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0: E o programa Linha do Tempo faz mais uma paradinha rápida. Você não vai ficar abandonado, não. Daqui a pouquinho a gente volta para continuar junto com você, trazendo as melhores músicas, aquelas que você curte, aquelas que te agradam, aquelas que te emocionam. Já já tem mais.
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10: Olha que legal, hein? Essa aqui que a gente vai tocar agora é uma que você curtiu, que você gostou. Então tem mais música por aqui pra você curtir no Linha do Tempo.

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0: Salmo 121. Olho para os montes e pergunto: de onde me irá o meu socorro? O meu socorro vem do Senhor, que fez os céus e a terra. Ele, o seu protetor, está sempre alerta e não deixará que você caia. O protetor do povo de Israel nunca dorme, nem cochila. O Senhor guardará você. Ele está sempre ao seu lado para protegê-lo. O sol não lhe fará mal de dia, nem a lua de noite. O Senhor guardará você de todo perigo. Ele protegerá sua vida. Ele o guardará quando você for e quando voltar, agora e para sempre. Por isso, se você crer, levante as suas mãos, levante os seus olhos e levante o seu clamor e diga pro Senhor.
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0: parando para mais um breakzinho rápido enquanto você se prepara para o próximo bloco que está, ó, sensacional. As melhores estão aqui selecionadas para você curtir. A Linha do Tempo vai ali e volta já.
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2: As do passado, as do presente estão com você aqui no programa Linha do Tempo. Que bom, hein? Curta aí, junto com a gente, essa programação que é feita com carinho especialmente pra você.

0: E aqui você curtiu as melhores no primeiro bloco. Vamos ali no intervalinho rapidinho, já já tem mais.
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8: Estamos de volta com o programa Linha do Tempo, com mais músicas para você curtir, recordar, se emocionar, junto com a gente aqui na programação da sua rádio. Vamos nessa!

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0: E o programa Linha do Tempo fica por aqui. A gente volta a se encontrar. Um abraço para todos e até a próxima.
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4: Sejam bem-vindos. Oi, gente, tô chegando. Eu mesmo, seu amigo Jorginho Amaral, por aqui. Mais um Paradão Gospel nesse fim de semana. A partir de agora, as melhores músicas gospel pra você. Vem comigo curtir junto, que o Paradão Gospel tá no ar.
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0: pouquinho eu volto, tem mais pra você.
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4: Já voltando, turminha, ao Paradão Gospel, por aqui nesse finalzão de semana super gostoso. E te fazendo companhia, sou eu, seu amigão Jorginho Amaral. Vem pro Paradão Gospel!
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1: Aí, esse é o Paradão Gospel e aqui sou eu, seu amigo Jorginho Amaral. E a gente vai encerrando, já sentindo saudades, né, turminha? Mais semana que vem tem muito mais. Tá, um grande beijo, boa semana e até lá. Tchau!
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3: E aí, pessoal, estou pronto para comandar mais um Super Gospel. Preparem-se para uma seleção especial de louvores e reflexões que vão tornar o seu fim de semana ainda mais abençoado. Vamos nessa!
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2: E chegou a hora de um intervalo animado no Super Gospel, mas não se preocupem, pessoal, voltaremos em breve com mais louvores e energia positiva para abençoar o seu dia.
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6: Que intervalo rápido, não é mesmo? Mas agora é hora de voltarmos ao Super Gospel e mergulharmos novamente na atmosfera de louvor e paz. Vamos lá!
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1: E chegou a hora de um intervalo animado no Super Gospel, mas não se preocupem, pessoal, voltaremos em breve com mais louvores e energia positiva para abençoar o seu dia.
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4: Que intervalo rápido, não é mesmo? Mas agora é hora de voltarmos ao Super Gospel e mergulharmos novamente na atmosfera de louvor e paz. Vamos lá!
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1: Vamos pro intervalo. Aproveitem para dar uma esticada, tomar um gole d'água e já já estamos de volta com mais música e inspiração.
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4: Que intervalo rápido, não é mesmo? Mas agora é hora de voltarmos ao Super Gospel e mergulharmos novamente na atmosfera de louvor e paz. Vamos lá.
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1: Vamos fazer uma pausa para recarregar as baterias, mas o louvor não para. Voltamos em instantes.
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6: 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Mas agora é hora de voltarmos ao Super Gospel e mergulharmos novamente na atmosfera de louvor e paz. Vamos lá!
5: Sim.

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1: Hora de dar uma pequena pausa na nossa programação, mas não na animação. Fiquem ligados.
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2: 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Mas agora é hora de voltarmos ao Super Gospel e mergulharmos novamente na atmosfera de louvor e paz. Vamos lá!
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1: E com o coração cheio de gratidão, nos despedimos do Super Gospel de hoje. Que as bênçãos de Deus acompanhem cada um de vocês ao longo dessa semana. Até o próximo fim de semana.
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5: Seja muito bem-vindo, prazeraço. Johnny Silva por aqui, começando mais um Worship Inbox, edição especial de final de semana. Como que você está? Tudo bem? A partir de agora você vai curtir aqueles louvores maravilhosos, é? Já estava com saudade, né? Eu tenho certeza disso, que Deus tem te abençoado muito através dessa programação maravilhosa, de toda a nossa programação aqui da nossa rádio, que é 24 horas de muito louvor, de muita adoração. É uma programação feita pensando em você. Vamos juntos? Tá começando mais um Worship Inbox. Aproveita aí, aumenta o som e vamos louvar a Deus.

Emerson Pinheiro, aqui no nosso Worship Box, aqui na nossa rádio. É muito bom ter você aqui, seja muito bem-vindo. Tá aí o Ministério com Cristo e você pode participar com a gente, tá bom? Ó, não fique sem participar aqui das nossas programações, aqui da nossa rádio, porque aqui é uma programação feita pra você. Que privilégio, tá? De ter você sempre, sempre com a gente aqui, principalmente aí no nosso Worship e nesse finalzão de semana. Continua, vamos louvar a Deus.

0: Senhor. Essa canção foi gravada aí em 2007 com vários artistas gospel. Maravilha, né? Linda, linda essa canção. E ao som de Amo o Senhor, vou para um breve break comercial. No próximo bloco tem muito mais pra você. Sabe disso, né? Não saia daí!
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8: Finalzão de semana abençoado por Deus. Continua.

Você ouvindo o Ministério Mergulhar, como é bom, né, falar das coisas de Deus, saber que Deus está sempre pertinho da gente, né? Muitas das vezes a gente amanhece um pouquinho triste, ah, não vai dar certo, mas vem outra pessoa e fala, ó, não vai dar certo na sua vida, mas a gente tem aquela convicção dentro do nosso coração que vai dar tudo certo. Sabe quem é essa convicção? Claro que é Deus na sua vida, sempre cuidando de você, tá bom? É o nosso worship, continua por aqui.

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0: Finalizando mais um Worship com Trazendo a Arca. Quero agradecer você que participou com a gente, ficou coladinho aqui na nossa programação, na nossa rádio. Quero agradecer, tá bom? Ah, mas não saia da sintonia porque tá chegando mais uma super atração neste final de semana aqui na nossa rádio. E o Worship Inbox volta na segunda-feira no mesmo horário aqui na nossa rádio. Tá bom? Não saia da sintonia. Que Deus abençoe aí. Um ótimo final de semana para você e tudo de bom. Que Deus abençoe. Tchau, tchau.
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uma. Começamos a partir de agora com mais uma Adoração Sertaneja. Obrigado pelo teu carinho, pela tua audiência, você de qualquer parte da cidade, do Brasil, do mundo, tá ligado com a gente. E é claro, a gente liga sempre em você, a gente liga sempre. Aumenta o som e

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5: Valeu, gente, de volta. Depois desse intervalo aí, a gente traz mais som pra você.
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0: Esse é André e Felipe,
1: que
0: papai.
1: Lindo, gente.
0: Servos do Senhor Jesus.
2: Parabéns, Thiago Marques. Sucesso ainda mais. Que Deus continue abençoando.
1: A festa tá linda, parabéns.
3: Com essas e outras, a gente encerra a edição de hoje do nosso Adoração Sertaneja. Obrigado aí pela tua sintonia, pela tua audiência. A gente volta na próxima edição com mais Adoração Sertaneja, aqui na sua rádio mais ouvida. Fica com Deus e até o próximo programa.
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5: Olá, querido ouvinte, seja bem-vindo para mais um programa Unidos pela Fé. Sou Nando Pinheiro e minha missão aqui é tocar o melhor da música gospel para você. A fé é uma ponte que conecta corações e mentes, transcende barreiras e dissolve diferenças. Em vez de construir muros que nos separam, escolhemos construir pontes que nos unem. Hoje, celebramos a diversidade de crenças e reconhecemos que, apesar das nossas diferenças, somos todos filhos de uma mesma humanidade.
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0: Continue comigo aqui, Nando Pinheiro, Unidos pela Fé. Daqui a pouco eu vou voltar trazendo mais músicas para você.
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0: Muito obrigado por estar junto comigo nesse programa que é, sem dúvida nenhuma, um dos melhores programas do rádio. Um momento para você ser grato pela sua vida. Daqui a pouco eu volto com muito mais aqui, Unidos pela Fé.
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Existem homens cuja única missão entre os outros é servir de intermediários. São aqueles homens que apenas servem de pontes para que outros passem por eles. São aqueles homens que apenas fazem a ligação entre duas extremidades. Homens que nunca cruzam os precipícios em direção de alguma meta. Nunca cruzam os rios caudalosos da vida em direção à vitória, que está do outro lado. Eles apenas servem de pontes. Você não pode ser apenas uma ponte. Você não pode ser apenas um intermediário. Você tem que ser o negociador. Você tem que enfrentar as correntes contrárias e atingir o outro lado. Você tem que transpor os abismos da vida e continuar a correr além. Você não pode ficar plantado sem sair do lugar. Do outro lado tem um caminho imenso para percorrer. Tem glórias mil esperando por você, esperando para serem conquistadas, esperando para coroar o seu sucesso. Então analise melhor como está usando o seu tempo. Analise melhor como está empregando os seus esforços, como está negociando, como está empreendendo. Tome o seu lado em cada questão e tome o lado do vencedor, porque você é vencedor.

Mete aí na sua cabeça que não aceita meio termo. Enfia aí na sua cuca a ideia de que participar é muito pouco. Isso é para esportista amador. Na vida é bem diferente. Você tem que vencer. Então combata essa preguiça. Deixe de ser ponte. Deixe de ficar plantado no mesmo lugar a cada dia que passa. E os dias passam depressa. Daqui a pouco você vai ver que o tempo passou. Daqui a pouco você vai sentir que as forças se acabaram. Daqui a pouco você vai ver que os recursos desapareceram. Aí então, já não terá vitória. Não houve luta. Você foi apenas ponte. É assim que funciona a coisa.

Não importam as correntes contrárias, as dificuldades existem para serem vencidas. Cada uma delas gera força motriz para enfrentar a próxima. Então enfrente todas, então vença todas, mas saia do lugar, avance! Não seja...

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0: Muito obrigado por estar junto comigo nesse programa que é, sem dúvida nenhuma, um dos melhores programas do rádio. Um momento para você ser grato pela sua vida. Daqui a pouco eu volto com muito mais aqui, Unidos pela Fé.
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0: Rebeca Carvalho!
1: Continue comigo aqui, Nando Pinheiro, Unidos pela Fé. Daqui a pouco eu vou voltar trazendo mais músicas para você.
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2: Você está cansado de tanto errar? Está desanimado com a longa caminhada em busca do acerto? Até parece que para você as coisas são mais difíceis. Até parece que não vai acertar nunca. Já está a ponto de desistir de tudo, de largar tudo e sumir. A sua luta enfrena e não percebe o quanto está ganhando. Não percebe o quanto está crescendo. Nem sequer nota o quanto está acertando. Quantas vezes acha que o inventor errou até acertar o seu invento? Thomas Edison disse que errou 10 mil vezes. Aliás, ele nunca admitiu ter errado. Ele disse que nunca falhou, apenas descobriu 10 mil maneiras que não funcionavam. É isso. Os erros são parte do progresso que levam ao acerto. Não existe maneira de ganhar experiência a não ser errando. Porque é errando que se aprende, é errando que se descobre que está errado. Daí só é preciso buscar outro caminho, outra maneira. Até acertar. Errar é viver. Humano é aprender. Então aprenda. Os acertos ensinam, mas os erros ensinam muito mais. Então larga essa ideia de que não consegue. Larga essa ideia de que para você é mais difícil. É você que está com moleza. É você que está querendo tudo fácil demais. E nada fácil demais tem valor, viu? Bota vontade nesse desejo e sai por aí fazendo. Nem que seja errando, pelo menos estará usando o tempo para aprender. Não estará correndo o risco de deixar a vida passar sem viver. E numa dessas vai descobrir, embevecido, que acabou acertando. Aí então será uma pessoa experiente. Experiente não por ter acertado uma vez, mas por ter errado muitas. Aí então poderá ensinar, pois só então terá aprendido. Você precisa aprender que para o vencedor não existe derrotas. Elas são apenas marcos que indicam o caminho da vitória. Precisa aprender que é melhor o amargo da perda do que a vergonha de não lutar. Precisa deixar as desculpas de lado e ousar. Meter a cara e avançar. Despencar ladeira abaixo buscando impulso para subir. Não importa se errar o caminho, não importa se errar a pancada, não importa se errar o golpe. Golpeie de novo, bata de novo, procure de novo. Porque só quem procura acha. Enquanto estiver batendo, não estará apanhando. Enquanto estiver golpeando, não estará sendo golpeado. Enquanto estiver errando, estará aprendendo. E o que é muito melhor, estará no caminho do acerto.

0: Você está no Unidos pela Fé. Já já eu volto com muito mais para você.
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5: Oi, tudo bem? Aqui é o Nando Pinheiro. Eu quero te contar uma coisa. Sabe, quando você nasceu foi uma alegria tremenda. Uma alegria porque o mundo nunca mais seria o mesmo. Porque você nasceu para ser feliz. Você nasceu para fazer diferente. Mas ao longo da sua vida você foi se esquecendo disso. Você tentou apagar da sua memória a verdadeira felicidade. Eu já sei, você apagou da memória devido aos contratempos, às tristezas, o medo ou a insegurança. Você apagou da memória sua felicidade porque você não acreditou que poderia ser feliz com pequenas coisas, aproveitando cada momento da sua vida como se fosse o único. Porque você no presente viveu o futuro ou viveu o passado, mas não viveu intensamente aquilo que você tinha de melhor naquele momento. naquele momento, a sua vida. Eu estou aqui para dizer que você ainda pode fazer diferente. E você vai vencer, como aquele dia que você nasceu. Os problemas vão continuar. As angústias, elas podem aparecer. As dúvidas vão te acompanhar, quem sabe, até o final dos seus dias. Mas supere, quebre todas as barreiras. Viva uma vida de forma intensa. Não se arrependa do que você fez, e sim do que deixou de fazer. Porque todos os dias o sol nasce, o vento sopra, o mundo gira e o tempo passa. Dizem que a coisa mais lamentável de todas as perdas é o tempo. Tic-tac, tic-tac. Ame mais, beije mais, se emocione mais, se entregue mais, acredite mais, faça mais, continue, porque a sua história não termina aqui. Você é a protagonista, você é o protagonista. É hora de recomeçar, é hora de acreditar, é hora de ser grato, porque você nasceu para ser feliz. Aquele bebezinho não existe mais, aquele adolescente já se foi. Você se tornou uma pessoa maravilhosa, dotado de um poder interior incrível. Erga suas mãos, sinta a energia. O universo se conecta com você. Ele só espera que você acredite que é possível. Pois quando você acredita, tudo se realiza. O universo só está esperando você reagir para dar tudo aquilo que você sempre quis. Seja feliz. E deixe as coisas boas acontecer. O fato é, tem muitas coisas que não podem ser mudadas. Mas você pode mudar o seu pensamento sobre as coisas. Você pode mudar seu pensamento sobre as pessoas. Você pode ressignificar os fatos negativos e ajudar a outros a encontrar sua verdadeira felicidade. Porque nada acontece por acaso. Nem mesmo você ter recebido essa mensagem. A única coisa que eu peço é que você se inscreva no meu canal no YouTube. Todos os dias eu tenho publicado vídeos que têm agregado valor à vida das pessoas. Deus abençoe sua vida.

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0: É muito bom tê-lo aqui em nosso programa Unidos pela Fé, com a apresentação de Nando Pinheiro. Daqui a pouco estou de volta aqui, Unidos pela Fé.
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4: Pode parecer estranho dizer que você será mais feliz se padecer fome, se sofrer carência. Mas foi isso que um grande sábio do passado estabeleceu como modelo para a felicidade. Foi isso que ele marcou como um dos pontos que levam à maior felicidade. Disse ele que são felizes os que têm consciência, ou seja, os que reconhecem que carecem de coisas espirituais. Isso é muito profundo. Felizes os que sabem que são espiritualmente pobres. Foi o que disse o grande mestre. De acordo com eruditos gregos, esta expressão significa literalmente os que mendigam. Mas como pode alguém que mendiga ser feliz? Analise comigo. Em sentido físico, a pessoa precisa sentir fome para buscar o alimento. Só quando se alimenta, ela se sente saciada. Se sente satisfeita, é certamente feliz. Não é diferente com ter consciência. Saber que é pobre de espírito. Ter consciência. Saber que precisa sempre se alimentar mais de coisas espirituais. Nunca estar satisfeito com o que tem, com o que sabe. Querer sempre mais. Quem assim faz é feliz porque satisfaz as suas necessidades e continua carente. Então, ela busca mais e consegue mais. E sua felicidade aumenta. E assim vai esse ciclo de aprendizado e busca. De nutrição e volta à carência. Então entenda. Muito do negativo que às vezes sente não é provocado por coisas externas, como parece. Pode ser falta do seu reconhecimento de suas necessidades espirituais. Nunca o ser humano esteve mais voltado para o lado religioso. Nunca o mundo viu maior quantidade de templos religiosos do que hoje se vê. Mas no ar há uma pergunta intrigante. Uma pergunta que não quer calar. Se o mundo está mais voltado para a religiosidade, por que as condições gerais pioram? Por que aumentam tanto os suicídios, o uso de drogas? A incompatibilidade, os desacordos. Segundo o grande mestre, é falta do conhecimento da necessidade espiritual. Essa necessidade não é satisfeita pela presença a locais religiosos apenas. Muito menos só por se ouvir bonitas falas de bons pregadores. Mas é satisfeita por se ouvir a ele. O grande mestre. Foi ele que deixou um modelo para você seguir de perto os seus passos. Aquele que ensina a você o que é verdade, o que realmente funciona, o que pode evitar ou solucionar problemas para deixar você mais feliz. É o seu reconhecimento da sua necessidade espiritual que pode fazê-lo mais feliz. As palavras não são nossas. As palavras são de Cristo. Felizes os que sabem que são espiritualmente pobres.

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alegria. Bom dia a você que tá aí com o radinho ligado, né? É o povo aí da fé aí do sertão, da fazenda, lá do sítio, né? Lá da vila, capitais, cidade do interior, né? Eita glória, que maravilha, né? Ver você aí, meu amigo, minha amiga da fé, com Jesus de Nazaré, comunicando com você, esse irmão aqui em Cristo, Gilberto Leite da Costa, viu? Amém? Bom dia, bom dia, bom dia! Bom dia, com alegria! Eita, glória a Deus, né? Mais um dia na terra, né, meu compadre da fé? A minha comadre da fé, né? Bom dia, bom dia! Você que já nasceu de novo, na palavra, na graça, né? É graça. A salvação é um dom. Não vem de vós para que ninguém se glorie. Bom dia, bom dia, bom dia. Bom dia, com alegria. Um beijo, um abraço para você que está com o radinho ligado, ligado, sintonizado aqui nesta emissora de rádio, né? Bom dia, bom dia, bom dia. Bom dia, com alegria, né? Papai do céu aí é com você, no seu lar, na sua casa, viu? Deus é com você. Eita glória! Falar com o Papai do céu, meu irmão, minha irmã, né? Através da fé, através do pastor, que é o verbo que se fez carne. Amém? Eita glória! Gilberto Leite da Costa, né? Aqui comunicando com você aqui. Eita glória! Aumenta aí o volume do rádio aí, né?

cuida, cuida, cuida de você, viu? Amém? Glória a Deus. Tomar aquele café, aquele leitinho, né? E a mamãe e o papai, hein? Já deu bom dia para papai e a mamãe, já, hein? Eita, glória, já tomou aquele leitinho lá do curral.

Elias. Elias estava na caverna, o anjo do Senhor chegou, bora cuidar de Elias. Aí chamou Elias para tomar aquele café. Eita, glória a Deus. Alegria, né? Vamos aqui. Amém? Obrigado aí pela sintonia aí, viu? Sintonia aí. Eita, glória.

Glória a Deus, glória ao Pai, ao Filho e ao Criador, né? Que acordou você e você está vivo aqui na terra. É o seu irmão em Cristo, viu? Gilberto Leite da Costa. Amém! Todo mundo ouve, todo mundo gosta nesta emissora abençoada de Papai do Céu. Amém? E o telefone aqui desse irmão em Cristo aqui, Gilberto Leite da Costa, é 55-84-99-75-42-86. Amém? Tomar aquele café, né, irmão? Aquele alimento que Pai Criador, presta atenção, o Criador que fez você e que você encontrou aqui, esta emissora de rádio, aí você sintonizou e está aqui conosco. O Espírito Santo trouxe você. Amém? E tem anjos poderosos aí com você e aqui comigo. Amém? E eles, se vir a você o café espiritual, que é a palavra, eu, você, nós precisamos de falar, procurar, falar, ouvir, buscar, porque nós estamos aqui na terra e o Espírito Santo está aqui, sabe, meu irmão, minha irmã? E eu estou muito feliz. Eu estou muito feliz por estar aqui nesse momento, fazendo parte desta comunicação. Amém? A palavra, irmão, a irmã, a palavra de Papai do Céu, que fez você, criou você, criou nós, mandou aqui para a terra, e nós estamos aqui na terra. Achamos que a gente vai morrer. Eu pensava que eu ia morrer e acabava. Eu falava para minha avó. As minhas palavras diziam: vovó, morreu, acabou. Realmente. Mas é porque a gente sai desse plano aqui da matéria, do físico. Mas só que eu não conhecia a palavra. No tempo que eu falava isso, eu não conhecia a palavra. E hoje eu conheço a palavra, eu quero a palavra. Sou pecador. Sou pó, sou cinza, sou pecador, mas eu quero chegar na casa do meu Pai Criador, meu irmão, minha irmã. Mas como é que a gente vai chegar lá? Pelo pouco que eu sei, a gente tem que um dia ir-se embora. Todo mundo quer viver. Todo mundo quer viver. Mas esse corpo, essa matéria, um dia vai ter que voltar ao que pertence à terra, a essa energia da terra. Que o nosso Pai Criador, como a palavra diz, né, meu irmão, minha irmã, ele com a mão dele, ele pegou a terra
e fez um homem, né? E queria ouvir, escutar, andar, passear, ter contato com aquele ser que ele criou, que Adão. Deu um presente a Adão, operou em Adão a costela e fez a mulher para multiplicar. Mas aí o inimigo, o adversário, destruir a criação do nosso papai criador, né? Mas ele tem uma grande obra na sua vida. E nem só de pão viverá o homem. Eu estou com um texto sagrado aqui, que é o pão, que é a palavra, do Salmo 13, que diz assim: até quando te esquecerá de mim, Senhor, para sempre? Até quando esconderá de mim o teu rosto? Até quando consultarei com a minha alma, tendo tristeza no meu coração cada dia? Até quando se exaltará sobre mim o meu inimigo? Atenta em mim, ouve-me, ó Senhor, meu Deus. Alumia os meus olhos para que eu não adormeça na morte, para que o meu inimigo não diga: prevaleci contra ele, e os meus adversários se não alegrem, vindo eu a vacilar. Mas eu confio na tua benignidade, na tua salvação, meu coração se alegrará. Cantarei ao Senhor, porquanto me tem feito muito bem. Glória a Deus. Ele diz aqui no versículo 2: até quando consultarei com a minha alma, tendo tristeza no meu coração cada dia? Né? A gente vai ter que passar isso. Algum momento da vida, a gente vai ter a tristeza no nosso coração, a alma. Mas o Senhor é Ele quem cura a sua alma e a minha alma. O salmista, ele diz aqui: até quando se exaltará sobre mim o meu inimigo? O adversário, o inimigo, são o mal, não são as pessoas que estão ao nosso lado. Nós estamos em batalha, nós estamos em guerra. Nós temos que nascer da fé, da graça, da misericórdia. E o Senhor cuida da nossa alma assim, viu? E aí, meu Deus, alumia os meus olhos para que eu não adormeça na morte, para que o meu inimigo não diga: prevaleci contra ele, e os meus adversários não se alegrem vindo eu a vacilar. Esses adversários não é a nossa família, não é as pessoas que trabalham com nós, não são as pessoas que estudam, não. Aonde você estiver, aonde eu estiver, nós vamos enfrentar as batalhas. E o adversário e o inimigo é os anjos do mal, os anjos do mal, caído, né? Então, a gente tem que buscar o nosso Pai Criador, certo? Adorar Ele, buscar Ele, confiar Ele, porque só Ele
para nos ajudar a nós caminhar, a andar aqui na terra, que não é fácil, não é fácil. Então, confia no Senhor, né? Só Ele somente. Amém. Glória a Deus.

Eita glória, o nosso Pai Criador, né, tá cuidando de nós. Glória a Deus. E aleluia, glória a Deus. Gilberto Leite na comunicação, né? Vamos tomar café, né? Café espiritual, né? Café espiritual, porque nem só de pão viverá, né, o homem, mas da presença do Criador. Aqui o Salmo 5, a palavra de Papai do Céu diz assim: dá ouvido às minhas palavras, ó Senhor, atende à minha meditação, atende à voz do meu clamor, Rei meu é Deus meu, pois a ti orarei. Será que eu estou orando, hein? Será que eu estou buscando o Papai Criador? Será que eu estou conversando com ele, falando com ele? Será que eu quero ele? Será que eu procuro ele? Será que eu encontrei o Pai? Será que você, meu irmão, encontrou o Pai que fez você, mandou aqui você para a terra? Aí o salmista diz assim: pela manhã ouvirás a minha voz, ó Senhor. Pela manhã me apresentarei a ti e vigiarei. Agora, será que eu, que tenho a carne, alma, espírito, sangue, osso, pele, será que eu estou buscando conhecer o meu Pai Criador? Que eu tenho que saber a verdade. Como é que eu chego até a Ele? Eu chego até a Ele através da fé, através da palavra. Conhecer a verdade, e a verdade vos libertará, para que eu tenha, para que você tenha um pastor. E quem é esse pastor? Esse pastor, pelo que eu entendo na palavra, meu irmão, minha irmã, é o Filho do Criador, né? Amém? Glória a Deus. Que é o Verbo que se fez carne. Amém? Porque tu não és um Deus que tenha prazer na iniquidade, nem contigo habitará o mal. Os loucos não pararão à tua vista. Aborrece a todos que praticam a maldade. Destruirás aquele que profere a mentira. Será que eu estou mentindo, mentindo, mentindo? Será que eu gosto da mentira, da prática da mentira? Será que eu planto a mentira? O Senhor aborrecerá o homem sanguinário e fraudulento. Será que eu sou um homem sanguinário? Será que eu sou um homem fraudulento? Né? Aí tem que buscar o Criador, mudar, né? Mudar. Muda, Senhor. Transforma a minha vida, Senhor. Eu quero encontrar o Senhor, eu quero ver o Senhor, eu quero falar com o Senhor, eu quero andar com o Senhor. Mas como é que você vai andar com Deus? Como é que você vai ver Deus? Como é que você vai ouvir Deus? Como é que você vai falar Deus? Rapaz, é pela fé. É pela fé. Ele está aqui. Ele está aí com você. Olha aqui, ó, o tesouro, o maná, o pão. Aqui, esse pão aqui não é o homem que pega lá o trigo e faz o pão. Aqui é a palavra, né? É o Espírito comendo a palavra pelo mover do Espírito Santo. Aí ele diz aqui no Salmo 5: mas eu entrarei em tua casa pela grandeza da tua benignidade, e em teu temor me inclinarei para o teu santo templo. Senhor, guia-me na tua justiça por causa dos meus inimigos.
aplana diante de mim o teu caminho, porque não há retidão na boca deles. O seu íntimo são verdadeiras maldades. A sua garganta é um sepulcro aberto. Lisonjeia com a sua língua. Declara-os culpados. Ó Deus, caia por seus próprios conselhos. Lança-o fora por causa da multidão de sua transgressão, pois se revoltam contra ti. Mas alegre-se todos os que confiam em ti. Enxute eternamente, porquanto tu os defende. Em ti se glorie os que amam o teu nome. Pois tu, Senhor, abençoarás ao justo, circunstá-los-á da tua benevolência como de um escudo. Quem é o seu escudo? Quem é o meu escudo? É o nosso Pai que está no céu, o Criador, que mandou seu Filho unigênito para que todos aqueles que nele crê não pereça, né? Mas tenha a vida eterna, né? Glória a Deus. Amém. É Davi, né? Tomando, né, a base dos efeitos, né, quando consideramos aqui, ó, Davi, é um sucesso militar, né, mas também é fácil perceber que Davi, ele é um guerreiro, um homem vitorioso. Mas lá para o outro lado, é assim, muito fácil deixarmos passar certo aspecto do Davi, a sua personalidade e também aqui a realidade que ele estava vivendo, né? Assim, que não entendemos como aquilo pode estar assim relacionado com alguém que veio lá de um ambiente militar, por exemplo, que nós achamos no Salmo 5, ele diz a palavra, né? A gente leu, ele diz assim: dá ouvido às minhas palavras, ó Senhor, atende a minha meditação. Apesar do homem forte, vitorioso, que era Davi, ele teve que experimentar, né, momentos lá de dor, de angústia, né? Ele teve medo, certo? E no versículo 2 a gente vê o seu grito, ele gritando, né, de socorro. Atende a minha voz, do meu clamor, Pai. Ele estava clamando ao seu Pai Criador, né? Eu e você, a gente temos que clamar, não ao homem, não ao amigo, não ao parente. Mas a gente tem que gritar, gemer, falar, orar. E não pensar, né? Ficar pensando assim: não tem ninguém ouvindo a minha oração, não. Tem que pensar: não, Papai do Céu, o meu Criador está ouvindo a minha oração. O Davi, ele mesmo sendo militar destemido, né? Ele vai ver-se diante de uma situação de angústia que só lhe restava ele clamar ao Pai Criador, viu, irmão e irmã? Socorro, Criador!
É bom demais falar com o papai, homem. Viu, meu irmão, minha irmã? Conversa com ele, viu? Tira momento para falar com ele. E nós vamos perceber aqui, percebemos, né, que Davi, aqui, no caso aqui, essa situação, ele entra em desespero, né? E quando olhamos assim, em especial para o Salmo, lá o 13, Salmo 13, nós percebemos mais um componente, né, que fazia parte aí da sua vida. Ele grita, quatro vezes. Ele diz, nos dois primeiros versículos, lá do Salmo 13, até quando, Senhor? Até quando? Davi estava vivendo uma experiência que causava angústia, estresse, e por isso clamava a Deus, até quando? E eu creio que se você está passando angústia, estresse, você foi trazido pelo Espírito Santo à sala da cura divina, porque o Espírito Santo está tratando com você, e eu creio na sua cura. A verdade é que muitas vezes vivemos assim um momento tanto de angústia, né? Uma tensão, temos impressões, né, de que não vamos suportar. É bem duro, né? E quando nós vivemos tais experiências, o tempo parece muito assim mais longo, né, amada, do que realmente é. Amém? Mas quando nós encontramos em tais situações, parece que o tempo não passa, né, meu querido, minha querida? É como assim, minutos estendesse infinitivamente, né? Talvez assim fosse, deixa eu ver, esta mesma sensação que Davi, naquele momento, ao clamar ao Pai Criador, até quando, Senhor? Até quando, Papai Criador? Parece que também só percebemos isso quando tivemos esse tipo de problema. Provavelmente muitas pessoas passam mal, né? Mas só percebe quando viva aquela experiência, por motivos diferentes. Dizemos como Davi, dá ouvido às minhas palavras, ó Senhor. Atende a minha oração, atende a voz do meu clamor. Ei, meu Deus, meu Pai. É, não muito diferente do salmista, né? Também a gente vai questionar a Papai do Céu. Né? Até quando? Como dizemos, não estou aguentando mais. Olhando, meu querido, minha querida, Davi tem um coração, né? No Salmo 13 aqui, percebe que tinha algo que preocupava Davi. E ele diz, até quando te esquecerá de mim, Pai? Até quando, Senhor? E aqui, em primeiro lugar, Davi considerava abandonado ou esquecido pelo Pai Criador, né? Ainda também no primeiro versículo, ele diz, até quando, Papai, tu esconderás de mim o teu rosto, né? Aí o Pai está escutando você falar, eu falar, né? Glória a Deus.
Até quando, papai, tu esconderá o teu rosto? Né? De alguma maneira, o Davi, nesse salmo, ele está dizendo: quando o Senhor vai se manifestar, né, pai? Quando? Porque tem problema aqui que está causando aqui angústia, dor, desespero. Eu não estou mais aguentando. Estou esperando que o Senhor faça aí alguma coisa, né? Será que o Senhor esqueceu de mim, papai? Aí nós chegamos aqui no versículo, segundo versículo do capítulo 13. Ele continua lamentando-me ainda, dizendo: até quando consultarei com a minha alma, tendo tristeza no meu coração cada dia? E essas palavras aqui do salmista é que a sua mente, né, tem um fluxo aqui de pensamentos. Olha a alma, né, de Davi, angustiava. Mas eu creio, sabe, Papai do Céu, que o Espírito Santo está aqui curando a nossa alma, lapidando a nossa alma, né? Crendo que o Espírito Santo está cuidando dessa alma do meu amado, da minha amada. Aí somos pressionados por causa de uma experiência ruim, né? Aí vem a questão da alma, o pensamento ecoa lá na nossa cabeça, na nossa mente, né? Assim, a todo momento, viu? E quando a gente se deita na cama, né? Aí vem aqueles pensamentos. Vem, viu? Você quer dormir? Cadê o sono? Aí foge o sono. E aquele pensamento não para. Então, o Davi estava dizendo: Senhor, peraí, Senhor, esqueceu de mim? O Senhor não se manifesta ao teu servo? Senhor, Senhor, meu coração aqui está angustiado. Não estou mais suportando mais a essa situação. Até quando esse sofrimento irá me atormentar, papai? Por fim ele diz: até quando meu inimigo triunfará sobre mim? É o Salmo 13. Isso seria o mesmo que dizer: Senhor, aqueles que são praticantes de injustiça estão se voltando contra mim, estão levando vantagem, viu, papai? Então, aí nós vamos perceber que nesse Salmo 3 aqui, percebemos que era três fontes da tensão que Davi estava enfrentando. Vamos ver a primeira? Lá o ambiente, né, em que ele estava vivendo. Davi está receio de que seus inimigos triunfem sobre ele. Atente em mim, ouve-me, ó Senhor, para que o meu inimigo, não vindo eu a vacilar, não diga: prevaleci contra ele, e os meus adversários não se alegrem quando eu vim eu a vacilar. Que é o versículo 3 e 4. Ele tem, assim, de fato, inimigo, pessoas à sua volta que intenta contra ele. Amém? Aí Papai do Céu vai dar a vitória a você, está tratando com a sua alma, está cuidando
da sua matéria e cuidando do seu espírito. Por quê? Porque você parou para se alimentar da palavra do Criador, né? É porque o Criador está aqui, cuidando de você e de mim, né? Amém.

0: Glória! De volta, né, na programação. Gilberto Leite da Costa, né? Glória a Deus! Vamos fazer um intervalo. Eita, glória!
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0: Bom dia, bom dia, bom dia com alegria. Eita glória, Gilberto Leite da Costa.
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0: Eita glória, bom dia, bom dia, bom dia com alegria. Gilberto Leite da Costa. Todo mundo ouve, todo mundo gosta. Eita, glória! Tá cheio de anjo de papai do céu aqui. Comigo e com você. Olha aí, meu telefone. 55849-99-7542-86. Gilberto Leite da Costa é locutor de Jesus que ele gosta. Gilberto Leite da Costa, ele é locutor de Jesus e ele gosta. Olha aí meu telefone, 55849-99-75-4286. Ajudar o irmão aqui a semear a palavra de Papai do Céu, né? Fazer a obra de Papai do Céu. Eita glória! Aleluia! Amém? Cadê Jesus aqui?
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0: Amém, glória a Deus, de volta na programação. Eita glória, é benção. Esse Salmo aqui, 5 aqui, versículo 5. Eu percebo uma coisa aqui, viu? É. Aí vem aqui, olha. Ação dos adversários, dos inimigos. Davi diz assim, no Salmo 5, versículo 5. Diz assim. Os loucos não pararão à sua vista. Aborrece a todos o que pratica a maldade. Há pessoas em volta de Davi que estão contando mentiras a seu respeito, traindo, ameaçando. Esses daqui são os adversários e inimigos de Davi. Viu? E Davi está passando aqui por essa, e ele enfrenta situações como traição, mentira, né? Que pode ser lá no trabalho, lá no serviço, ou mesmo lá na família. Enquanto de nós já experimentamos isso pessoalmente, essas tais situações aí. E sendo assim, né, você pode imaginar como Davi se sentia lá naquele momento, viu? Ai, eu sou crente, ai, eu sou da igreja tal, ai, o meu pastor, mas a gente vai ter que passar aí por lutas e batalha, mas a gente vai vencer. E aqui nós vemos também, amada, Davi, ele estava passando aqui o estresse, né? Justamente a postura de certas pessoas à nossa volta. E aí, como viver em sociedade é algo do que não podemos nos abster, né? Seja lá na cidade grande ou lá mesmo lá no interior, né? alguma forma, em maior ou menos proporção, né? Aí temos sempre pessoas à nossa volta, mas não é exatamente isso que estressa, angústia. O salmista, são muitos os inimigos que oculta à sua volta. No versículo 5, ele vai descrever, né, algumas características de seus inimigos. Aí ele diz: os arrogantes não são aceitos na tua presença. E lá no versículo 9 do Salmo 5, ele prossegue, viu? Porque não há retidão na boca deles. O seu ídolo são verdadeiras maldades. Davi diz: a sua garganta é um sepulcro aberto. Lisonjeia com a sua língua. Aí vem aquela atenção de Davi, outra, né, que também leva a ficar fatigado. Ele vê a percepção que tem, né, do que está acontecendo à sua volta. Não tenha dúvida que é uma série de coisas ruins está nos acontecendo. É uma série de situações que foge ao nosso controle e vai nos ameaçar, o quê? A cada instante, né? Se não temos consciência de tais ameaças, aparentemente estaremos tranquilos. Porém, à medida que tomamos conhecimento das intenções daquele que intenta contra nós, podemos, de fato, nos tornar angustiados. Exemplo, vamos dar um exemplo? Podemos não perceber a quantidade, né, variedade de bactérias que estão ao nosso redor, ou mesmo no nosso organismo, viu? Mas todavia basta uma queda da resistência e elas podem comprometer a nossa saúde e até mesmo a nossa vida. Muitas vezes vistos, né, visitar amigos que estão acamados. E a razão da enfermidade, muitas vezes.

demais, né? Quantos perigos tem que eu e você nem percebe, mas Deus está cuidando de você e de mim, por ter fatores ameaçadores que ameaçam a nossa vida, a nossa volta. Aí nós vamos, a maneira como vamos lidar com essa informação pode ou não afetar os nossos emocionais, né? A melhor maneira é entregar a nossa vida na mão de Deus, que tanto nos pode guardar de um inimigo ameaçador, né? Quem entra contra a nossa vida, ou mesmo, né, essas bactérias que muitas das vezes a gente nem vê, nem percebe, né, tanto ao nosso redor como dentro de nós. E aí vem mais tensão, né, sobre a vida de Davi, a falta de ciência, intervenção de Deus, do Criador. Às vezes percebemos assim a ação dos inimigos e percebemos Deus em toda a sua soberania, poder, justiça, isso. Por isso só atua, né? Mas muitas vezes somos tentados a tomar alguma atitude por conta própria contra aqueles que nos ameaçam, né? Assim como os discípulos aqui, que queriam pedir fogo do céu para destruir os samaritanos. Porém, como diz o apóstolo Paulo, cabe apenas ao Senhor agir contra aqueles que intentam contra nós. Não vos vingueis a vós mesmos, amados, mas dá lugar à ira, porque está escrito: minha é a vingança, eu recompensarei, diz o Senhor. Alguém está fazendo alguma coisa com você? Ou comigo, com você, com nós, e a gente percebe. E a gente pensa, eu vou me vingar, né? Aí Papai do Céu aqui diz aqui, através de Paulo: não vos vingueis a vós mesmo, amados, mas dá lugar à ira, porque está escrito: minha é a vingança, eu recompensarei, diz o Senhor. Então, o papai vai ensinar você, o filho e a filha que está passando por isso, né? E o Davi experimentava, né, tensões constantemente, e assim perguntava: até quando, Senhor? Até quando? E é o que a gente viu aqui nos capítulos, que ele sempre enfrentava situações difíceis, porém, mesmo já tendo passado por situações bem complicadas, tendo aprendido certas lições sobre o viver lá no meio às dificuldades, Deus ainda tinha algumas lições a ensinar ao salmista acerca de como superar as adversidades. Papai do Céu está ensinando, está querendo ensinar a você e a mim. A vida humana, seus relacionamentos,

você comparado a uma lagoa bem suja, né? Um nível assim é sempre o mesmo. A vida é melhor comparada com o mar, que tem suas marés altas e baixas. As marés altas ameaçam, né, levar, sucumbir ou dificultar, né, a direção da vida que se quer. Por outro lado, as maré baixa também oferece risco também. Talvez algumas pedras que na maré alta estivessem escondidas, não oferecendo perigo algum, agora pode provar danos ao barco, ameaçando, inclusive, levar a pique, assim como aconteceu com Davi, a cada experiência da vida dele, né? É uma nova lição, viu? Esse salmo aqui, cada salmo, reflete justamente isso. Ele revive a experiência que já viveu anteriormente, certo? Apenas sobre algumas, né, condições emocionais diferentes. Mas de uma coisa podemos ter a certeza: quando nós olhamos para a nossa vida também, para o que já vivemos, aprendemos que pressões da vida renova, continua interminavelmente. Elas não acabam nunca. Não adianta você esperar alcançar o estágio de vida aqui na Terra em que não terá mais problema de qualquer espécie. A nossa vida sempre será marcada por algumas dificuldades. Mas essas experiências têm para nós alguns valores a nos ensinar. É verdade, quando vivemos essa pressão, viu? Tensões, e não processamos adequadamente por uma questão de estresse, fadiga, elas podem acabar levando alguma enfermidade. Talvez você já tenha passado pela experiência de correr na praia, né? Amém? Correndo na praia, né? E a gente ter um contato com a natureza, com Deus, orar, falar, né? A oração, viu, irmão? A intimidade com o Papai do Céu, né? Senhor, até quando? Estas são as oportunidades que Deus utiliza para nos aperfeiçoar e nos levar a amadurecer espiritualmente. Mesmo sabendo que as aflições nos aperfeiçoam, contribuem para viver melhor, viu? Não recebemos muitos bens quando Deus administra em nossa vida. Amém? Glória a Deus. Louvado seja o nome do Senhor. Né? Às vezes a gente tá brincando, né, no balanço, o papai tá balançando nós no balanço. Aí, quanto à fé, eu e você se chateia, porque quer que papai faça o que nós queremos. Aí começa a chorar, começa a reclamar. Mas papai está ali balançando, ou senão mamãe.
lá do balanço. Mas a criança começa a reclamar de papai e de mamãe. Eu quero assim, eu quero assim. Aí papai e mamãe vai ajudar, né? Amém? O primeiro passo que devemos dar é apresentar o Pai Criador. Salmo 5, versículo 1, Davi diz assim: dá ouvido às minhas palavras. Ó Senhor, atenda a minha meditação. Lá no 13 e 3, ele diz assim: atenta em mim, ouve-me, ó Senhor, meu Deus. Aí veja bem, nós percebemos é que Davi está buscando a Deus, colocando a sua causa diante dele. E você pode estar se perguntando: mas Deus não sabe? Sabe. Mas ele precisa ser informado, viu? Mas essas são as oportunidades que ele nos oferece para que aprendamos a buscá-lo, permanecer na sua presença. Amém. Glória a Deus. Então, tem que conversar com Deus, amado, amada. Não é a religião, viu? Não é a religião. Deixa eu ver o Salmo 5, 3 aqui. O salmista aqui. Salmista, deixa eu ver. Ele diz assim, é o que ele nos está dizendo: pela manhã ouvirás a minha voz, Senhor. Entendo que Deus tem vários propósitos com a oração. É uma delas é para que estejamos em comunhão com ele. E aí, portanto, precisamos aprender com tais situações, apresentando a Deus as nossas petições acerca das tensões, pressões do dia a dia. Esse foi o primeiro passo de Davi, né? O salmista apresenta-se a Deus pela manhã. Por isso, era prioritário para ele. É tão fácil nós deixar levar pela rotina, né? E afazeres diário, vai acabar deixando de lado aí o quê? A nossa comunhão com o Papai Criador, né, meu irmão, minha irmã? Quando não abrimos espaço aí a nossa agenda diária para buscar o Senhor em oração, né? Ainda que por breve instante, né? É tão fácil entrar no ritmo desse aqui, ó, estressante de um dia de trabalho e perceber que você não tem mais tempo para abrir a Bíblia, a espada, que é a palavra. Davi buscava o Senhor pela manhã, apresentava a ele suas petições. Esse era o primeiro passo para resolver aqui as suas tensões. Aí vem Davi, né, no segundo passo que precisava ser dado, a pedir a Deus sabedoria. Davi buscava a Deus não apenas pedindo o livramento, mas também a sabedoria. Ele diz: atenta em mim,
Ouvi-me, ó Senhor. Meu Deus, alumia os meus olhos, para que eu não adormeça na morte, né? Ele está dizendo o seguinte: Senhor, capacita-me a enxergar o que precisa ser enxergado. Ele não pede somente livramento, mas também que Deus o faça ver e também compreender aquilo que ele está vivendo e a bênção que de tal situação há de vir. Eu fiz a pergunta ontem à noite a duas pessoas. Você vai numa estrada, você vai num caminho. Vou fazer a pergunta, era dois jovens. Qual é o melhor? Você está numa guerra, você está numa batalha, você está numa luta. Qual é o melhor? É você ver e passar? Ou você não vê, mas você passa? Qual é o melhor? Ai, Jesus. Pois é. Aí a pergunta é para você e para mim. A gente estamos numa caminhada. Aí a gente está num tiroteio. Aí eles pensavam que eu estava falando plano físico. Aí eles pensavam que era uma briga, uma confusão, um tiroteio de armas, de pessoas. Não, irmão, eu estou falando é no mundo espiritual, que está no meio de nós, acontecendo no meio de nós. Mas você não vê, você não percebe. Aí eu fui lá para Jesus, lá para Pedro. Eu disse: escuta aqui, peraí. Eu não estou falando do plano físico. Eu vou lá para Jesus, vou lá para Pedro. Jesus, o pastor, filho do Criador, e os dois jovens ouviram. Aí ele revelou aos seus discípulos o que ia acontecer com ele. Ia para Jerusalém, ia passar pela cruz, pela morte. Aí o discípulo Pedro escutou, ouviu. Aí Pedro falou com aquelas palavras que estão lá na Bíblia. Jesus ouviu, aí disse assim: para trás de mim, Satanás. Aí eu disse: jovem, quem falou? Quem falou foi Pedro. Mas alguém usou Pedro. Aí o pastor de Pedro vê tudo, sabia de tudo. Aí repreendeu. Quando repreendeu, jovem, ele repreendeu quem? Mas Pedro ouviu quando o pastor disse: para trás de mim, Satanás. Porque o pastor Jesus estava vendo tudo, mas Pedro não estava vendo. Aí, qual é o melhor? Qual é o melhor? Você vai no caminho. Você está no caminho. É ver e ir passando? Ou vai passando no caminho, mas não vê? Qual é o melhor? Aí os jovens escutaram. Porque nós estamos... Aí será que nós estamos vendo a ação do inimigo, do adversário? Né? Amém? A ação do inimigo, do adversário. Aqui, por que Deus está deixando você viver a experiência de enfermidade que está vivendo? Por que Deus está permitindo que você...
passa aí a experiência desagradável de um período aqui, desemprego ou problemas no ambiente de trabalho. Por que Deus permitiria que você enfrente problemas familiares, seja com seus filhos ou seja com o seu cônjuge? Hein? Alcançar esta propensão traz consigo metade da solução do problema, pois a sua perspectiva muda o foco do problema para a solução, ou seja, para Deus. Né? Glória a Deus. Glória a Deus. Glória a Deus. E Davi tem sentido transformar estresse em vitória e confiar no amor de Deus. Ele diz assim: eu, porém, confio em teu amor. Né? No Salmo 5:7: mas eu entrarei em tua casa pela grandeza da tua dignidade. Amor é, né? Segundo diz o profeta Jeremias, o amor de Deus revela no cumprimento da sua palavra. Pois, ainda que o abandonemos, ele a si mesmo não se pode negar. Se um homem despedir sua mulher e ela se ausentar dele, se ajuntar a outro homem, porventura tornará a ela mais? Ora, tu te maculastes com muitos amantes, mas ainda assim torna para mim, diz o Senhor. Aí Isaías diz assim: também lemos acerca do amor de Deus. Pode uma mulher esquecer tanto do filho que cria, que se não compadeça dele, do filho do seu ventre? Mas ainda que esta se esqueça, eu, todavia, me não esquecerei de ti. Portanto, como nós é dito por meio dos profetas, por Deus inspirado, o Senhor nos ama, não segundo a mesma medida com que o amamos, tampouco segundo a medida humana. Seja o amor de um homem por uma mulher, ou mesmo o amor de uma mãe por um filho, nenhum amor segundo o coração do homem compara-se ao amor de Deus. Porém, o amor dos pais não significa necessariamente privá-los de passar por experiências difíceis. Toda e qualquer experiência traz consigo a oportunidade e, através dela, nós crescemos, seja na formação do caráter de uma criança ou na estruturação da nossa fé. Amém? Glória a Deus. Glória a Deus. Glória a Jesus. Glória ao Pai, o Filho e o Espírito Santo que está aqui com nós.

Eita glória, Gilberto Leite da Costa, comunicando aqui, né, nesta programação abençoada. Eu, você, você, eu e o Espírito Santo. A gente, criança, a gente cai uma queda, aí machuca o corpo, né? E o pai e a mãe vai cuidar da gente, né? Assim, é bom, né? Mas só que tá dolorido, tá doendo. O machucão dói. A dor, né? E ali vai ter que passar um medicamento. E você fica com medo. Mas tem que tratar, né? Mas você vai doer, tô com medo. Né? E às vezes a gente chora, né? Mas a gente tem que enfrentar aí para ficar sarado, né? Sair daquela situação e vencer, né? Davi aqui no Salmo, aqui ele diz: "Mas eu confio na tua dignidade, na tua salvação, meu coração se alegrará." Muitas vezes temos que ouvir isso novamente, né? Esse Deus que me ama está permitindo que eu viva essa experiência aqui. Porém, a palavra do salmista revela sua posição diante das adversidades. Senhor, estou confiante na tua providência. Davi era constantemente confrontado por situações, estresse, pressão, como qualquer um de nós em tempos de desemprego, inflação, violência. No entanto, Davi, ele apresentava Deus à sua causa, pedindo por sabedoria, confiante na providência divina. Davi dá para tirar proveito das tensões, manter-se dentro do plano do Criador. Qual é a vontade dele? Quando você, eu, nós, vive experiência que contrariam, se seu colega de trabalho tratou de maneira inadequada, o que você fica pensando em fazer com ele? Você lê nos jornais mais uma vez, constata quão corrupto é o governo, ou a violência aumenta cada vez mais. Naturalmente, a nossa reação é de indignação e desejamos fazer algo a respeito. Aí nós percebemos aqui que não é muito diferente a reação de Davi. Ele se indigna com os seus inimigos e não aceita aquela situação. Porém, a sua atitude em relação à situação é que faz toda a diferença, né? Mas eu entrarei em tua casa pela grandeza da tua dignidade, e em teu temor me inclinarei para o teu santo templo, em vez de se deixar levar pelo sentimento, alma.
de vingança. Davi busca em Deus a solução para o seu problema. A ideia contida nas palavras do salmista é a de total submissão à vontade de Deus. Ele acrescenta nesse versículo 8 aqui: Senhor, guia-me na tua justiça por causa dos meus inimigos. Aplana diante de mim o teu caminho. Davi pede que o Senhor conduza na sua justiça. Ele não busca vingança, pois sabe que apesar das adversidades, o Senhor é o seu justo juiz, e quem por ele intercederá? A palavra, né? Justiça. Conduz inteiramente quando enfrentamos situações que parecem nos tentar uma reação explosiva. Podemos considerar o caminho da retaliação. É, vingança ou qualquer outra ação incompatível com a vontade de Deus. Mas o salmista, ele fala: Senhor, quero pedir para que o Senhor aplane o caminho e facilite para que eu continue andando na tua vontade. Glória a Deus. Então, a gente vai passar pelas experiências aí. Amém? Mas é o Criador, não são os homens, não são as pessoas que nos rodeiam. Então, a gente tem que aprender e deixar papai nos ensinar. Davi alegra-se na salvação de Deus. Ele diz: o meu coração enxuta em tua salvação. Ele mantém a mesma disposição em louvar o Senhor. Mas alegra-se todos que confia em ti, enxute eternamente, porquanto tu os defende em ti. Glorie os que amam o teu nome. É. Enxuta e alegre, sendo esta última, né? Festejar. Escreve: desde aquela satisfação íntima até uma celebração festiva barulhenta, né? Glória a Deus. Ele sabe que a situação era crítica, certo? Mas confiava na salvação do Pai dele, Criador. É por isso que se alegrava, viu? Davi, para tirar lição aqui positiva das pressões e do estresse, no Salmo 5:11, enxute eternamente, e também no Salmo 13:6, ele diz assim: cantarei ao Senhor, porquanto me tem feito muito bem. A maneira como Davi está expressando é audível, sonora, até certo ponto, marcada por muito barulho, né? É cantar, louvar. O louvor do salmista, né? Não se trata de uma expressão vazia, né? Pelo contrário. Ele canta por causa do bem que o Senhor lhe tem feito. Louvar o Senhor é
regozijar-se em seu livramento, reconhecendo que ele está no controle de tudo, funciona também como bálsamo, como elemento inspirador de fé. E esta é a oportunidade que Deus nos dá para vermos o bem que Ele já nos tem feito, muitas vezes, sem que ao mesmo percebemos. Por isso o salmista clama ao Senhor: alumia os meus olhos, né? Oh, glória. Então, é isso. Glória a Deus. Louvado seja o nome do Senhor. Amém. É, querido Pai, Criador do céu e da terra, de tudo. Eu só tenho que agradecer o Senhor, papai, pelo meu pastor, que é o seu filho, que é o verbo que se fez carne, e esse Espírito Santo que está aqui, agindo com um exército de anjos, anjo da cura, anjos que traz pão, um copo d'água, uma bandeja. Anjos que estão trabalhando, fazendo cirurgia no osso, na pele, na carne. Anjos que estão fazendo belíssimo trabalho de cura na alma, né? De cada uma das pessoas que o Espírito Santo traz aqui para ficar aqui, nesse banquete maravilhoso que o Senhor está aqui. Eu só tenho que agradecer, Pai, Filho e Espírito Santo, por tudo. Glória a Deus por cada ouvinte, por cada emissora de rádio, pelos anjos, né? Que eu, a minha oração é assim, amado, amado. E agora eu vou fazer um agora aqui, porque eu vejo o anjo do Senhor. Isso é pela fé, porque eu quero trabalhar para papai. Sabe, meu irmão, minha irmã, o general do exército, Deus vivo de Israel, eu vejo o anjo trazendo a ferramenta. É a ferramenta. Qual é a ferramenta? Eu vejo. É, aquele equipamento, aquele homem, aquela mulher que o Senhor vai usar, já usou, já está usando, a trazer a ferramenta. Sim, papai, porque o Senhor está no trono da glória, mas o Senhor está aqui comigo e com os ouvintes. É para aparelho. Satélite, é, para esse programa aqui, chegar lá naquele irmão, lá naquela irmã, porque é o reino espiritual, para eu ver aquela pessoa, o anjo com a bandeja na mão, se vendo, maná, que é a palavra, porque tem pessoas precisando ouvir a palavra, ouvir a comunicação do rádio. Rapaz, eu trabalho pela fé para o Papai do Céu. Ele é o dono do ouro e da prata. Eu estou conversando com ele. Se você não crê, aí é problema seu. Amém? Mas eu creio. Aí a pessoa está aqui, o aparelho. Para o irmão Gilberto Leite da Costa, porque o anjo do Senhor trouxe. Amém? Depois eu conto as histórias da experiência, né?
Amém. Ah, oita glória! Aí vem, irmão. Olha, essa palavra, aí vem. Não, já chegou. Porque eu... Olha, essa palavra aqui, eu quero. Não, eu estou trabalhando para Deus. Eu estou trabalhando para Pai Criador. Para o meu irmão, minha irmã que está ouvindo, ela está sendo impactada pelo Pai Criador, que ele e ela precisa da cura, do milagre, da palavra. Fica na programação abençoada aí. Segue nessa programação abençoada aí. Amém? Que Deus abençoe.

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Amém, queridos, louvado seja Deus, eu cumprimento a todo o povo corajoso com a paz gloriosa do nosso Jesus de Nazaré. Aonde você estiver sintonizado, meu irmão, que a paz e a graça e a misericórdia do Senhor esteja na sua vida. A partir de agora, o programa aí, Templo do Senhor Jesus Cristo na face da terra. A apresentação desse humilde vaso, né? Eu sou seu irmão em Cristo, pastor Sebastião Nunes, te fazendo companhia pelas ondas sonoras. Louvado seja Deus desta rede de rádio abençoada, a rede continental de comunicação, levando o evangelho de forma verdadeira e transparente aí para mais de 90 países, com rádios individuais, tem compartilhado aí, minha irmã, o programa, né? Tem compartilhado aí, meu irmão, a programação, tem falado aí, conta aí o testemunho dos feitos de Deus sobre a tua vida. Olha, eu recebi ontem, louvado seja Deus, ali a filhinha diz, pastor, a casa que o senhor disse que entrava, que o mal saiu rolando, que saiu da sala para a cozinha e do lado direito tem um armário, com gaveta, o armário do lado direito ali, e também do lado esquerdo tem uma mesa, é a minha cozinha, pastor, e mandou a foto ali para mim, né? A filhinha, se estiver me ouvindo, conta aí, minha irmã, esse pequeno testemunho, né? Para edificação, para glória e honra do Senhor Jesus e para edificar a fé, tanto da senhora como também dos ouvintes, né, minha irmã? Ó, hoje é o segundo elo, louvado seja Deus aí pela vida familiar e sentimental, né? Durante toda a madrugada eu tenho recebido muitas mensagens, pedido de oração, né? A filhinha dizendo, pastor, a minha vida ali, dizendo assim, ó, pastor, a minha vida tá agitada, né? Na área sentimental tá uma coisa assim, meio diferenciada, né? Do nada tem acontecido coisas, né? Tem acontecido algumas coisas e eu, por sua vez, eu não entendo. Eu não entendi esse mover, não estou entendendo, né, o porquê. Ó, minha irmã, a partir do momento que o servo do Senhor fala a Deus em pró da tua causa, da tua vida, ali o Senhor usa o seu servo como instrumento, viu? Eu vou dizer para você que está me ouvindo pela primeira vez, ou já acompanha de longa data, no início desse programa de hoje, eu vou dizer para você, nesse segundo elo, o que diz em 1 Samuel, capítulo 16, viu? Louvado seja Deus, versículo 12, tá? Você que tem Bíblia aí, pode pegar sua Bíblia, você que não pode, tá só ouvindo a programação, né? Presta bastante atenção no que eu vou dizer, o que o Evangelho o Senhor quer que eu diga através desse canal de comunicação, né? Você talvez está me acompanhando aí pelo aplicativo, né? Pelas rádios online, está me ouvindo por rádio AM, ou mesmo FM, tem muitas emissoras que retransmite o programa aí, pode retransmitir, meu irmão, o programa não é do pastor Sebastião, não, é do Senhor Jesus, e ele disse, ó, ide pregai o meu evangelho, prega a minha palavra, né? Ora pelos enfermos, propósito por vida deles. Você quer ver o exemplo dos profetas? Vou trazer para você aqui agora, ó. Aqui, Deus falou para Samuel, vai lá na casa de Jessé, porque lá um dos filhos dele será rei, né? Falou lá, Deus a Samuel. Mas por quê? Porque o povo, muitas vezes, por aclamar, por buscar, né? Antes de Davi teve Saul, e o povo disse ali para Samuel, ó, queremos um rei, nós vamos querer um rei, nós queremos um rei aqui, porque um rei vai, nós estamos vendo ele aqui, nós temos um obedecer, o senhor Samuel é homem de Deus, é um profeta do Senhor, mas nós queremos um rei, né? Mas vamos passar essa parte do Saul, porque Saul foi rejeitado, porque preferiu sacrificar do que obedecer, passando por cima do tempo de Deus, passando por cima da vontade do Senhor, tá, meu irmão? Então, o tempo de Deus para nossa vida é um,
E o tempo que você que está me ouvindo aí acha que tem, é outro, né? Então, se Deus determinou que você faça algo, se Deus colocou você, meu irmão, você, minha irmã, você que está me ouvindo, ó, em direção, viu? Colocou você em direção dessa programação para me ouvir esse programa, é porque é para mim te ajudar. Eu, como profeta, tenho profetizado e Deus tem me usado para a vida de muitas pessoas em todo o planeta. Então eu vou dizer para você aí, ó, presta atenção o que diz em 1 Samuel, viu? Samuel, profeta, pastor, quem foi Samuel? Foi gerado ali, Deus fez um milagre na mãe dele, né? Ela clamou a Deus ali, se prostou e disse: Senhor, me dê um filho que quando ele tiver desmamado, tiver já, ele não cortará o cabelo nem fará a barba, eu colocarei ele na tua presença, porque o que eu passo é humilhação, né? E assim ela fez ali um voto a Deus e cumpriu esse voto, né? O profeta Samuel, Deus falou para ele assim, ó: vai, Samuel, lá na casa de Jessé, que lá você vai ungir um dos filhos dele a rei de Israel, né? Mas por que que Deus falou para Samuel ir lá? Porque o profeta é instrumento nas mãos de Deus. Agora você entendeu, né, minha irmã? Assim, ó, Davi teve Samuel como o instrumento usado por Deus para guiar os seus passos, viu? Assim também Deus me colocou no teu caminho, fez você conhecer esse programa para que eu possa te guiar, para que eu possa apresentar a tua vida a ele. Falar para você, ó, minha irmã, é assim que você vai fazer, é dessa maneira que você fará, levanta a cabeça, é desse jeito que você vai fazer, tá? Então, quando eu falo isso aqui, trazendo referência na Bíblia, para você entender, aqui, ó, o profeta Samuel, profeta, foi lá e ungiu, e aí Deus usou ele para Davi, como tem me usado também para a vida de muitas pessoas.

para apresentar a tua vida a ele. Mas tem gente que prefere fazer como Saul, é? Que prefere sacrificar. Prefere fazer, não vou fazer aqui, Deus está guiando, tá? Mas agora é eu. Agora é eu que vou fazer. Eu sou o cara. Eu sou a mulher, agora eu sou grande, né? Agora eu sou grande. Samuel mesmo, ele disse para Saul, ó, se tu obedeceste a voz de Deus, teu nome seria perpetuado em Israel, mas por tua desobediência não será. Porque o obedecer é melhor do que sacrificar. E quantas pessoas que me ouvem agora têm sacrificado aí as suas vontades, hã? Hã, minha irmã? Você tem colocado aí as tuas vontades primeiro, é? Hã? Lembre-se do que o próprio Deus Pai disse a Samuel. Ó, obedecer é melhor do que sacrificar, tá? É melhor do que sacrificar. E ouvir a voz de Deus é melhor. Eu vou citar aqui, o Senhor me fez conhecer um homem que eu orei muito por ele, apresentei a vida dele muito a Deus, e ali coloquei, viu, a vida dele diante do Senhor, disse, Senhor, abençoa, abre a porta onde não tem porta. Deus fez todo esse mover, deu estabilidade financeira, levantou essa pessoa, organizou a sua casa, quem não era nada, não tinha nada. Deus fez todo esse trabalho durante um certo período e colocou ele numa posição alta. E ali, depois disso, a soberba entrou no coração desse homem. Porque tem gente que é assim. Quando está obedecendo, andando, quando recebe uma vitória grandiosa, quando acontece algo, um milagre acontece, não é um acaso. Quando Deus opera, acaba deixando de lado o que o Senhor falou lá no início. Minha irmã, presta atenção, aumenta o volume aí do rádio, aí você que está me ouvindo pelo rádio, ó. Você que está acompanhando. Olhe para o seu passado apenas de onde o Senhor te tirou. Vou falar de novo. Olhe para o seu passado somente para ver quem era você lá atrás e quem é você hoje na presença de Deus. Ah, pastor, hoje eu estou numa luta na presença de Deus. Ó, deixa eu falar uma coisa. Essa luta aí foi causada lá atrás, feito coisa sem consultar a Deus, sem consultar o profeta. Você quer ver um rei que tinha a sua barba ouro, riqueza? Ele falava com o homem de Deus, dizendo assim, ó, eu vou para essa guerra, eu vou lutar, será que eu vou ganhar? O que que eu devo fazer? Porque você às vezes tem colocado as tuas vontades, em vez de colocar de Deus, não pergunta e entra na tribulação, e o mal vai junto, o mal vai entrando junto e arrasta, a maldição entra. Aí quando entra, joga no lamaçal, joga no poço, aí depois vai voltar-se a Deus dizendo, ah, Senhor, por que que o Senhor fez isso? Por que que o Senhor permitiu isso? Hã? Tua vida está assim, minha irmã? Tem gente que está me ouvindo que a vida está desse jeito, ó. A vida está dessa maneira. Está sem força para orar a Deus, está sem força para buscar do Senhor, está sem força sequer para fazer propósito. É por isso que Deus, por sua infinita misericórdia, me colocou aqui, fez você me conhecer, esse programa, com o único propósito de te dizer, vem, vem, que eu vou te ajudar. Porque a vontade do mal, do maligno, é jogar no tremendal de lama.

0: passar rasteira. Tem muitos crente, né? A Bíblia fala que o diabo, ele crê que estremece. Crente, o que crê também, viu? Tem muitos crente que todo dia levam a rasteira. A vida é uma derrota. O diabo está dando uma surra semanalmente. Mas por quê? Porque escolheram sacrificar as suas vontades em vez de obedecer. Hã? Você que está fazendo esse propósito comigo, já tem algum companheiro? Você que está fazendo esse propósito comigo, ou não tem companheiro, tem um mover de Deus aí, tá? Pedra de tropeço não ficará sobre a tua vida. Sabe por que Deus faz isso? Porque o Senhor tem cuidado de você. Você quer alguém que te agrada hoje e te faz sofrer no amanhã? Ou você quer obedecer a Deus e colocar no seu coração, meu irmão, minha irmã, que a vontade e soberania de Deus, ela não falha. Ela não erra. Quando Deus toma de conta da vida de alguém, essa pessoa tem que querer. Não adianta você dizer: "Ah, Deus, muda meu quadro", e continuar na abominação. Ou: "Deus, muda a situação", roubando a obra. "Deus, abençoa minha área sentimental", sendo uma pior do que uma meretriz. Não sabe a diferença entre os adúlteros e aqueles que buscam em Deus o verdadeiro significado do sexo. Aí vive a abominação, vive com alguém que talvez não tenha sabedoria nenhuma. A vida está numa rotina só, atribulada, atribulado. Você acha, meu irmão, que Deus vai pegar, enviar alguém para a tua vida para te fazer pecar? Hã, minha irmã? Responde essa... Manda áudio aqui para mim. Hã? Você acha que Deus vai pegar você que está andando com Ele na sua presença e vai deixar a patifaria tomar de conta, o pecado te arrastar? Hã? Não sabeis que a mão de Deus é pesada? Você quer alcançar a vitória? Hã? Você quer ser abençoada com Deus? É diferente. Quer, meu irmão, ser abençoado com Deus? Hã? Fecha a brecha aí. Fecha a brecha pro mal. A Bíblia diz assim, ó: fugir da aparência do mal. Fugir do mal, ele fugirá de vós. Tem gente que nem foge do mal, ele procura o mal. Contendeiro. O espírito de contenda está sobre ele. A sua casa parece um santuário de demônios. Eu não vou falar santuário, né? Porque a palavra santo tem luz. E o diabo não tem luz nenhuma. É pior do que é chiqueiro. Tem gente que está assim, está andando para a igreja, mas não ganha alma. Está andando para a igreja, mas a vida está amarrada. Aí pede oração para um, pede oração para outro, e o negócio não anda. Mas sabe por que não anda? Porque não sabe. Pede mal. Não sabe como é que é andar verdadeiramente segundo a palavra. É por isso que Deus te fez conhecer este programa, tá? Para te abrir os olhos, para que você venha enxergar. Você vem enxergar o que, pastor? Enxergar que com Cristo o negócio é diferente. Com Deus o negócio é diferente, tá? Não tente andar aí com Deus e com o mundo junto, que não funciona. Não funciona. Tá? Ou você agrada um e desagrada outro. E hoje é o segundo elo de 7 dias direto. que eu estou fazendo pela família aí, tá? Pela área sentimental. E Deus vai consertar os caminhos tortuosos. Ó, não se assuste. Se alguém chegar para você e disser assim, ó, ei, nós não dá mais certo não. Eita glória, hein? Nós não dá mais certo não, porque eu não tô mais como deveria. Não dá mais certo não, porque é melhor a gente dar uma parada aqui. Tá, por quê? Que Deus é que arranca pedra de tropeço, ó. Sabe os teus olhos aí? Aumenta aí o volume, agora que eu comecei, né? Agora que eu comecei o programa, hã? Ó. Sabe os teus olhos aí? O que teus olhos vê não é a mesma coisa que Deus vê. Deus não vê como o ser humano vê o outro ser humano. Vou falar de novo. Abra aí o entendimento aí, ó. Quando tu olha para as pessoas, pelo físico, pelo jeito, né? Deus não vê como o ser humano vê o outro. Você quer ver um exemplo? Vou trazer aqui o mesmo Saul. O povo dizia ali, não, peraí, esse camarada aí, esse Saul que está querendo ser ungido, Samuel, Deus falou para ungir esse homem bonitão, esse homem aí que já tem condições, não, tem nada a ver, não é o que nós pensamos não, eu pensei que Deus ia ver, não, homem alto, forte, que é isso, né? Que Deus falou? Eu não vejo como o homem vê, né? Então, a Bíblia, minha irmã, você que está ouvindo, meu irmão, aberta na tua casa sem praticar o que está nela, é apenas um livro aberto. Tem gente dentro de casa que está me ouvindo, que dentro da casa tem um quadro. O quadro aí tem um salmo aí dentro da casa, tem um versículo dentro da casa, né? Esse versículo que você está aí dentro da tua casa, você não vive ele. É apenas um quadro. É apenas um quadro aí. Então eu peço para você que está vivendo a idolatria, né? Está vivendo aí, sem entender o teu ministério, que você participa aqui, ó. Que você mande a sua mensagem para cá. Porque não é por muito falar, não é por muito falar, né? E sim ouvir. Mas a Bíblia diz assim, minha irmã, presta atenção, ó, que não é por muito ouvir, aliás, não é por muito falar, mas sim ouvir. Mas não seja somente ouvinte, mas sim praticante. É, pastor? É. Não seja somente ouvinte, mas sim praticante. Tá bom? Tá praticando o evangelho aí na sua vida? Sonhou com algo aí à noite? Cobra rastejando, traindo o marido? Sonhou com festa aí? Pilotando moto ou carro? Manda sua mensagem pra cá que eu vou falar pra você, tá? Eu vou falar para você, assim como a Deus guiou Samuel ao rei Davi, tem guiado os seus servos e profetas através dessa rede rádio aqui, para ser o quê? Instrumento na mão de Deus para a tua vida. Então aproveita aí que você está me ouvindo, aproveita aí, manda sua mensagem para cá. Diga aí a cidade, que eu vou colocar teu nome aqui. Vamos fazer esse propósito comigo aí de 7 dias seguidos. Aqui é direto, 7 dias seguidos, tá? Pela rede de rádio aí, ó. Deus, ele vai fazer o mover. Já tá fazendo. Já tá fazendo o mover. E aceite a vontade de Deus, viu? Aceite porque a vontade do Senhor, por mais que muitas vezes contrarie o teu querer, mas a vontade dele sempre vai ser melhor. Eu dizia para uma filhinha ali, que mora fora do Brasil, eu disse para ela, minha irmã, A senhora prefere alguém que vai olhar para você pelo que você pode ser na obra com ele? Ou a senhora quer alguém que olha para você apenas como objeto? Ah, pastor, prefiro com a obra, é? Mas para receber alguém da parte de Deus para a obra ser manifestada, não é do teu jeito que você quer. Não é do jeito do teu querer, né? Eu falei aqui outro dia no programa, né? Disse aqui, ó. A irmã que queria um relacionamento com alguém dizia: ah, esse propósito é sobre vida sentimental. Pastor, mas o senhor ora por libertação, por enfermidade também? Sim, faço propósito individual, tá? Pode mandar mensagem também, tá bom? Em nome de Jesus. Pastor é para servir, tá bom? Não é ser servido, não. Profeta é para ser instrumento da obra, tá? Eu disse para uma irmã, dizia: ah, pastor, eu quero um homem bonitão, sarado, rico, temente a Deus. Eu disse: onde é que está esse homem na terra? Hã? É, minha irmã? Onde é que está isso? Que a maior beleza que ele pode ter nele é a presença do Espírito Santo de Deus. É ou não é, minha irmã? Hã? A maior beleza, que não adianta ter uma boa aparência, está podre por dentro, cheio do diabo, que vai olhar para você como um copo descartável, que ali toma água e joga aquele copo fora, né? Deus não tem projeto de pequeno porte para ninguém. Deus não tem projeto pequeno para ninguém. Quando ele promete, ele cumpre. E a sua palavra, ela não volta vazia, de maneira nenhuma. De maneira nenhuma, né? Pode participar. Manda aí a sua mensagem para cá. Amém. Manda aí, telefone é esse aqui, ó, 011. Qual é a área que você quer oração? Hã? Qual é a área que você quer oração? Manda aí.
1: Bom dia, glória ao Senhor Jesus.
0: Amém, minha irmã. Paz, Senhor Jesus.
1: Peço oração pela minha vida sentimental, minha área amorosa aqui.
0: Ah.
1: Eu estou passando por um grande processo nesse momento.
0: É, minha irmã.
1: Nessa área. Peço oração porque não está fácil.
0: É?
1: Namoro um rapaz.
0: Ah.
1: E ele pediu um tempo e eu...
0: Foi, meu irmão. Olha aí.
1: Tempo, sabe, pastor Sebastião?
0: Ouve aí, eu acabei de falar aqui a respeito do quê? Do mover de Deus, tá? Eu não sei se a filhinha estava acompanhando aí o programa desde o início. Tá, minha irmã? Pastor, quero uma palavra da parte de Deus. A palavra já foi dita. Eu não sei se a senhora estava acompanhando aí desde o início o programa, mas Deus, ele não deixará que tua vida seja guiada por você mesmo. Não é Deus que está tomando em conta da tua vida? Hã? Não é a vontade de Deus que está na tua vida? Então segura firme aí. Segura firme que é o trabalhar de Deus. Confia no Senhor. Confia os teus caminhos, os teus cuidados ao Senhor. Confia nele. Amém, filhinha? Pode mandar. Deixa eu passar aqui. Amém. O Salmo 55, versículo 22... Ele diz assim, ó: confia os teus cuidados ao Senhor, e ele te susterá, jamais permitirá que o justo seja abalado. Ou seja, confia os teus, o que, pastor? Cuidados ao Senhor, né? Eu, minha irmã, sou apenas um instrumento para a obra do Pai, viu? Eu sou pastor, profeta e missionário, viu? Em nome de Jesus, ó. vou deixar o telefone aqui para você participar. 011-9102-7054. Amém? 011-9102-7054. Tem uma mulher que ela não quer participar porque está com vergonha. Minha irmã, deixa eu falar uma coisa para a senhora. Primeiro, guarda isso no seu coração. Os tímidos não herdarão o reino de Deus, tá? Então pega o telefone aí, manda teu nome para cá, grava um áudio aí. Grava um áudio aí, pastor, ora por mim. Apresenta a minha vida, eu tenho errado tanto com Deus, com a obra do Pai. Mas eu quero fortalecimento do Senhor. Porque a palavra para a senhora, minha irmã, que está aí com vergonha, é... João diz, em 1 João, se confessares os teus pecados a Deus, Ele é fiel para te perdoar e te purificar de toda iniquidade, tá bom?
1: Pastor, a paz do Senhor.
0: Paz do Senhor, minha irmã.
1: É, aqui é a Bruna, aqui é do Belém, Pará. Irmã Bruna.
0: Ontem, oi,
1: irmã Bruna. Ontem o Senhor esteve orando e Deus lhe mostrou em visão uma mesa, no meio de uma cozinha, né?
0: Ah.
1: E que via vários demônios saindo, né? Da porta da frente, saindo.
0: Olha aí, ó.
1: E se transformando assim, como cobra rastejante, né? Pastor, nós somos aqui servos de Deus, né?
0: Aham.
1: Nós sempre falamos que o nosso lar, nossa casa é do Senhor Jesus. E eu quero entender o motivo do Senhor ter lhe mostrado, né, sobre esta área espiritual dentro do meu lar, pastor. Me diz aonde que nós estamos sendo falho para que isso está acontecendo.
0: Filia, não é falha na senhora, você vai entender agora. Tem uma mulher que ela está lançando palavra de maldição, dizendo bem assim, ó, se sair vão perecer. Se sair vão perejar e vão perecer. Não é brecha na senhora, minha irmã. Mas tem pessoas, minha irmã, não é por ser rica, por ter riqueza. Tem gente, minha irmã, que além de falar isso, pede que o mal venha destruir o lar. E quando Deus revela que está arrancando o mal, igual está revelando aqui para a senhora mais uma vez, é para a senhora entender que Deus, quando Ele entra dentro de um lar, é para arrancar o mal, para o mal não permanecer, e venha colocar o Senhor de pé, entre você, o seu marido, e venha colocar vocês de pé na sua presença, tá, irmã? É porque muitas vezes, na mente do cristão, às vezes vem pensamento dizendo, onde é que está o erro? É igual quando você está desempregado, servindo a Deus, pensa assim, peraí, onde é que eu estou errando, né? Peraí, onde é que está o erro aqui, né? Está andando para a igreja e está com enfermidade. Aí diz, peraí, não estou servindo a Deus? Hã? Mas no mundo espiritual, o que acontece por trás, você acha que o crente, o que está andando para a igreja, o diabo vai perguntar se ele quer entrar ou não? Hã? Vai não. Mas na vida da senhora o mal foi embora. Lançada. Viu? Por vidas, boca, que tem proferido maldição, pedindo que o mal vá de encontro. A Bíblia fala, filhinha, que a inveja, ela apodrece os ossos. Ela chega a apodrecer os ossos. O que, que a senhora vai fazer aí? Tanto a senhora como o seu marido. Fazer propósito a Deus. Se separar ao Senhor aí para que venha orar, apresentar o Pai. Para tirar toda palavra de maldição. Jesus pegou ali algo para comer sem lavar a mão e comeu, e outros que estavam ali disseram: esse daí que é filho de Deus, esse daí que é filho de Deus, esse daí come nem lava a mão. Ele disse: o que contamina o homem não é o que entra, sim o que sai da sua boca. Pastor, quem? O próprio Jesus disse isso. Entendeu, filhinha? Se separa, minha irmã, aí para Deus, viu? Se separa e desce a casa do oleiro, que Deus vai te encher. Deus vai te abençoar e colocar ainda mais na sua presença. Eu já entrei dentro de lar, de casa de servo de Deus. Quando eu entrei, eu via os meus olhos são abertos aí no mundo espiritual, tá? Mas o que que acontece, pastor? É uma batalha. A Bíblia fala do dar redor, né? Que o mal fica dar redor, observando, procurando brecha, procurando brecha para entrar. E tem gente que acha que tem a eternidade toda pela frente. Tem gente que acha que está vivendo no seu vício, vivendo da maneira que está vivendo, acha que não conhece 5 minutos. Eu, quando fui levado 3 horas da tarde, eu tive essa experiência para passar para cada um de vocês. Que você nasce com um propósito, mas nem todos, verdadeiramente querem o Senhor. Como assim, pastor? São aqueles que não, Deus, é no nome de Jesus, com a boca estão falando, honrando o Senhor só com a boca, mas o coração está longe dele, né? O Espírito Santo de Deus não habita na vida de pessoas que têm falácia, disse, me diz, contenda, dúvida. Está duvidando de algo? Hã? Deus trabalha na certeza daquilo que você quer. Qual é a comunhão que a luz tem com as trevas? Nenhuma. Nenhuma. Então entra na brecha, porque a vitória é sua. Em nome de Jesus, ó, o telefone está liberado. Você que está ouvindo aí fora do Brasil, amém, pastor? Estou ouvindo o programa, amém. Amém, minha irmã. Pode contar aí, se tiver sonho aí, pode ficar à vontade aí para falar, tá bom?
1: Eu vou contar um sonho que eu tive.
0: Fica à vontade.
1: Ah. No domingo à noite. No domingo tinha um vizinho com som ligado bem alto. De vez em quando ele sempre faz isso.
0: Ah.
1: Ele passa até a noite com o
0: som. A noite da bagaceira, a manguaça.
1: Só que no domingo ele tava com o som ligado. Aí eu peguei e fui embora dormir.
0: Ah.
1: Aí quando foi, depois eu sonhei que alguém tinha ligado pra polícia chamando por causa que ele tava com o som ligado. E quando a polícia chegava, aí levava, era eu, o meu esposo e os 2 filhos presos.
0: Eita,
1: aí
0: Deus.
1: Eu olhava
0: Amém.
1: Assim para os policiais e dizia assim: oxente, os outros fazem as coisas erradas e eu é quem pago, é pelo erro.
0: É, minha irmã, a senhora teve esse sonho,
1: aí,
0: né?
1: Aí eu sei que depois eu olhava, falava assim para eles, eu dizia: olha, vocês estão levando a gente inocente. E meu filho, ele tem diabetes e eu não trouxe o remédio dele. Aí a policial dizia assim: mas eu furo o dedo dele e olho. Aí eu olhava a glicose do menino, dizia: tá só em 300 e pouco. Aí eu dizia: olha, tá só em 300 e pouco, porque ele não se alimentou ainda. Mas quando ele se alimentar, quanto é que a glicose ele vai ficar?
0: Filhinha, isso aí é bem claro, viu? Presta atenção, meu irmão, que eu vou dizer para a senhora. O dom é de Deus, tá? Para manifesto da sua obra. Muitas pessoas culpam a senhora, os seus filhos terem nascido com a deficiência física, não espiritual, tá? Muitas pessoas culpam a senhora, mas eu vejo caindo sobre redemoinho dentro de um lar, viu? Dentro de uma parentela da senhora aí. E lá vai acontecer uma grande contenda de briga. E essa briga que vai estar lá, viu? O diabo vai criar laço para tentar, minha irmã, atingir aí a senhora. Dentro da própria família tem pessoas que amaldiçoam a sua vida aí diariamente, tá, minha irmã? Lançando maldição diariamente sobre a sua vida aí, sobre a sua casa. Não é, minha irmã, algo que a senhora deve pensar assim, ó, então eu vou revidar. Então, é porque tem gente quando passa luta, filhinha, quando está passando alguma adversidade, em vez de buscar a Deus para abençoar a vida do que está perseguido, não, ele fica na falácia. Ela fica na falácia, né? Deus chamou para abençoar. Então eu vejo uma grande contenda dentro do seu parentelo, uma briga acontecendo dentro de uma casa. E essa casa é simples, não tem nada de luxo dentro. A casa é simples, eu vi alguns bancos de madeira dentro dessa casa. E eu vi uma grande contenda, o diabo falando no ouvido de um e o outro falando no outro. E criando ali uma grande confusão e o nome da senhora envolvido nesse meio. O que a senhora vai fazer, minha irmã, aí? A senhora, tem muita gente que culpa você aí, minha irmã, de muitas coisas, sem a senhora fazer nada. Se a senhora fazer nada, mas eu vou dizer, ó, o servo do Senhor, a serva do Senhor, o Senhor Jesus disse assim, ó, que o profeta, o servo do Senhor, nunca seria bem recebido no seu lugar de origem, viu? Nunca seria bem recebido no seu lugar de origem. Então, o que eu vou fazer, pastor? A senhora vai orar. A senhora vai se separar para Deus aí durante 7 dias, separa-se para Deus aí, bimbá. Sei que a senhora já está junto com o propósito aqui, mas se separa aí. Viu? Em jejum e oração, dizendo toda a legião do inferno dentro da minha família que venha sair. Porque tem demônios que só saem através de jejum e oração, viu, minha irmã? Não basta só orar, não. Tem que jejuar aí, se separar para Deus, tá, minha irmã? Na hora nona, a senhora se separa aí para Deus, tem um particular com o Senhor aí. Eu vou orar pela senhora por aqui, fazer propósito como tenho feito, para que essa legião do inferno venha bater em retirada, tá? Venha cair por terra. Em nome de Jesus. Pastor, bom dia. Ah. Preciso de paz na minha mente, olho para minha vida financeira. Preciso do agir de Deus. Minha irmã, segura firme no arado, viu? Segura firme no arado. Segura firme no arado, viu, filhinha? Porque grande é a vitória que Deus tem para a tua vida, viu? A paz do Senhor, pastor Sebastião Nunes. A programação... Ah, sim, minha irmã, ao vivo como vive o nosso Deus, tá, minha irmã? Hoje é o segundo elo aí dos 7 dias pela vida sentimental e familiar. Tá sonhando com algo aí, minha irmã? Manda pra cá. Participa! Deixa a timidez de lado, né? Manda aí a sua mensagem pra cá. Você que já participava antes. Fique à vontade. Toda boca que confessa encontra graça, viu?
2: Bom dia, pastor Sebastião.
0: Bom dia, minha irmã. Paz do Senhor, minha irmã. Ah. É só vitória, né, filha? A filha que comprou lá uma caixa de som. Ó, quando você mandar mensagem pela primeira vez aí, quando você mandar mensagem pela primeira vez, você vai receber uma mensagem dizendo o seguinte pra você, ó. Seja bem-vindo à Continental, né? Acesse aí o site pra ouvir, essas coisas. Tá? Não se preocupe, que eu vou ver a tua mensagem, tá bom? É porque automaticamente chega essa mensagem pra você aí. Amém, minha irmã?
3: Paz do Senhor, meu pastor.
0: Paz do Senhor, minha irmã.
3: Tá bom na Bahia.
0: Ah.
3: Agora de manhã eu sonhei que eu tava em casa
0: A senhora é de onde, minha irmã? Da Itabuna?
3: Sim. A ver coisas, né? E expulsar demônio. Eu queria que o senhor...
0: Eu não entendi direito. Repete aí.
3: Pai do senhor, meu pastor.
0: Ah.
3: Aqui é Laelma.
0: Laelma.
3: Itabuna, Bahia.
0: Itabuna, Bahia.
3: E agora de manhã eu sonhei que...
0: Ah.
3: Eu tava em casa.
0: Ah.
3: E comecei a ver coisas, né? E expulsar demônio.
0: É, minha irmã, a senhora sonhou expulsão do mal?
3: Eu queria que o senhor falasse esse sonho.
0: Olha, né? Aí, né? Eu disse.
3: O significado do sonhar expulsão do demônio.
0: Dentro desses propósitos.
3: Ai, Senhor Jesus.
0: Que eu tenho feito. O senhor me conduz e diz assim, ó. Eu te dei autoridade para pisar em serpente e escorpião. Tá, minha irmã? Mas no caso da senhora, filhinha, que sonhou expulsando o mal, é para a senhora orar sobre uma criança. Tá, minha irmã? A senhora vai pôr as suas mãos ao alto céu, vai chegar nessa criança. Viu? Deus vai mostrar para a senhora quem é. A senhora vai pôr a mão sobre ele, vai dizer assim, ó. Todo mal sobre a tua vida eu mando embora agora no nome de Jesus. Tá, minha irmã? É autoridade que Deus está te entregando para expulsar o mal, para mandar o mal embora. No caso da senhora, é sobre uma criança. Eu vi a senhora indo em direção de uma outra casa, de uma amiga, e lá tem uma criança. Quando fala criança, não é bebezinha não, minha irmã, ali de recém-nascido não, viu? Criança aí abaixo de 12 anos, tá, minha irmã? Amém, filhinha? Não tenha medo. Faça isso, é o começo do ministério também que Deus tem com a senhora aí, tá? Propósito que Deus tem com a senhora aí. Autoridade para expulsar o mal. Ele na casa da senhora também, tá? Apresente aí a entrada dessa casa onde a senhora mora. Diz assim, ó. No nome de Jesus, que passe para dentro desta casa só aquilo que convém a Deus. Fora isso, eu repreendo pelo sangue que foi derramado na cruz do Calvário. Tá, minha irmã? Em nome de Jesus.
1: Bom dia, pastor.
0: Bom dia, minha irmã.
1: Peço oração por minha filha Maria Vitória, que está com um probleminha de saúde. E também ter uma dor no meu pescoço, que faz uns 4 dias. Estou com essa dor no pescoço, sem nem poder virar o pescoço direito.
0: Olha, a fúria do mal está grande aí sobre essa família, né? A senhora mora onde, minha irmã? Manda aí, grava um áudio aí falando a rua que a senhora mora, tá? E a cidade. Grava um áudio aí em nome de Jesus, que eu vou anotar aqui, eu vou apresentar a Deus já já a sua vida ao senhor. É fúria do mal, viu? Tem a ver com a rua que você mora aí, viu, minha irmã? Em nome de Jesus. Tem que apresentar, ó. Encruzilhada. Viu? Ah, pastor, mas eu não moro num grande centro de capital. E quem disse que o mal quer saber se você mora num flat, apartamento, em mansão, tem dinheiro ou não tem, sítio, hã? Só em você ser imagem e semelhança de Deus já causa grande inveja. Em nome de Jesus. Grava aí, filha, a rua. A senhora sabe o nome da rua aí? Fala a cidade e a rua onde mora aí, tá? Ou vila, né? Ou sítio, tá bom, minha irmã? Mas eu vi que tem a ver com rua. Seta vindo de outra encruzilhada. Viu? Fecha a brecha, tá, minha irmã? Porque o mal, quando ele não acha brecha para atingir na área financeira, ele vai na saúde. Porque se atingir a saúde, atinge o finança, tá? Em nome de Jesus, pastor. Ah. Amém. Ó, vou passar aqui o telefone para você que está me ouvindo no Brasil. Não importa se você está me ouvindo nas capitais, sítio, fazenda, fora do Brasil, recebendo esse programa aí nos grupos de WhatsApp. A única conquista vitoriosa, o maior prêmio que você pode ter na tua vida é a presença de Deus. Não adianta você ter uma mesa farta aí, Se Jesus não sentar nessa mesa para se alimentar contigo, não adianta, minha irmã, presta atenção, abre aí o coração, ó. Não adianta a senhora ir dormir com um homem, sendo que Deus não está dentro desse relacionamento, quem está é o espírito maligno. Hã? Não adianta a sua casa ser da melhor, ter o melhor instrumento, o melhor telefone, a melhor TV, o melhor carro, a sua conta está alta. Se Deus não estiver com você, nada disso vale a pena, tá? Em nome de Jesus. Então entra na besta, ó, o telefone é esse aqui, ó.
4: Pastor, moro em Toritama, meu nome é Lucineide, moro em Novo Coqueiral.
0: Novo Coqueiral, tá? Em Toritama, lá em Pernambuco, ó, deixa eu falar uma coisa pra você aqui. Ó, presta atenção, aumenta aí o volume do rádio, você que tá ouvindo. Pastor, o rádio aqui tá topado já, o volume. Carro, volume, quem entra dentro do carro aqui, acho que eu tô até... Eu vou evangelizando até quem anda de carona aqui comigo, viu? Ó, o Senhor Jesus, quando ele foi na cruz do Calvário, minha irmã, ele levou sobre si todas as transgressões e enfermidades. E de maneira nenhuma, Deus tem prazer em dor e sofrimento de ninguém. Quem tem prazer nisso é o mal. Quem tem prazer na dor, no sofrimento, é o mal. Ele se alimenta da dor e do sofrimento. É igual quando fazem despacho de macumba. Vamos voltar aqui para a religião, né? Quando você vê ali numa encruzilhada ali uma garrafa de cachaça, uma galinha espetada, você acha que aquilo ali, o mal vai chegar lá, vai cozinhar a galinha? Hã? Não. Ele vai se alimentar daquilo que está ali. Foi do sofrimento, foi daquilo que está jorrando ali, que está soltando aroma ali. Tem gente que vai para o centro de espírita, chega lá, gasta milhões, milhares de reais sacrificando a demônios. E Deus tem coisa muito melhor para entregar. Muito melhor, porque se partir do jeito que está hoje, do jeito que está hoje, não há salvação. Nem verá Jesus. Então ainda tem a oportunidade, você que está me ouvindo, você tem a oportunidade de renunciar todo esse tipo de cebosidade. Deixar de estar adorando pai de chiqueiro para buscar o quê? A presença do Espírito de Deus. Para Deus lhe usar para alcançar vidas. Não pegar o que você tem, cada vez mais fazendo pacto, né? Deus está falando aqui, ó. Chega lá, pagar R$60 num charuto e dá para um espírito usar um ser humano para fumar. Viu? Para beber bebida cara, para usufruir, até mesmo daquele que está lá também está cego. Então Deus, ele traz libertação para o teu lar. Tem gente que vai nos lugares fazer aliança com o mal e se esquece que aquela aliança, ela pode ser passada de geração em geração. Assim o mal, quando o ser humano morre, ele sai dali e procura a descendência, a linhagem, para acompanhar, igual aqueles que morre do coração, né? Ah, fulano também, meu avô também, né? Fulano morreu, tem diabetes? Ah, fulano também, né? Hã? Você está entendendo? Mas por quê, pastor? Aliança, pacto. Você quer que o mal atinja teus filhos? Hã? Não quer. Então fecha a brecha. Se coloque aí de joelho onde você está me ouvindo. Se coloque aí de joelho e diga: eu quero Cristo Jesus. Eu confesso diante de todos, através dessa programação, eu confesso a Cristo sobre a minha vida. Não é imagem de santo, de santa que não tem boca. Estão todos mortos. Não tem um ressuscitado a não ser Cristo. Todos estão mortos. Viu? Todos os reis também que passou na Bíblia, todos. Tá? Deixa dessa cegueira espiritual, porque quem fala contigo dentro desse centro espírita não é descendente teu. O mal, ele quer ser Deus, a Bíblia fala que ele é um Deus. E imita tudo aquilo que você pensa em ação. Aliás, aquilo que você faz, as tuas ações, ele imita igualzinho. Quem morreu também, né? E usa, fala igualzinho, até o jeito de se manifestar, ele fala, imita. Tu sabia que o espírito que fala contigo, ele não tem sexo? Tu sabia que não tem cor, não tem formação alguma? Você não tem braço, perna, não anda, não fala? Você não tem forma? Uma forma humana? Ele não tem. Deus arrancou de todos eles. Olha aí, ó. Arrancou de todos eles. Tá? Ali, Jesus caminhando uma estrada de chão, uma multidão muito grande, uma estrada de chão, tinha um pé de árvore ali, tinha um homem de baixa estatura que estava em cima desse pé de árvore ali, porque ele era pequeno e aquela multidão, ele subia em cima, ele disse, eu vou subir aqui para mim poder ver Jesus. Jesus disse o quê? Desce daí, né? Desce que a salvação vai entrar na tua casa. E muitos olhando para Jesus disseram, mas como é que esse Jesus vai entrar para dentro, dentro dessa casa? Esse homem aí é um roubador, é um ladrão. Outro dizia, ele tem tudo nas costas dos outros, né? Jesus disse assim, eu vim para salvar, eu vim para que a salvação chegasse aos doentes. E aquele homem chegando ali diante do Senhor Jesus diz, tudo aquilo que eu peguei eu restituirei. Restituirei a quem eu fiz errado. Talvez a tua vida está assim, ó. A restituição que Deus quer contigo é a obra dele em tua vida. É para a obra dele. Viu? É para a obra do Pai. Porque as bênçãos do Senhor, meu irmão, não causa dor nem sofrimento em ninguém. Se você faz um negócio, tá curtindo aí uma de rico, de bem de vida, que obteve um carro, um lote, uma casa, causando dor no teu próximo, essa bênção não veio de Deus. Não foi Deus. Pastor, não posso ganhar? Pode. Você pode comprar algo e vender. Pode ganhar, a Bíblia não é contra isso não, pelo contrário. Se você trabalha, tem o dom para trabalhar dessa maneira, é uma coisa. Agora, absurdamente, é pecado. Tu sabia disso? Hã? Então essa palavra é para você que está me ouvindo. Para você que está me acompanhando. Deixe de adorar demônios. Procure Deus de Israel que enviou seu filho Jesus, até mesmo por aqueles que ali diziam para ele, ó, esse Jesus aí não tem nada de filho de Deus, ele tem é demônio. O diabo soprava na boca, viu? Saía a voz do maligno dizendo assim, Jesus, tu é filho do diabo, falaram isso de Jesus. Né? Talvez a tua vida está assim, meu irmão. Estou dizendo para você que você não tem nada de Deus, que você é cheio do maligno. Né? Estão dizendo que você está cheia do maligno, que você não é serva de Deus, não, que esses comportamentos aí não tem nada a ver com Deus. Boca do diabo, dentro da tua própria casa, boca de Satanás sendo usada aí para querer te contaminar. O que, que você vai dizer? Essas palavras eu repreendo em nome de Jesus Cristo e todo espírito do inferno que sai agora. Que saia agora. Viu, minha irmã? Repreendo o mal. Deixa eu passar uma canção que eu vou ouvir aqui, dois áudios fora do ar. Vamos ouvir aqui a filhinha, né? Kemily Santos, o jogo virou e eu volto já já, viu? Fique ligado aí. Adore o nosso rei.

0: jeito, de repente nossa alma para pegar umas lenhas. Eu lembro no sonho que tinha tipo uma casa de passarinho. Não sei se você conhece o João de Barro, a casinha. E eu peguei essa lenha, tava cheia de formiga. O que minha sogra também pegou bastante formiga e a formiga começou a atacar nós, bastante formigas mesmo. E nós saímos muito correndo mesmo, me correndo. E eu ainda falei assim, minha sogra tá mais esperta do que eu. E eu acordei com essa coisa na mente, Pastor Sebastião. E aproveitando também pedir que seu avô, né? Pela minha família, né? Igual você tá falando aí, o segundo elo, né? A minha mente também.
1: Amém, minha irmã.
0: Pela minha vida amorosa também. Mas eu creio que Deus está trabalhando, né?
1: Com certeza, minha irmã, mas deixa eu falar um negócio para são duas coisas que eu vi aqui. Porque já chegou no final do programa, não posso esticar, o programa tem 1h10 de duração apenas. Mas deixa eu falar para a senhora aqui, viu? Tem uma pessoa aí que a senhora conhece e conhece bem, que está se sentindo aprisionada, viu? Aprisionada por algo, viu, minha irmã? Tem gente que a senhora conhece, próximo da senhora, parentela, que está aprisionada em algo, tá? A senhora tem visto essa pessoa aprisionada em algo aí. Então apresente a vida dessa pessoa, seja parente próximo ou de longa data, né? De longe. Mas é parente da senhora que está aprisionado em algo, o senhor me dizia. A senhora busque por essa pessoa, tá bom, minha irmã? E a outra coisa que eu vi a você, viu, meu irmão? O mal querendo atingir aí, devorador querendo entrar. E se entrar, minha irmã, vai fazer um grande regaço, viu? A senhora é coluna da obra de Deus. Coluna de ministério. Quem é coluna? É coluna. São aqueles que Deus levantou para ajudar a manter a obra dele, tá, minha irmã? Faça aliança com Deus para honrar a obra de Deus. Tira a pedra do coração aí e honra a obra, tá? Para que o mal não venha entrar. Porque o devorador, aquilo que assola, que entra para destruir, só sai com honra à obra, com fidelidade a Deus. Tá bom, minha irmã? Então faça aliança com Deus. Diga, Senhor, tudo que passar na minha mão, 10% é para tua obra. Se não quer ajudar aqui, minha irmã, se a senhora não quiser aqui, ó, procura uma igreja aí próximo da casa da senhora, viu? E faça da maneira correta a obra de Deus, tá bom, filhinha? Faça dessa maneira aí, tá bom, minha irmã? E busque por essa vida, tá? Deus quer que a senhora busque por essa vida. Ore por ele, por ela. Vai buscando aí, que a senhora já deve ter percebido quem é que precisa aí. Não, eu tava, antes de eu chegar aqui, no estúdio, o senhor me dizia assim. Tem muitas famílias que tem uma pessoa dentro da família que tem aquela pessoa como a ovelha negra da família, né? Ah, ali é tudo é de ruim aquela pessoa. Em vez de orar, em vez de buscar, não, falar que você é não sei o quê, vai amaldiçoando mais a pessoa, não. Tem que buscar por aquela vida, porque é uma alma para Jesus, tem grande valor. Uma alma para Jesus tem grande valor, tá bom? Então eu peço para você que está me ouvindo aí, que faça aliança com Deus. Com Deus primeiro, ó, eu dizia ali pro irmão, ali no Nordeste, aqui na. Deixa eu me lembrar a cidade, meu senhor. Aqui do Nordeste, uma cidade aqui do. Eu disse para ele: pastor, eu quero vencer, eu estou sendo muito perturbado. Meu irmão, fecha a brecha. Fecha a brecha. Você não consegue honrar a obra de Deus com 10%, homem, do que passa na tua mão, pastor, mas não é muito. Meu irmão, honra aquilo que Deus está falando. Eu só creio e acredito que só se serve a Deus depois de honrar a obra. Que aí entende que o Deus precisa de dinheiro, não, pastor, não precisa nem de você. Mas a obra dele precisa. E se ele deixou escrito, cumpra-se essa palavra. Como é que pede a Deus? Como é que o servo do Senhor, como é que você vai orar ao Senhor dizendo assim: Deus, abençoa minha vida sentimental, roubando a obra. Deus, abençoa meu namorado, meu marido, roubando a igreja. Hã? Tem condição de Deus te abençoar? O diabo que acusa, você vai ajudar? O acusador, a Bíblia fala, ó, acusando. Acusando o tempo todo. Então, para não ter acusação, fecha a brecha. Porque depois de fechar essa brecha, como eu disse...

0: tem que abrir a mente, o coração, para entender o que Deus tem com a pessoa na terra, o chamado que Deus tem na tua vida. E quando não entender, vai nadar contra a maré. Vai andar, andar, nadar, nadar e morrer afogado. Porque não entende. Em nome de Jesus, amém? Estou sendo alertado aqui pelo horário, ó. Vamos orar ao Pai, em nome de Jesus. Pega aí teu copo com água, peça de roupa. Eu disse aqui, hoje é o segundo elo. Eu disse aqui, ó. Pega a roupa aí do marido, você que é casada já, viu? Tá precisando de libertação o marido aí, ó. Diga nada, tem gente que faz as coisas, sai contando. Minha irmã, meu irmão, você que está me ouvindo, é tu e Deus. Jesus não disse, você faz para Deus, é você e Deus. É você e o Senhor. É você e Deus. Pare de estar tocando corneta, que faz isso, faz aquilo. Em nome de Jesus, amém? Vamos orar? Chegou aqui no final do programa, em nome de Jesus Cristo.
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0: Senhor meu Deus e eterno Pai Todo-Poderoso, meu Senhor da glória, mais uma vez diante de Ti, da Tua presença, meu Senhor soberano, me apresento a Ti para pedir, meu Pai, por Tua filha, por Teu filho, meu Pai, que tem ouvido essa programação, meu Senhor da glória, que tem compartilhado, meu Pai, esse programa, ouvido no seu carro, ouvindo, meu Senhor, trabalhando, acompanhando essa programação. Abençoa, meu Pai, esse motorista, esse passageiro. Abençoa, meu Pai, a esse que ouve em casa, está me ouvindo pela caixinha de som, a filhinha. Tira, meu Pai, toda pedra de tropeço, todo espírito maligno das trevas, do caminho, meu Pai, deste homem, dessa mulher, da mente dele, meu Senhor da glória. Porque a Tua palavra diz, meu Pai, que nós devemos confiar os nossos cuidados a Ti. Que o Senhor, meu Pai, jamais, em hipótese alguma, deixará que seremos abalados. Por isso eu peço a Ti, no nome de Jesus Cristo, visita a mente deste homem agora. Visita, meu Pai, esta casa. Tira toda palavra de maldição lançada, meu Senhor da glória. Em nome de Jesus Cristo eu peço. Visita, meu Senhor, a cada ouvinte, seja de perto, de longe, que está ouvindo, meu Senhor, essa programação, recebendo, meu Pai, esse programa. Abençoa, meu Pai, a vida dela. Abençoa, meu Pai, a vida dele. A Tua palavra, meu Deus, diz que nós podemos fazer prova de Ti, e eu faço prova do Senhor agora. Em prova, meu Pai, de cada vida que tem se voltado, meu Pai, a Ti, que tem sido, meu Pai, coluna da obra. Abre as comportas, meu Pai, do céu em direção a eles, para que eles possam, meu Pai, testemunhar, não para a glória de homens, mas para a glória, meu Pai, do Teu Filho amado e querido, nosso Senhor e Salvador Jesus Cristo. Eu faço prova do Senhor em prol deles agora, para que o Senhor venha arrancar, meu Pai, esse mal, essa enfermidade. Arranca, meu Senhor, essa enfermidade da vida da Tua filha. Em nome de Jesus Cristo eu peço. Tira, meu Pai, tudo aquilo que não convém aos Teus olhos. Em nome de Jesus. Toda enfermidade, toda dor agora,

0: manda embora agora. É no nome de Jesus. Abençoa, meu Pai, consagre esta água, que aonde for derramado, meu Senhor, que todo o mal venha ser queimado, que nenhuma presença maligna venha permanecer, meu Pai, neste lugar. Abençoa de perto, de longe, aqueles, meu Pai, que eu não consegui ouvir aqui por causa do horário, mas que o Senhor venha abençoar a vida deles. Assim eu te peço, meu Senhor da glória, com a certeza da vitória, meu Pai, ao teu povo. Cobre com o teu manto sagrado, abençoa a área sentimental, segundo ela apresentada a ti. Faça o teu mover, fortalecer, aquebrando esse coração de pedra. Coloca, meu Pai, um sentimento novo. Em nome de Jesus, restaura essa vida e coloca na tua presença. Prepara aquilo, meu Pai, que é de agrado do Senhor, a tua serva, para que ela possa testemunhar, meu Pai, para glorificar e exaltar o teu santo nome. Toda pedra de tropeço não ficará, o Senhor está dizendo. Toda amarração do inferno, o Senhor está desfazendo agora. Em nome de Jesus, meu Senhor, eu peço a ti, abençoa cada vida, em nome de Jesus, em nome de Jesus Cristo, amém? Ó, o Senhor está desfazendo os nós aí, viu? Eu vi um destravar de nós aí, tá? Desamarrando, ou seja, as portas se abrindo, tá? Em nome de Jesus Cristo. Fica aí com o lindinho da Continental, meu irmão Gilberto Leite da Costa. Que a paz e a graça e a misericórdia do Senhor esteja na tua casa, na tua família, para todo sempre. Amém? E graças a Deus.
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2: Mais uma edição do nosso Acredite se quiser. Chegando nesta segunda-feira, 25 de maio de 2026. Mulher encontra inseto dentro de doce de framboesa com chocolate. Rapaz, que coisa, viu? Uma professora italiana levou um baita susto após encontrar uma joaninha dentro de um doce de framboesa coberto de chocolate que comprou em mercado de Roma. Eline Aprisco, de 31 anos, contou que percebeu algo estranho ao morder o doce e cuspiu imediatamente ao ver as patinhas do inseto. Revoltada, ela reclamou do caso com o fabricante, principalmente por se tratar de um produto caro, mas afirmou que ainda não recebeu o ressarcimento prometido. O vídeo mostrando o ingrediente surpresa viralizou no TikTok. O tereco-teco, como diz um amigo meu, e ultrapassou... até perdi aqui, rapaz. Viralizou no tereco-teco, ultrapassando 7 milhões de visualizações e gerando comentários bem-humorados como mais proteína e joaninhas dão sorte. Ai, que coisa, viu, rapaz? Não é fácil não, hein? Cada perrengue, viu? Eu sou Kleber Salles, esse foi o nosso Acredite se quiser. Até a próxima, hein?
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0: Tô chegando! Boa semana pra gente! Tá começando mais edição do nosso Conectados com Deus. Muito prazer, satisfação, que privilégio encontrar o meu irmão, a minha irmã por aqui, hein? Boa semana pra gente! Bora de segunda-feira, 25 de maio de 2026. E aí, como foi o fim de semana? Foi tudo top por aí? Eu quero saber como foi o seu fim de semana. Manda aqui pra gente nas nossas redes sociais o seu nome bonitinho completo e a cidade da onde você tá falando, tá certo? Muita música gospel, aquela música que você tá cantando por aí, né? Até no chuveiro, baixo do chuveiro, tá cantando. A gente vai louvando aqui o nome do Senhor Jesus, tá certo? Vamos nessa, pra começar muito bem, eu abro com essa sequência pra você. Boa semana!
1: Ele é o nosso melhor amigo.

Maravilha, você tá ouvindo aqui o nosso Conectados com Deus. Aí te abrimos muito bem com essa linda sequência musical da nossa semana. Semana começando de que Dia Internacional da Preguiça, mas aqui só tem alegria, Deus no coração, o resto é resto. Vem participar comigo, vem pedir o seu louvor em nosso fone zap da nossa rádio, divulgue nossa rádio pros seus amigos, pros suas amigas aí, ó, a turma da sua igreja aí, ó, na comunidade da igreja, ah, no WhatsApp, no grupo do WhatsApp, aí você fala com a gente pra divulgar a nossa programação e a nossa rádio. Chegando mais um bloco musical, bora!

0: Bacana demais, gente! É assim, ó, que a gente fecha aqui a nossa primeira parte do nosso programa aqui. Tá bom? Segura aí, vamos ao intervalo rapidinho. Acabou que eu volto com mais Conectados com Deus, Conectados com Deus, Conectados com Sucesso. Segura aí, eu volto já, já.
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6: Mais um Acredite Se Quiser no seu rádio, no seu radio. Aqui com as informações mais curiosas do mundo. Famosa golpista que fingiu ser herdeira de milionário europeu pode ser deportada em breve dos Estados Unidos. Anna Delvey, nome falso usado pela alemã Anna Sorokin, pode ser deportada dos Estados Unidos após anos engalando milionários e alta sociedade de Nova York, fingindo ser uma herdeira bilionária. Segundo autoridades americanas, ela teria debochado do sistema judicial e das leis de imigração, já que entrou no país com visto de turista em 2017 e permaneceu ilegalmente após o vencimento da autorização. Atualmente, Anna segue usando tornozeleira eletrônica enquanto tenta recorrer da deportação para a Alemanha. A golpista ficou famosa após ser condenada em 2019 por aplicar diversos golpes financeiros, incluindo contas milionárias em hotéis de luxo, viagens e voos particulares que nunca foram pagos. A história virou série de sucesso e voltou aos holofotes recentemente após Anna viralizar nas redes sociais ensinando como esconder a tornozeleira eletrônica por baixo da meia calça. Meu Deus do céu, viu? Ai, ai, ai. É cada uma. O golpe tá aí sempre, viu? Sempre tem gente dando golpe na praça, viu? Eu sou Kleber Salles. Esse foi o nosso Acredite Se Quiser. Grande abraço e uma ótima semana.
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0: Opa! E aí? Tô de volta, hein? Opa! Sou eu! E aí, gente? De volta por aqui, ó, com o nosso Conectados com Deus. Salve, salve, juventude! Alô, povo de Deus! Forte abraço pra você, hein? Tá aí com a gente, conectados, conectadas na nossa programação. Tá aí, ó, ligadinho na nossa programação. Chegando mais a sequência pra você, abrindo o nosso segundo bloco aqui do nosso programa Conectados com Deus. E a música não para por aqui, ó.

Fechando aqui, ó. Mais um Placo Musical pra conta da nossa rádio por aqui. É o nosso Conectados com Deus. Chega junto aí, ó. Participa, interage. Participe também com a gente lá no Instagram, tá? Tô te esperando por cá. Vem falar comigo, Marcos Santos. Vem falar com a nossa rádio. Manda aquele áudio bacana. É aquele áudio bem caprichado aí. Fala seu nome bonitão. Fala que você tá aqui na rádio, ó. Tô na rádio lá, hein? Tô na rádio. A rádio mais 10 da cidade. Com certeza, estamos aqui pra fazer a sua alegria, pra fazer a sua semana daquele jeito. Vamos nessa, a música não para por aqui.

0: Gente, e assim a gente fecha a edição desta segundona. Nosso Conectados com Deus. Amanhã tô de volta, se Deus quiser, neste mesmo horário. Tá bom? Ó, para o seguinte, não sai daí não, tá? Fiquem nessa sintonia, fiquem nessa rádio, porque tá chegando outra programação gostosa para você aproveitar ainda mais a semana, a sua segunda-feira. Amanhã tô de volta. Tchau, gente. Cuide-se bem de você para mim e cuide-se um dos outros. Tchau. Fui.
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Maravilha então, gente, começando mais uma Adoração Sertaneja. Eita, coisa boa, mais uma semana começando. Diego Ferrari com você aqui no Adoração Sertaneja. Então aumenta o som, tá chegando a primeira.

0: Estação Sertaneja. Que sequência é essa, hein? A gente volta daqui a pouquinho.
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3: O crédito rural no Brasil chegou a 59,4 bilhões de reais. Este montante reflete o apoio financeiro disponível para os produtores e a estratégia de fortalecimento do agronegócio no país.
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0: Última dessa segundona, gente. Fica triste não, a gente volta amanhã na terça com mais, com mais programa pra você. Não sai daí não, tá chegando mais um campeão de audiência. E a gente volta amanhã com mais Adoração Sertaneja.
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2: A violência ligada ao futebol fez mais uma vítima fatal no Rio Grande do Norte neste fim de semana. Um torcedor do ABC foi assassinado a tiros no bairro Cidade da Esperança, na zona oeste de Natal, gerando pânico entre os moradores da região. A polícia militar foi acionada e isolou a cena do crime para o trabalho da perícia. As autoridades civis agora investigam a motivação do homicídio e buscam identificar os autores dos disparos, enquanto a comunidade pede mais segurança nos dias de jogos.
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prontos para guiar você por uma jornada musical que eleva a alma e fortalece a fé. Então, queridos ouvintes, prepare-se aí para uma experiência transformadora através dos louvores que tocam a sua alma.

Você que tá aí ouvindo, mais um momento de adoração aqui no nosso programa é para adorar. Prepare-se para se conectar com o divino através da música que toca o seu coração, hein? Já já a gente volta, hein?

0: Um alerta grave de saúde pública ganha destaque após diversos pacientes relatarem reações severas ao utilizarem canetas emagrecedoras falsificadas. Vítimas afirmam ter passado por situações de risco de morte sem obterem os resultados prometidos pelos produtos clandestinos. As autoridades sanitárias e a polícia intensificam as investigações para desmantelar as quadrilhas responsáveis pela venda desses medicamentos adulterados. Médicos reforçam que o uso de remédios para perda de peso deve ser feito exclusivamente com prescrição e acompanhamento profissional.
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0: alerta grave de saúde pública ganha destaque após diversos pacientes relatarem reações severas ao utilizarem canetas emagrecedoras falsificadas. Vítimas afirmam ter passado por situações de risco de morte sem obterem os resultados prometidos pelos produtos clandestinos. As autoridades sanitárias e a polícia intensificam as investigações para desmantelar as quadrilhas responsáveis pela venda desses medicamentos adulterados. Médicos reforçam que o uso de remédios para perda de peso deve ser feito exclusivamente com prescrição e acompanhamento profissional.
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3: Olá, chegando para você mais um Gospel News com a minha apresentação, locutora Patrícia. E um culto ao ar livre no Distrito Federal atraiu uma multidão de pessoas para adorar a Deus e ouvir o Evangelho. O evento, promovido pelo Movimento Céu na Terra, levantou um altar de louvor no Teatro de Arena Guará. Segundo o evangelista João Paulo, líder da missão, milhares de pessoas participaram do culto. A reunião contou com momentos de adoração, oração e pregação do Evangelho.
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8: Estamos de volta aqui para mais momento de adoração e comunhão através da música. Prepare-se, gente, para se sentir renovado e inspirado com as próximas seleções que preparamos para você.

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0: chegamos ao fim de mais um encontro de adoração e louvor. Bom, que as mensagens e os louvores que você ouviu aqui hoje te inspire aí ao longo do seu dia. Obrigado por acompanhar o nosso programa e até o nosso próximo encontro.
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Oi, como vai? Mais uma segunda-feira, mais uma semana começando e nós estamos juntos de novo, né? Muito felizes, claro, com Deus no coração, com um coração cheio de alegria, cheio de esperança e fé, para que tenhamos uma semana abençoada. É a Estação Louvor começando aqui na sua rádio. Vamos passar bons momentos aqui, juntinhos, com grandes canções de louvor que você só ouve aqui. Combinado?

0: A gente vai dar uma paradinha rápida em nossa programação, mas não saia daí. Daqui a pouquinho voltamos com muito mais pra você. Estação Global.
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0: Uma tragédia marcou o fim de semana na turística cidade de São Tomé das Letras, no sul de Minas Gerais. Um turista perdeu a vida após sofrer um desmaio repentino enquanto se banhava em uma das famosas cachoeiras da região. Equipes de resgate foram acionadas rapidamente por outros banhistas que presenciaram a cena, mas infelizmente a vítima não resistiu. O corpo foi encaminhado ao Instituto Médico Legal para exames que determinarão a causa exata do mal súbito.
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4: E uma pesquisa recente revelou que menos de um terço dos pais nos Estados Unidos têm o hábito de orar frequentemente com os filhos. Apesar disso, pais mais jovens costumam se identificar mais como cristãos do que adultos da mesma idade que não têm filhos. Os dados fazem parte da segunda parte do relatório Estado da Bíblia, Estados Unidos 2026, divulgado pela Sociedade Bíblica Americana. Intitulado Educando os Filhos com a Bíblia, o estudo analisou hábitos espirituais, o relacionamento das famílias com a Bíblia e a participação dos pais na vida religiosa dos filhos. A pesquisa também mostrou que, embora os pais se declarem mais interessados pela Bíblia, poucos mantêm uma rotina consistente de leitura e estudo das Escrituras.
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8: Legal, tivemos as mensagens dos nossos parceiros de programação e já estamos de volta com muito mais música.

Está na hora do intervalo, mas é sempre muito rápido. É o tempo de você tomar uma aguinha, um cafezinho, e a gente já volta com muito mais música e na melhor programação, é claro, né? Não saia daí, eu já volto.

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3: Muito bem, já estamos de volta aqui na sua rádio com a melhor programação. Foi um intervalo super rápido e já trazemos mais sucessos para você.

nosso encontro de hoje, infelizmente, está terminando. Espero que você tenha gostado. Eu fiquei muito feliz da gente se encontrar mais uma vez aqui na sua rádio. Tá combinado? A gente vai se encontrar de novo. Então, obrigado pela sua companhia, pelo carinho de sempre e pela audiência maravilhosa. Tchau, tchau.

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2: Hoje é segunda-feira, 25 de maio de 2026. Eu sou Jéssica Mendes e está no ar o Radar Cristão. Gisele Nascimento lançou A Promessa, nova faixa do seu projeto audiovisual gravado ao vivo. A canção chega com uma mensagem de fé, cuidado e confiança em Deus, especialmente para quem atravessa momentos difíceis e precisa renovar a esperança. A cantora contou que o trabalho nasceu de um processo feito com calma, oração e direção espiritual. A equipe participou de oficinas de composição para transformar em música aquilo que estava sendo ministrado aos corações durante a preparação do projeto. Para Gisele, a promessa tem um significado muito forte. Ela afirmou que a canção fala sobre o Deus que cuida dos filhos e cumpre tudo aquilo que promete. O lançamento também tem um valor familiar especial, já que a composição foi escrita por Tuca Nascimento.

0: Bento, pai da artista, e Alan Oliveira, seu marido. A produção musical é assinada por Tuca Nascimento e reúne músicos e vocalistas conhecidos do segmento gospel. O single já está disponível nas plataformas digitais e também ganhou registro em vídeo, mantendo a proposta de levar fé e esperança ao público. A gente volta já já com mais notícias no Radar Cristão.
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4: Ótima segunda-feira pra você. É mais uma semana que começa. Você sabe, né? O Senhor que a gente agradece que você tenha tido um fim de semana excelente. E tá no ar o programa Gospel Hits nessa segunda-feira pra trazer as canções mais lindas, pra adorar o nosso Deus, pra glorificar o nome do Senhor. Aquele que é único e soberano é Cristo. Tá no ar!
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0: Esse é o Gospel Hits, trazendo as músicas mais lindas pra adorar. Voltamos já!
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1: É o Gospel Hits, daqui a pouquinho tem mais músicas pra você.
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4: O goleiro Everton celebrou a convocação para defender a seleção brasileira na Copa do Mundo deste ano e emocionou seguidores ao atribuir a conquista a Deus. Aos 38 anos, o jogador compartilhou nas redes sociais o momento em que aparece na lista de Carlo Ancelotti e transformou a notícia em um testemunho de fé. Em vídeo publicado no Instagram, o Everton afirmou que quando uma pessoa deixa de olhar para a opinião dos outros e coloca fé e esperança em Deus, passa a viver o melhor do Senhor. Ele também declarou que amar a Deus acima de todas as coisas permite experimentar aquilo que parece impossível aos olhos humanos. O atleta lembrou sua origem ao dizer que o menino nascido no Acre vai disputar mais uma Copa. Na legenda, citou a passagem de 1 Coríntios que fala sobre aquilo que Deus preparou para os que o amam. A comemoração envolveu a família. No vídeo, todos aparecem celebrando, ajoelhados, glorificando e agradecendo a Deus pela convocação. A publicação recebeu milhares de mensagens de apoio, destacando a fé do goleiro e a força do testemunho. Já já tem mais destaques para você aqui no Radar Cristão.
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8: Você já pediu a tua canção? Já fez o seu pedido musical? Não perde tempo, acessa as nossas redes sociais, aproveita que você está aí no trabalho, está online no Instagram, você que está aí dirigindo, não esquece de estacionar para mandar mensagem aqui. Não mande mensagem dirigindo. Você está no Gospel Hits e vamos juntos adorar ao Senhor!

0: Gospel Hits dessa segunda-feira que tá finalizando, tá? Que Deus te abençoe, te guarde, tenha uma semana linda, cheia da esperança. Fortaleça a sua fé no Senhor. Tchau, tchau.
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10: Muito prazer em fazer parte de mais uma edição do programa Adora Top aqui na nossa rádio. De todo carinho, de todo coração, quero desejar que Deus possa ricamente abençoar a sua vida nesta edição com os mais lindos louvores no Adora Top com Jonatas Gonçalves. Tudo de bom pra você. O nosso programa começa assim, ó.
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2: É o Adora Top no seu dial com as mais lindas canções gospel do seu artista predileto. Se você ainda não ouviu a sua música aqui, pode ficar tranquilo que pode ser que ela toque no próximo bloco ou ainda dentro da edição do programa de hoje, viu? Se você tá gostando, compartilha para os seus amigos, tá gostando do programa, manda mensagem aqui na nossa rádio, você tem o telefone da rádio, entra aqui no site, no aplicativo da rádio, manda tua música, manda teu áudio, mande a sua mensagem aqui na rádio, viu? Muito obrigado pela audiência. Este é o Adora Top com Jonatas Gonçalves, que dá uma rápida paradinha pro intervalo. E a gente volta na sequência com mais músicas.
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2: 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Já estamos de volta no Adora Top na edição de hoje com Jonatas Gonçalves e o melhor da música gospel pra você.
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2: Tá todo mundo curtindo aqui a edição do Adora Top, hein? Graças a Deus pela vida, pela saúde, pela família, pelo trabalho, pelo relacionamento e, acima de tudo, pelos livramentos, pelo aprendizado, pela bagagem e por tudo que Deus coloca em nosso caminho. Sempre tudo é válido, sempre trazendo um aprendizado, uma bagagem, um discernimento para nos conduzir nesta terra. Tudo de bom para você na audiência. Este é o Adora Top, que vai dando uma rápida pausa para o intervalo comercial. E a gente volta na sequência com mais um bloco com mais canções gospel aqui no Adora Top.
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1: O hábito de ler a Bíblia diariamente tem ganhado destaque em igrejas e grupos cristãos como uma das práticas mais importantes para fortalecer a fé em tempos de ansiedade, distrações e excesso de informações. Pastores e líderes têm incentivado jovens, adultos e famílias inteiras a retomarem o contato diário com a Palavra de Deus. Nas redes sociais, testemunhos de pessoas que criaram rotinas de leitura bíblica vêm alcançando milhares de visualizações. Muitos relatam mudanças na forma de lidar com medo, insegurança e decisões da vida após desenvolverem maior intimidade com as Escrituras. Igrejas também têm promovido desafios de leitura, devocionais coletivos e encontros de discipulado para estimular o conhecimento da palavra. A proposta é mostrar que a Bíblia não deve ser vista apenas como um livro religioso, mas como direção espiritual para o dia a dia. Lideranças cristãs destacam que, em meio a tantas vozes e opiniões espalhadas pela internet, conhecer a palavra ajuda o cristão a permanecer firme na fé e discernir melhor aquilo que escuta. O movimento tem aproximado famílias, fortalecido novos convertidos e despertado cristãos a buscarem uma vida mais profunda com Deus através da leitura bíblica diária. Daqui a pouco, mais informações aqui no seu Radar Cristão.
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12: Já estamos de volta no Adora Top, na edição de hoje, com Jonatas Gonçalves e o melhor da música gospel pra você.

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1: 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Ótima segunda, excelente semana para você na audiência desse programa que faz audiência, que faz sucesso, que faz você elevar os seus pensamentos a Deus. Adora Top. Amanhã com Jonatas Gonçalves, neste mesmo horário.
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3: Festa boa é aquela que toca o melhor da música no seu rádio. E essa festa vai começar a partir de agora comigo, Lilian Flores, no seu rádio. Paredão de sucessos. Vem comigo e vem de volume alto, hein?

0: Nosso paredão tem aquele som que você adora, né? Já tocou? Que maravilha, já tô feliz, você tá contente aí do outro lado. Mas ó, continua com a gente, porque tem muita música ainda pra tocar.
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O Tribunal Regional do Trabalho de Minas Gerais condenou uma empresa a pagar uma indenização de R$20 mil por assédio moral. A decisão foi tomada após a comprovação de que a companhia havia instalado câmeras de monitoramento dentro do vestiário dos funcionários. Os magistrados entenderam que a atitude violou gravemente a intimidade e a privacidade dos trabalhadores, configurando um abuso inaceitável no ambiente corporativo. A sentença serve como um alerta rigoroso sobre os limites do monitoramento patronal no local de trabalho.

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2: Seja muito bem-vindo aqui na nossa rádio. Tá começando por aqui mais um Worship Inbox. Prazeraço, Johnny Silva. Hoje, 25 de maio de 2026. A partir de agora, você vai curtir aqueles louvores que marcaram a sua vida. Ah, marcaram aí a sua conversão, que você vai relembrar com certeza, né? Vamos juntos, que a graça de Cristo esteja sobre a sua vida, esteja sobre os seus negócios. E vamos louvar a Deus a partir de agora. Aquele louvor de 1900 e alguma coisa, de 2000 e alguma coisa, você vai curtir a partir de agora. Chegando por aqui, Geração Aliança, bendito seja. Aumenta o som aí, tá começando mais um Worship Inbox.

0: 2026. Eu sou Paula Leal, estão comigo nesta edição Adalberto Piotto, André Marcília, Ana Paula Henkel e Carlo Cauti. Vamos aos destaques de hoje.
1: Moraes é notificado por e-mail em ação nos Estados Unidos. Projeto que pretende acabar com a escala 6x1 avança no Congresso. Câmara desiste de bancar as despesas de funcionário que participaria do Gilmar Palusa. 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
0: O ministro Alexandre de Moraes, do STF, foi notificado por e-mail sobre uma ação movida contra ele na Justiça dos Estados Unidos pelas empresas Rumble e Trump Media. A notificação foi enviada depois de autorização da Justiça Federal da Flórida. A informação foi divulgada pelo advogado Martin De Luca, que representa as duas empresas. Segundo o documento divulgado pela defesa, Alexandre de Moraes terá 21 dias para responder à ação. Caso não apresente defesa, o processo poderá seguir a revelia nos Estados Unidos. As empresas americanas questionam decisões de Moraes que determinaram a remoção de perfis de apoiadores do ex-presidente Jair Bolsonaro das plataformas digitais. Eles alegam que as ordens violam a primeira emenda da Constituição americana, que garante a liberdade de expressão. A Trump Media é a empresa responsável pela rede social Truth Social, ligada ao presidente dos Estados Unidos, Donald Trump. Segundo o advogado das empresas, as tentativas de notificação formal no Brasil teriam sido bloqueadas, o que levou ao pedido de citação por e-mail. Ana Paula Henkel, muito boa noite, seja bem-vinda a mais uma semana. Começando por aqui, a gente abre então com essa notícia que as duas empresas, a Trump Media e a Rumble, entraram com essa ação, já não é de agora, essa ação tem já alguns meses, né, contra o ministro Moraes, alegando censura por parte do ministro e que também boa parte das decisões do ministro atentavam contra o direito à liberdade de expressão, que a gente sabe que é um tema muito caro, muito precioso para os americanos. Boa noite.
2: Exatamente, Paula. Boa noite, Piotto, Marcília, Cauti, boa noite à nossa querida audiência, começando a semana com a gente. Paula, sempre falamos aqui, insistimos, porque precisamos entender a primeira emenda à Constituição dos Estados Unidos. É a primeira, a primeiríssima. Os americanos até brincam aqui que a segunda emenda, que é o direito de possuir uma arma, é exatamente para proteger a primeira emenda de governos tirânicos. Então, a primeira emenda é muito sagrada, ela é, sim, quase absoluta. Muita gente diz que não é absoluta, ela é quase absoluta. Ela só não é colocada em prática quando há um perigo ali iminente de acontecer realmente, falar para alguém, eu vou te matar e eu estou com uma arma na mão, ou eu chego na frente da sua casa, eu vou colocar fogo na sua casa e eu tenho um galão de gasolina e isqueiros e fósforos ali. Então, isso não é protegido pela primeira emenda. Todo o resto, você pode xingar todo mundo do que você quiser e todo mundo pode voltar o xingamento para você, e rede social também, você... Tem, claro que existem os processos aqui de calúnia, injúria e difamação. Eles existem aqui, mas eles são muito específicos em relação ao posto em que você exerce, por exemplo, se você é um governante, se você é uma pessoa pública, e quando você consegue comprovar que houve uma difamação que trouxe dano à sua imagem, é bem diferente. A justiça corre aqui assim também. Agora, o que eu queria trazer, Paula, é curioso, porque algumas manchetes hoje dizem o seguinte: Moraes tem prerrogativa para contestar citação em processo dos Estados Unidos. Citação por e-mail autorizada pela Justiça norte-americana pode ser questionada com base na Convenção de Haia. O problema, Paula, é que no passado não foi bem isso que aconteceu. O próprio Alexandre de Moraes não respeitou não apenas a primeira Constituição americana, mas a Convenção de Haia. E aí a gente busca manchetes, por exemplo, de 2024, É muito fácil encontrar manchetes como essa. Alexandre de Moraes intima Elon Musk via X e ameaça suspender rede social. O bilionário é cobrado a indicar quem é o representante legal da plataforma no Brasil. Não houve carta rogatória, não houve nenhuma intimação via caminhos, né, judiciais entre Brasil e Estados Unidos. Então, agora, o juiz da Flórida disse: bom, já que não conseguimos chegar a Alexandre de Moraes, que quer violar a primeira emenda à Constituição dos Estados Unidos, e repito, nos Estados Unidos, porque nós já mostramos aqui, daqui a pouco até posso mandar para nossa produção novamente, mas a gente sempre mostra aqui, Alexandre de Moraes censurou usuários de maneira global. Ele queria que todos, Facebook, Instagram, o X principalmente, que eles derrubassem contas de usuários no mundo, né? Ele poderia até fazer isso no Brasil, que a gente sabe como funciona o sistema tirânico aí, mas no mundo ele não pode fazer isso. Ele não tem autonomia para fazer isso fora do Brasil, sequer no Brasil. Então, agora, o juiz americano entendeu que se ele não respondeu todas as tentativas pelo processo correto de intimá-lo no Brasil, que agora ele vai ser servido aí por e-mail, e se ele não responder no prazo aí de 21 dias, o processo segue à revelia. Vamos ver o que acontece. O ministro agora vai ter que se pronunciar de uma forma ou de outra.
0: É isso, eu tenho várias perguntas para André Marcília. Boa noite, seja bem-vinda, Marcília, para a gente destrinchar um pouco mais esse assunto. Primeiro, eu quero saber a tua avaliação. Boa noite, seja
3: Boa.
0: bem-vindo. Eu já estou aqui atropelando. Essa iniciativa de notificar o ministro Alexandre de Moraes por e-mail, se é uma iniciativa, essa formalidade é legal, válida, enfim, porque a gente lembra que em março a Justiça Americana pediu ao STJ, que era a corte competente, para fazer a notificação do ministro Alexandre de Moraes. Eu lembro que à época você até usou aquela comparação que o STJ seria um carteiro, ele só entrega a carta, ele não teria de analisar o mérito da ação, mas ficou lá parada na gavetinha do Superior Tribunal de Justiça. E uma outra questão, Marcília, que a Ana também já tocou nesse ponto, quem vai responder a essa notificação, né? A Ana trouxe essa notícia ali que o Moraes tem a prerrogativa para contestar a citação, mas eu já estava lendo alguns bastidores que a presidência do STF, a AGU, a Advocacia Geral da União, e o próprio Ministério da Justiça estariam discutindo saídas jurídicas para quem ali seria o responsável por responder essa ação contra o ministro Alexandre de Moraes, porque parece que na lei orgânica da magistratura, o ministro ele não responde pessoalmente por decisões judiciais no exercício das suas funções. Então, tem todas essas discussões, já estou passando a bola aí para você. Boa noite.
3: Boa noite, Paula, boa noite, Cauti, boa noite, Piotto, Ana, boa noite a toda a audiência. Olha, em primeiro lugar, é válida essa citação por e-mail? A gente pode ter algum tipo de estranheza em relação a isso, até porque nós, por diversas vezes, dissemos aqui que era um absurdo que, por exemplo, o Elon Musk fosse intimado ou citado numa tuitada do STF. O STF tuitou: Elon Musk, esteja citado, né? Como diriam os incorretamente, obviamente, e que estou brincando. Mas como é que funciona? A questão é, óbvio, você não pode começar, ou o seu primeiro passo para citar alguém não pode ser mandar por um e-mail. Esse não é o primeiro passo, mas pode ser o último. Se é o último, se você já tentou todos os demais, se não houve alternativa, o e-mail é possível. E não só nos Estados Unidos, hein? Aqui no Brasil também. Já houve casos aqui no Brasil em que, por exemplo, a citação foi feita até por WhatsApp. Você tem uma emergência, o juiz precisa se comunicar com a parte, aquilo é dado como válido. O importante é que a comunicação se faça, se não há outra forma. Alguém me dirá assim: ah, mas aí a gente não devia usar o edital, né? O edital, ele existe quando você não sabe onde a pessoa está. Mas se você sabe onde a pessoa está, tem o contato dela, e é o caso, esses dois e-mails para onde mandaram a citação do Moraes. Um deles é o que o Moraes tem registrado no STF, portanto, é o e-mail funcional dele válido, está registrado no site do STF. E o outro, o próprio Moraes usou para se comunicar sobre esse caso com a própria Rumble, inclusive em 2025. Então, é um e-mail que o Moraes não apenas tem, é legítimo, é válido, como ele usou. Ele foi usuário desse e-mail. Então, assim, a gente teve já uma tentativa de mandar essa citação, a Trump Media e a Rumble mandaram a citação pelas vias convencionais, cumprindo a convenção de Haia, cumprindo tudo o que devia cumprir, enviaram para o STJ. O STJ tinha o papel de ser carteiro. O que, que ele fez? Ele pegou a carta e comeu a carta. Sabe, meu trabalho, o meu cachorro comeu? Mais ou menos isso. Colocou em sigilo o caso. O Gonet foi chamado a se manifestar e disse que a citação não devia seguir adiante. E aí, a justiça americana, nesse caso, faz o quê? Desiste da ação? Não. Ela tem outros mecanismos. Esses mecanismos alternativos são, por exemplo, e-mail. E-mail é válido e assim foi. Sobre a questão que você menciona, Paula, da AGU, que, o Ministério da Justiça, quem responde? Embora o Ministério da Justiça ou o Estado brasileiro possa responder por um ministro que age em nome da sua função, o Moraes, ele deu essas decisões ilegais, inconstitucionais, em nome da sua função. Ele não agiu como pessoa física, ele agiu como juiz de Estado. No entanto, ele não foi citado como juiz. Ele foi citado como pessoa física. Então, o que deveria acontecer num caso como esse? A regularidade é o Moraes aparece no processo e diz: eu não sou a pessoa correta para responder a esse processo. A pessoa correta para responder a esse processo é o Estado brasileiro. Mas quem está sendo citado é o Moraes. Então, ele precisa aparecer. Se ele não aparecer, ele será julgado como pessoa física. Não dá para o Ministério da Justiça ou a AGU aparecer do nada e falar assim: olha, vocês citaram errado, então eu vou aparecer no lugar, substituir a pessoa correta e assim segue o processo. Não. O próprio Moraes é quem deveria aparecer, entre aspas, corrigir esse possível equívoco. Mas é claro que o que vai acontecer é o Moraes não vai responder, muito provavelmente, até porque se ele responder e disser que a citação é nula, ele se dá por citado. Né? Então tem aqui um problema sério, se ele aparecer dizendo: opa, vocês erraram, erramos agora, então acertamos, se apareceu, está citado.
4: É você mesmo.
3: É você mesmo. Então é provável que ele não apareça, em algum momento o Estado brasileiro vai alegar que essa citação é nula e caberá aos Estados Unidos tomar essa decisão. O ponto aqui, né, Paula, é que o Moraes está se expondo nos últimos tempos demais. Já tomou uma invertida da justiça italiana, no caso Zambelli, do STF, inclusive, entre aspas, STF italiano, já tomou uma invertida da Defensoria Pública da União, no caso Eduardo Bolsonaro, que disse que o Moraes é um juiz parcial, e agora toma, entre outras, né, já tomou várias invertidas, agora toma mais essa invertida e se torna réu. Até o segundo, até se isso não for anulado, ele é réu. Um ministro do STF, réu, na justiça dos Estados Unidos.
0: Tá, eu tenho mais um questionamento, mas deixa eu voltar com a Ana, que eu acho que ela quer complementar. Diga, Ana.
2: Eu só quero colocar mais uma coisinha aí, né? Mais uma prova. Vamos chamar de VAR? Tá aí. Né? Porque alguém falou assim no chat: mas Alexandre de Moraes não tem compromisso com a Constituição americana. Pois é. Mas ele não pode fazer o que ele fez, porque está aí. Essas são manchetes de 2020. Alexandre de Moraes determina bloqueio de perfis bolsonaristas no Twitter a nível internacional. Moraes determina bloqueio global de contas de bolsonaristas no Twitter. CNN, Facebook cumpre ordem de Moraes e faz bloqueio global de contas bolsonaristas. Não, Alexandre de Moraes não manda no mundo, muito menos nos Estados Unidos, que vai respeitar a primeira emenda à Constituição americana, sim.
0: Carlo Cauti, boa noite, seja bem-vindo. Cauti, eu queria trazer também um ponto que o Marcília deixou, Cauti, que é a exposição do ministro Alexandre de Moraes perante as cortes internacionais agora com essa notificação via e-mail. Daqui a pouco a gente fala mais o que pode acontecer com o ministro Alexandre de Moraes com esse processo correndo na Justiça da Flórida, Cauti, mas é mais um, né, fato que expõe a corte brasileira, né, o Supremo Tribunal Federal, perante a comunidade internacional. Marcília, Marcília já citou alguns casos, e agora mais esse envolvendo essas empresas americanas. Boa noite.
4: Pois é, Paula, boa noite, Ana, boa noite, Piotto, boa noite, doutora Marcília, boa noite ao nosso público. Que semana para o ministro Alexandre de Moraes, hein? Toma uma invertida pesada da justiça italiana que acatou, aparentemente, não sabemos ainda as motivações, mas aparentemente acatou a defesa da deputada Carla Zambelli, que alegou como o processo contra ela era viciado desde o começo, porque Moraes era promotor, né, quem acusava, era juiz que julgava, era também vítima. Então nenhuma corte séria consideraria isso válido. E não por acaso, Zambelli não apenas foi rejeitada a extradição, como ela foi liberada também, porque foi claramente constatada a ilegalidade desse processo. No mesmo dia, ele toma esta citação por e-mail. Né? Mas isso também vem de um histórico de invertidas que ele tomou, como, por exemplo, o fato que na Argentina, exilados brasileiros envolvidos nos fatos do 8 de janeiro estão sendo considerados como exilados políticos, está sendo concedido para eles o asilo político. Por quê? Porque no Brasil os seus direitos são claramente violados e a justiça argentina, não o governo, a justiça argentina considera isso intolerável, portanto, eles teriam direito de permanecer em solo argentino por quanto tempo eles quiserem. Mas também lembramos o caso do Orlando Santos, com os Estados Unidos que recusaram a extradição também do jornalista. Por quê? Porque, como disseram os americanos, são só palavras. Não pode se acusar ninguém por ter falado alguma coisa de crimes contra a democracia. Mesma coisa a justiça espanhola, no caso Oswaldo Eustáquio, também recusada a extradição pedida por Moraes, que tentou se vingar bloqueando a extradição de um traficante espanhol preso aqui no Brasil. Olha a mesquinhez, né, do juiz Alexandre de Moraes. E mesma coisa vai acontecer no Reino Unido, onde o presidente do Instituto Voto Legal se refugiou após a sua prisão decretada por Moraes e também provavelmente vai receber asilo político, ou seja, a justiça britânica não vai deportar essa pessoa. Portanto, ou o mundo inteiro virou bolsonarista e, portanto, golpista, ou, evidentemente, temos um problema claro e evidente, que cada vez mais intolerável, dentro do Supremo Tribunal Federal, chamado Alexandre de Moraes, que está atuando contra a lei, violando a Constituição, violando até a lógica jurídica básica e o bom senso. O mundo inteiro está vendo e está atuando em resposta a isso, ou seja, concedendo asilo político para todo mundo que consegue fugir do Brasil. Será o caso, provavelmente, do Alexandre Ramagem também e de todos os outros que conseguiram sair antes de ser presos. Agora, o restante ministro do Supremo deveriam se perguntar: é essa imagem que queremos deixar não apenas para os brasileiros, mas para o resto do mundo, de uma Corte Suprema abusiva e que está violentando a lei, ou queremos voltar a uma normalidade democrática e jurídica num país que já não aguenta mais 8 anos de inquérito ilegal das fake news aberto por Toffoli, que já deveria ter sido expulso do Supremo Tribunal Federal e ainda hoje em atividade?
0: Marcília, deixa eu só voltar, porque tem uma pergunta que foi levantada também no nosso chat. Você já respondeu que tem validade essa citação, essa notificação por e-mail, já que as vias convencionais ali não funcionaram. Você também levantou essa questão de quem vai responder a essa notificação. Deveria ser o ministro Alexandre de Moraes, pessoa física, dizendo ali que estava no exercício das funções para que o Estado brasileiro responda a essa notificação, mas isso a gente não sabe, vai ter de aguardar aí os próximos dias, né? Ele tem 21 dias para responder essa notificação. E agora a questão é, se esse processo corre à revelia sem a manifestação do ministro Moraes ou da AGU, enfim, da Justiça Brasileira, o que pode acontecer em eventual condenação do ministro Alexandre de Moraes pela Justiça Americana?
5: Olha, Ana, vamos lá. Esse é um ponto importante, né? Se a condenação, o pedido, né, que a Trump Media faz e junto da Rumble, é um pedido indenizatório e declaratório. Ou seja, tem um pedido lá dizendo para que o Moraes seja declarado um violador, uma coisa assim, e para que as decisões sejam declaradas nulas, as decisões do Moraes que, enfim, tramitavam ou tramitaram fora, de alguma forma afetavam as empresas nos Estados Unidos. Esse pedido declaratório, né, tem um efeito que é o de nada que o Moraes fez poderá ser utilizado fora dos Estados Unidos. E ele terá o símbolo do Moraes, se isso for dado à Trump Media, né? Esse pedido de que Moraes seja carimbado como um violador, será efetivo. Agora, se fosse uma ação criminal, a gente teria uma repercussão internacional forte, porque aí ele poderia ir para a lista de Interpol, aquelas histórias todas, a gente teria uma consequência internacional. Se o pedido é só indenizatório, é uma ação civil, vamos dizer assim, o cumprimento dessa decisão, se ele não tem bens lá fora, se ele não tiver dinheiro nos Estados Unidos, esse cumprimento dessa ação só valerá com a anuência da justiça brasileira, que foi a mesma justiça que não deixou a citação ir adiante. Alguém dirá, mas não dá para... Mas o Moraes tentou bloquear lá fora. É, mas o Moraes tentou bloquear lá fora e por isso que ele recebeu esse processo. Ele recebeu esse processo justamente porque ele fez mais do que ele poderia, ou do que ele deveria, e foi acionado em razão disso. Então, creio que a justiça norte-americana não vai tentar fazer a mesma coisa que o Moraes fez há um tempo atrás, justamente por considerar que isso é abusivo. Portanto, um pedido indenizatório contra o Moraes terá efeito dentro dos Estados Unidos se ele tiver bens lá. Ou terá de passar pelo trâmite de uma aprovação da justiça brasileira, STJ, etc., que aí é muito difícil, até porque as pessoas aqui no Brasil têm receio, têm medo do Moraes, o STJ mesmo, o Gonê, que também foi chamado a se manifestar nesse caso, essas pessoas todas têm o Moraes como uma espécie de chefe.
0: Adalberto Piotto, boa noite, seja bem-vindo. Piotto, eu vou trazer mais um assunto que tem relação com o ministro Moraes, aí acho que já dá para juntar esses dois temas no comentário. A Defensoria Pública da União argumentou ao Supremo Tribunal Federal que o ministro Alexandre de Moraes não deveria participar do julgamento da ação penal contra o ex-deputado Eduardo Bolsonaro. A defesa sustenta que Moraes seria a principal vítima das condutas atribuídas ao ex-parlamentar e, por isso, não teria imparcialidade, para julgar o caso. Eduardo Bolsonaro é acusado de coação no curso do processo por supostamente articular sanções internacionais contra ministros do Supremo e autoridades brasileiras. Nas alegações finais apresentadas ao Supremo, a Defensoria também questionou a forma como Eduardo foi citado no processo. Segundo a defesa, o ex-deputado estava nos Estados Unidos em endereço conhecido e deveria ter sido citado por carta rogatória e não por edital. A Procuradoria-Geral da República pede a condenação de Eduardo Bolsonaro por suposta tentativa de interferir nas investigações relacionadas à tentativa de golpe de Estado. Com a apresentação das alegações finais da acusação e da defesa, o processo segue agora para ser liberado para julgamento no Supremo Tribunal Federal. Boa noite, Piotto.
6: Boa noite, Paula. Boa noite, Caute. Bem-vindo. Boa noite, Marcília, Ana, todos que nos acompanham. A Defensoria Pública da União está ensinando o direito básico a todos que, por acaso, tenham dúvida. E, ao endereçar isso no processo, ou seja, ao manifestar coisas básicas do direito no processo para dizer o porquê que aquilo não deveria estar acontecendo da forma como está acontecendo, está, de forma indireta, ensinando o direito básico ao ministro Moraes. Acho que está muito claro o que a Defensoria Pública da União está fazendo. Aí tem dois aspectos bastante importantes neste caso. Essa é a beleza do funcionalismo público. Estes advogados da Defensoria Pública da União sabem que eles têm, obviamente, todas as garantias de um funcionário público. Então, eles estão enfrentando, com a lei na mão, com a Constituição na mão, com o direito penal na mão, um ministro do Supremo que eles estão julgando claramente, evitam, obviamente, esse termo, julgando parcial e completamente abusivo. De forma muito clara estão dizendo isso. E aí tem uma outra questão que vocês debateram um pouco antes aí, que o Brasil, dado o tamanho e a importância do Brasil, faz com que este tipo de caso e tudo que está acontecendo, todas essas perdas, podemos dizer, essas derrotas que o Moraes está tendo na justiça fora do Brasil, que se tornou, na verdade, a verdadeira corte de apelação para os brasileiros perseguidos. Se este brasileiro tiver a sorte de estar no exterior, ele pode recorrer a uma justiça isenta, a uma última corte realmente isenta. Porque aqui o Supremo já não é mais isento. É o que disse agora há pouco, veja só, a Defensoria Pública da União, que está dizendo que o Mil Moraes não pode ser o juiz da causa porque ele é parte. Se ele é parte, então ele vai ser imparcial. Ele não vai ser imparcial, vai ser parcial. todas as embaixadas hoje em Brasília estão comunicando isso, obviamente, aos seus países. Ou seja, porque o Brasil se tornou um país importante e começa a ser um pária também do ponto de vista do direito internacional. Dá uma olhadinha na realidade brasileira que o Supremo está levando. O que nós estamos vendo aqui é que o consórcio Lula-STF de perseguição às pessoas, a pessoas que discordam do governo do STF, ou seja, é uma perseguição política. Isso está ficando cada vez mais escancarado. E o mundo democrático de verdade está impondo derrotas internacionais ao Brasil. É vergonhoso. Na semana passada, um pouco antes, a gente estava dizendo aqui, trazendo a notícia, que o ministro Moraes estava querendo que o governo brasileiro já tomasse as providências para fazer trazer a Carla Zambelli para o Brasil novamente. Não. Tinha uma decisão do governo, da justiça italiana ainda, que por acaso foi contrária a decisão do Moraes, ou seja, não vamos extraditar, não vemos razão para extraditar, e mais que isso, como noticiamos na sexta-feira aqui, ela ganhou a soltura às 10 horas da noite, o que também é incomum, tamanho o abuso que a corte italiana verificou no caso, porque manter alguém preso numa situação como essa. E aqui nós estamos discutindo, neste instante, não bastasse a imagem do Brasil, do ponto de vista diplomático, ser das piores, porque o governo Lula se aliou ao que tem de pior no mundo, as piores ditaduras, jogando a diplomacia brasileira, histórica e tradicional diplomacia brasileira, na lata do lixo, o que é lamentável, porque envergonha o trabalho da diplomacia séria brasileira, e sim, há muitos diplomatas sérios no Itamaraty, mas agora também decisões judiciais, porque o Supremo não se conteve, este Supremo não se conteve. Sim, o Moraes é a figura central dessa perseguição, mas o Supremo não teve maioria para dizer não ao ministro que estava fora da lei. Simples assim.
0: Diga, Cauti.
4: Não, estava me lembrando, enquanto o Piotr falava, que em 2019, exatamente em abril de 19, 8 anos atrás, a então Procuradora-Geral da República, Raquel Dodge, pediu o arquivamento do inquérito das fake news. Ou seja, agora a Defensoria Pública da União fala algo desse. Ou seja, ainda existe alguém sadio em Brasília que está tentando conter um Supremo completamente fora de controle e está demonstrando ainda mais que o problema não é quem critica o Supremo, o problema é o Supremo que está atropelando a lei e qualquer jurista dotado de bom senso e que não tenha negócio com o Vorcaro, como o Toffoli, que vendeu uma cota no Taiaiá, já pegaria todas as ações feitas agora e jogaria no lixo, porque é o lugar jurídico que merecem ações como o inquérito dos o fim do mundo.
0: O problema é que o caso chega no Supremo e aí não tem a quem recorrer, porque é a última instância. 18 horas, 12 minutos, Sem Filtro está só começando, mais uma semana, estamos no dia 25 de maio de 2026 e eu convido você a participar do nosso programa, mandando um vídeo para gente. O número do nosso WhatsApp eu compartilho com você na tela, é o 11 95786 1993. A gente aguarda o seu contato, a sua participação e faz um rápido intervalo, volta já.
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0: E o senador e pré-candidato à presidência da República, Flávio Bolsonaro, desembarcou hoje nos Estados Unidos com expectativa de se encontrar com o presidente americano Donald Trump. A reunião está prevista para acontecer amanhã, mas ainda não foi confirmada oficialmente pela Casa Branca. Aliados do senador informaram que o convite partiu do governo americano. Nos bastidores, assessores de Flávio demonstram preocupação com a possibilidade de o encontro ser adiado. Isso porque Donald Trump tem concentrado sua agenda nas negociações de um acordo com o Irã. No fim de semana, o presidente dos Estados Unidos chegou a cancelar uma viagem à Flórida para permanecer em Washington. A expectativa da equipe de Flávio é usar o encontro com Donald Trump para reforçar a imagem internacional. Além da reunião com o presidente americano, o senador também deve ter encontros com integrantes do Departamento de Estado dos Estados Unidos. Flávio deve permanecer em Washington até quarta-feira. Pioto, quero te ouvir. Na semana passada, inclusive, o senador Flávio chegou a negar para alguns jornalistas ali na saída do Congresso que teria pedido agenda ao presidente Donald Trump. Os aliados disseram, então, que o convite teria partido da Casa Branca. O senador desembarca hoje nos Estados Unidos e está aguardando, então, essa reunião, mas há uma possibilidade aí dessa reunião ser cancelada. Agora, queria te ouvir assim, desse gesto, o que isso representaria aí para a pré-campanha de Flávio Bolsonaro, esse encontro com o presidente americano?
6: Paula, dois pontos. Primeiro, eu acho que sim, houve o convite. Não faria nenhum sentido o senador deixar o Brasil e ir a Washington se não tivesse, pelo menos, alguma coisa alinhavada. Um segundo ponto sobre este primeiro aqui, sim, é preciso considerar a possibilidade, dada a agenda americana do presidente Donald Trump em relação ao que está acontecendo, sobretudo no Irã, e obviamente outros compromissos do homem mais poderoso do mundo, que alguma coisa pode acontecer, isso pode ser desmarcado. Mas que houve o convite, sim, houve, porque senão não faria sentido estar lá. E sim, e por parte da Casa Branca, quem recebe é quem faz o convite. Vou ao segundo ponto. O governo Lula está preocupado com esse encontro de Flávio Bolsonaro e Donald Trump, e a razão

0: que a Ana cita com muita frequência aqui, uma lei americana que eles têm, obviamente, que não podem sucumbir a ditaduras ou médias ditaduras ou qualquer coisa fora da lei. Ah, ou seja, participar de coisas escusas e não seguir a legislação brasileira nesse aspecto, e a legislação brasileira é muito clara quanto em relação à liberdade de expressão, está na cláusula, é uma cláusula constitucional, cláusula pétrea, inclusive, essa é a liberdade. Qualquer outra lei é inferior ao que diz a Constituição. Imagina só se, por um acaso, todas essas big techs que são muito próximas ao governo americano neste momento, disser, não vamos seguir exatamente a regra. A regra é a liberdade de expressão. Ainda mais com este caso específico agora da decisão da Justiça americana, da Justiça Federal na Flórida, nos Estados Unidos, de notificar o ministro Alexandre de Moraes em relação ao caso em que ele estava tentando interferir na liberdade de cidadãos americanos nos Estados Unidos, que sim, publicavam coisas sobre assuntos brasileiros. Mas até então, estavam querendo mexer na liberdade de um americano ou de alguém estando nos Estados Unidos sob a proteção da primeira emenda que a Ana já citou. Mas vou ao terceiro ponto agora do que, obviamente, se pode trazer. Este é o medo do PT, porque o PT tem um problema muito sério com as redes sociais. As redes sociais hoje vão muito além em relação a tudo que está acontecendo. E elas dizem exatamente, as pessoas debatem. Tanto que a gente viu agora o governo, veja só, uma decisão do Supremo Tribunal Federal regulamentada pelo governo federal em relação, por exemplo, às big techs e às comunicações de rede social no ano eleitoral. É caso sui generis de novo, imagina só. Quem decidiu essa lei da forma como está é o Supremo Tribunal Federal. E o Executivo vai lá e está fazendo regulação da lei, que foi exatamente esse decreto do presidente da República. Decreto já é uma coisa meio ofensiva em qualquer lógica democrática. Ou seja, este é o temor. Imagina só que, obviamente, esse assunto deve passar por uma eventual conversa entre o senador Flávio Bolsonaro, pré-candidato do PL, com o presidente Donald Trump, e isso bastaria para criar, obviamente, um porém, ou seja, uma dificuldade no governo Lula de querer controlar as redes sociais, porque esses decretos são os decretos da censura. Vamos deixar muito claro. Eles estavam com desejo de censura, o Supremo foi lá, tomou aquela decisão e agora veio essa regulação por parte do governo federal por decreto. Basta isso para, digamos, trazer o jogo de novo para a lógica da liberdade de expressão, que é exatamente o que não pretende o governo. O governo sempre, o PT sempre disse historicamente que queria regular os meios de comunicação. Falava disso de televisão, jornal, à época. Agora são as redes sociais, onde eles centraram esforços e puseram esse decreto agora. Agora, do ponto de vista político, de novo, sim, claro, é uma imagem do lado Donald Trump, e isso mexe com o eleitor de direita e o eleitor de centro, que não aguenta, obviamente, mais o PT.
1: Bom, já que estamos falando também de Estados Unidos, a gente segue em assunto internacional, porque imagens divulgadas pela rede americana ABC News mostraram uma repórter se abaixando para se proteger enquanto tiros eram disparados nas proximidades da Casa Branca em Washington. Na noite deste sábado, agentes do serviço secreto abateram a tiros um indivíduo que se aproximou de um posto de segurança próximo à Casa Branca e atirou contra eles. Os agentes revidaram e atingiram Nazir Best, de 21 anos, que morreu num hospital da região. Best já havia sido detido quando bloqueou uma das entradas da Casa Branca. Investigadores também identificaram publicações nas redes sociais em que Best dizia ser o verdadeiro Osama Bin Laden e fazia ameaças contra o presidente dos Estados Unidos, Donald Trump. Agentes do serviço secreto não ficaram feridos. Pedestres que estavam na proximidade foram atingidos e passam bem. Donald Trump estava na residência oficial e não foi afetado pela ocorrência. Trump afirmou que o atirador tinha um histórico de violência e uma possível obsessão pela Casa Branca. O republicano também agradeceu ao serviço secreto e às forças policiais pela ação rápida e profissional durante a ocorrência. Ana, eu quero te ouvir aí, como é que repercutiu mais esse atentado em Washington, né? A gente viu essa cena ali bastante chocante da jornalista que estava ali trabalhando no momento do tiroteio, né? Teve de se abaixar para se proteger, não estava sabendo exatamente o que estava acontecendo, que acabou então com a morte desse criminoso.
2: Já a quarta tentativa, não é, Paula, contra a vida do presidente americano, Donald Trump. Então, a gente vem falando já há bastante tempo aqui como a retórica da esquerda é uma retórica violenta, literalmente.

0: Tanto que, além das quatro tentativas, imagina, tem pouquíssimo tempo que estávamos falando do jantar dos correspondentes da Casa Branca. E o ano passado falamos, em setembro, do assassinato, daquela barbárie que todos nós. Foi até uma imagem difícil, é difícil até hoje de apagar, né? Do assassinato, do Charlie Kirk. Então, a gente vê que existe uma retórica bastante violenta de um lado apenas, né? Vamos salvar a democracia atentando contra vidas, vidas, literalmente. Então, Paula, é necessário, e aí eu vejo que, pelo menos aqui nos Estados Unidos, né? Sempre que há uma notícia como essa, o tiroteio perto da Casa Branca, ou mais uma tentativa de assassinato do Donald Trump no campo de golfe, ou no jantar dos correspondentes da Casa Branca, você vê que a imprensa alinhada ao Partido Democrata vem com a narrativa pronta de precisamos baixar a temperatura dos dois lados. Não tem dois lados nisso. Não tem temperatura alta de um lado. Você pode xingar Bernie Sanders, Barack Obama nas redes sociais, mas não existe essa violência e essa tentativa violenta o tempo todo da direita, de ativistas, militantes, influenciadores, eleitores contra qualquer membro do Partido Democrata. É sempre de um lado só para o outro. Então agora. Próximo dos midterms, não apenas Donald Trump, que é o que nós temos assistido aqui na imprensa, mas senadores estão apreensivos, congressistas estão apreensivos, porque existem pautas importantes para Donald Trump, para o Partido Republicano, como, por exemplo, o Save America Act, que é, vejam vocês, os Estados Unidos tentando passar uma legislação em que os votos das eleições sejam no papel. E aí isso tem criado um debate bastante aquecido por aqui, e agora todo esse debate, e aí nós trazemos esse tipo de notícia, traz uma certa apreensão não apenas ao Donald Trump, ao entorno dele. Houve também a semana passada a notícia no New York Post de que havia um plano para assassinar a filha de Donald Trump, a Ivanka Trump. Esse plano foi descoberto, claro, mas que havia um plano, e repito, foi reportado pelo New York Post. E agora congressistas e senadores também estão apreensivos. É muito triste essa situação, né? Porque não aceitaram a eleição de 2024, não aceitam pensamentos que não sejam alinhados a uma ala apenas do sistema político ideológico. Tudo aquilo que é contra o pensamento deles, eles partem para cima, é cancelamento nas redes sociais, é ameaça, é silêncio e agora ameaça física. Muito triste, Paula, quando isso acontece.
1: Sem dúvida, Cauti. Como bem lembrou a Ana, é o quarto atentado ao presidente americano Donald Trump. Felizmente, não acabou numa tragédia maior, né?
2: É um sintoma de que uma parte da sociedade americana e da imprensa, especialmente, nunca aceitou esta ou nova vitória de Trump nas eleições de 2024 e ainda rejeita qualquer tipo de possibilidade de normalidade democrática. Ou seja, ele ganhou, vai governar 4 anos. Não, eles insistem, na imprensa especialmente, no tratamento de como se fosse um perigo para a democracia, algo que deveria ser combatido. Teve uma fala agora do publisher, né, do dono do New York Times, durante um evento nesse final de semana, basicamente declarando guerra ao Trump e criticando outros jornais que. Sim, os jornais que tentaram achar um jeito, modus vivendi, né? Ou seja, é uma forma de conviver com alguém que foi eleito pela maioria dos cidadãos americanos. Então, não, o New York Times insiste que tem que ser combatido, tem que ser contrastado de uma forma até essa assim eversiva. Então, é óbvio que se temos um caldo de cultura como esse, temos uma imprensa que considera ilegítima a eleição do Trump, e depois temos os malucos que pegam uma arma e tentam eliminar o presidente ou por problemas mentais ou porque eles acham que assim vão ganhar um lugar na história. Então, é basicamente isso, o efeito de uma de uma opinião pública que é influenciada negativamente por péssimos mestres que acabam justificando ou legitimando atos de força como se fossem algo contra ditadores e, na verdade, são os primeiros a ser antidemocráticos.
1: 18 horas 28 minutos, mais de 53 mil telas acompanhando Sem Filtro nesta segunda-feira. Lembrando sempre também de quem nos acompanha pela TV Samsung, pela Oi TV. A gente agradece muito a audiência, a confiança. Agora é hora de apresentar a nossa campanha. 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
1: 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E nós seguimos com o nosso noticiário nesta segunda-feira, porque o presidente Lula e o presidente da Câmara dos Deputados, Hugo Mota, se reuniram hoje pela manhã para discutir a proposta do fim da jornada de trabalho 6x1. O petista quer avançar com a medida sem prever compensações ao setor produtivo. A principal discussão é sobre como será feita a transição das novas regras para empresas e trabalhadores. O governo tenta fechar um acordo para avançar com o fim da jornada 6x1 no Congresso. O principal impasse é definir como as novas regras serão implementadas. Empresários demonstram resistência à proposta e alertam para um possível aumento nos custos e nos preços de produtos e serviços. A avaliação de diferentes setores é que o impacto vai chegar diretamente ao consumidor. Em coletiva, na Câmara dos Deputados, Hugo Mota disse que o projeto será aprovado.
4: Que iremos reduzir de 44 horas para 40 horas semanais. Isso estará no texto do relator. Também para nós é inegociável a questão do fim da escala 6x1. Nós estamos aqui garantindo que os trabalhadores brasileiros passarão a ter, com a aprovação dessa proposta de emenda à Constituição, a redução da escala. Nós acabaremos com a escala 6x1. Garantiremos 2 dias de folga por semana para os trabalhadores. E, além disso, aquilo que também para nós é inegociável, que é fazer tanto a redução da jornada, como também da escala, sem ter redução salarial.
1: Então, qual é? Hugo Mota também detalhou como será a transição.
4: Fazendo, após 60 dias da promulgação da PEC, em sendo aprovada na Câmara e no Senado, porque nós temos que também aguardar a tramitação no Senado Federal, nós colocaremos no texto que 60 dias após a promulgação da PEC, nós já faremos a redução de 2 horas imediatamente. 2 horas imediatamente, 60 dias após a promulgação da PEC. E após 12 meses, mais 2 horas. Então a transição se dará dentro de 1 ano, não mais do que isso.
1: Hugo Mota também informou que o texto deve trazer mudanças para o microempreendedor individual, o MEI.
4: Mas queremos unir, e isso estará previsto no texto da emenda constitucional, que uma lei tratará dessa questão dos MEIs, tanto para flexibilizar a contratação de mais pessoas, como também a possibilidade de fazermos o reajuste no valor do MEI. Isso está sendo conversado com a equipe econômica, com o ministro do Planejamento.
1: Marcília, a gente tem acompanhado que essa é uma pauta populista do governo Lula, que quer emplacar de qualquer jeito. Fora, e é curioso que o presidente da Câmara dos Deputados, Hugo Mota, embarcou nesse bonde e encampou esse projeto do fim da escala 6x1. Então, o que eles bateram o martelo nessa conversa, inclusive, que o Hugo Mota teve hoje em reunião com o presidente Lula? Redução de 44 para 40 horas semanais, descanso, 5 dias de trabalho com 2 dias de descanso, portanto, aquelas pessoas que trabalhavam 40 horas na semana e aquelas 4 horas no sábado terão de reorganizar a sua jornada de trabalho. E a grande questão, a discussão era a regra de transição, em quanto tempo isso se daria. E o Hugo Mota nos traz, então, que assim que for aprovado, em 60 dias haverá a redução de 2 horas, portanto, de 44 para 42 semanais, e dentro, e em mais 12 meses, vão se reduzir mais 2 horas para chegar, então, nas 40 horas semanais. Então, em um ano, eles pretendem fazer essa redução de jornada, Marcília.
5: Ô, Paulo, vamos falar a verdade. Não vai acontecer nada disso. Não vai acontecer nada disso. A gente sabe como funciona o Brasil, não é? Então, não adianta. A gente não consegue... As regras, elas são boas quando elas dialogam com a realidade. São regras aqui impossíveis de dialogar com a realidade comercial, financeira do país. Nós temos apenas uma decisão populista. O que vai acontecer? Você vai chegar... É aquela história lá do acho que é o Saldanha que falou para o Garrincha, né? O Garrincha falou, você já combinou isso com os russos? Ele falou, você vem por aqui, por ali, etc., no time brasileiro, depois você passa a bola para o outro lá na frente... Aí o Garrincha vira para o técnico e fala, tá, mas você já combinou com os russos? Você já combinou com os adversários? Porque se não combinar com os adversários, aquilo é impossível de ser factível. Não é factível. Nós estamos no momento econômico do país e as pessoas estão pedindo, pelo amor de Deus, para trabalhar. As pessoas aceitam a escala 7x0, se for o caso, porque não tem como levar adiante qualquer outra situação que não seja... trabalhar e trabalhar, trabalhar. Se isso for o formal, o que vai acontecer? Um aumento da informalidade. É isso que vai ocorrer. Agora não pode mais fazer isso. A gente vai deixar de fazer? Não, a gente vai passar a fazer ainda mais na informalidade. E fazendo ainda mais na informalidade, é menos imposto, inclusive, para o Estado. É menos emprego com direitos formais sendo oferecidos. É menos saúde, é menos educação, é assim por diante. Então, o impacto desse projeto é contra o próprio governo. O impacto dessas medidas será contra o próprio governo. O Lula, ele está pensando apenas nele. É a única coisa que ele está pensando na eleição. O Lula só pensa naquilo, que é a urna. Ele só pensa na urna. Ele não está absolutamente preocupado se o ano que vem o Brasil vai estar bem, vai estar mal, vai estar de pé, vai estar deitado, vai estar do jeito que for. Infelizmente, é isso. Nós teremos cada vez maior, uma maior informalidade e essa informalidade, claro, ela vai ter de ser lidada pelo próximo governo, que talvez o Lula esteja apostando que não será ele, né? E o Mota, me chama muito a atenção a preocupação do Mota tendo esse projeto como prioridade. Sério mesmo, Mota? Com o Brasil pegando fogo, com as pessoas querendo que o Mota aprove, enfim, diversas, mais diversas, não vou ficar aqui listando, mas diversas pautas da oposição que são relevantes para o país, o Mota acha que esse é o projeto que precisa parar tudo e que não tem como esperar. Temos agora urgência em resolver a escala 6x1. Quer dizer, é um escárnio.
6: O Mota está desesperado por uma pauta, Marcília. Ele tem que concorrer agora. Diferentemente do Alcolumbre, que está no primeiro termo do mandato de 8 anos no senador, o Mota precisa chegar na Paraíba. Ele que está, obviamente, ele tá mal hoje. O Mota é o sujeito que se dobrou ao Supremo Tribunal Federal. Ele precisava de uma pauta para falar com o eleitorado dele lá. Esse desespero do Mota de aprovar tudo rapidamente, eu não sei se o Senado vai dar vazão com toda essa rapidez, há sinais contrários disso, ou seja, o Senado vai querer analisar com mais cuidado, Porque vamos, me perdoe só para... Como é que chegou essa coisa da pauta do fim da escala 6x1? Foi proposto pela deputada Érica Hilton, à época, que admitiu que não tinha feito nenhum estudo.
7: De impacto.
6: Houve toda uma reação daquilo. O governo Lula, como você disse, só pensa naquilo, falou, opa, mais uma coisa eleitoreira comigo, meu. Abraçou esse negócio, continuou sem grandes estudos, não tem esses estudos. Aliás, todos os estudos mostram que há um problema no Brasil. Essa regra de transição deveria ser muito maior para isso ser acomodado ao longo do tempo. Mas o Mota está nesse desespero que ele precisa de uma pauta para falar para o eleitor dele, porque deputado é só mandado de 4 anos. Ele vai ter que falar para voltar a ser deputado, que presidente da Câmara eu acho muito improvável que seja no próximo ano. Mas ele precisa, obviamente, voltar a ser deputado. Ele precisa de voto na Paraíba. E ele vai dizer, olha, vamos acabar com a escala 6x1. É esse discurso eleitoreiro e populista do PT.
5: As pessoas serão enganadas.
6: Sim, é isso que a gente... é o objetivo.
1: E eles resolveram essa regra de transição em 60 dias para ter resultado ainda antes das eleições.
6: O que é ainda mais populista, né, Paulo?
1: Exato, bem lembrado. Porque os trabalhadores já vão receber esse benefício de redução de 2 horas em até 60 dias, se for aprovado. Agora, Piotr, você bem lembrou, essa é uma PEC, proposta de emenda à Constituição, então tem todo um trâmite, precisa passar na Câmara dos Deputados, quórum qualificado ali, 308 votos em 2 turnos e depois passar ainda Sim. pelo Senado. Então tem um caminho pela frente, mas a gente percebe uma vontade, uma urgência aí do presidente da Câmara, Hugo Mota, né, em ter a paternidade desse projeto e avançar com a discussão.
5: E só para dizer, imagina você que nos ouve, você chega seu patrão, você trabalha lá X horas. Aí, agora não pode mais trabalhar X horas. Você acha que o patrão vai fazer o quê? Vai fechar a lojinha mais cedo, deixar de receber? Não, ele vai ter que ou te contratar na informalidade ou contratar mais uma pessoa para poder dar o todo do horário e com isso ele está pagando mais. Para onde ele vai repassar esse valor que ele tem de pagar a mais para ter mais um funcionário? Para o consumidor, que é você também. Você está deixando de trabalhar e vai ter que pagar mais caro nos produtos. É óbvio que isso não faz o menor sentido. As coisas vão ficar mais caras e vai aumentar a informalidade. Mas o Lula não conta essa parte. Essa parte ele deixa para o próximo governo ou para quando estourar a bomba.
1: Diga, Cautinho.
2: Não, é isso. É uma forma de populismo, de demagogia descarada, que inclusive na própria Paraíba não terá muito efeito, porque na Paraíba tem mais gente que recebe Bolsa Família do que carteira assinada. Falamos de mais ou menos 700 mil pessoas que recebem Bolsa Família contra 400 mil, 500 mil que tem carteira assinada. E desse número de carteira assinada, uma pequena minoria é de escala 6x1. O grosso já é escala 5x2. Então, o Hugo Mota está desesperado até pelo último voto. Está apelando a um populismo, né, e um oportunismo também mais escarado, mas que inclusive não vai sequer favorecer a turma que mora lá em Patos, que é a base eleitoral dele. Quem deveria se favorecer, que para quem foi pensado esse projeto, é a classe suburbana das grandes cidades brasileiras, Rio de Janeiro, São Paulo, Minas Gerais, que demoram 2 horas para ir no trabalho, trabalham 7, 8 horas por dia e demoram 2 horas para voltar para casa. Então, para dar um alívio para essas pessoas, que são eleitorados de quem? Da Érica Hilton, dos deputados do PSOL, que são eleitos nas regiões, que foi pensado esse projeto. Na Paraíba, vai ter um efeito político quase nulo, até porque o nível de informalidade nesses rincões do Brasil é elevadíssimo. Então, de novo, teremos 2 efeitos. De um lado, o mesmo que tivemos com a PEC das empregadas. Eram 5,8 milhões de empregadas domésticas quando foi criada essa PEC em 2013. São 5,8 milhões, basicamente, hoje. O número de empregadas com carteira assinada de 2013 para cá diminuiu. Foi diminuindo porque custou demais. E a informalidade aumentou. Vai ter o mesmo efeito. Só que os nossos deputados têm, aparentemente, um problema físico em saber ler, escrever e fazer de conta, não conseguem decifrar um cálculo tão básico. E, além disso, além do aumento da informalidade, teremos uma quebradeira daquelas atividades econômicas que não podem jogar os funcionários para a informalidade, como, por exemplo, lojas de grandes franquias, entre outros, e também o aumento dos preços, porque quem será obrigado a aplicar essa escala para os seus funcionários vai ter que aumentar os valores dos produtos e serviços vendidos. Ou seja, um desastre anunciado num populismo descarado e sem vergonha, e no momento em que os países sérios do mundo, como a Alemanha, que sabem que o mundo é cada vez mais concorrencial e ganha quem trabalha mais, produz mais, tem maior valor agregado, estão fazendo o quê? Estão começando a mudar as suas leis trabalhistas para trabalhar até 73,8 horas por semana, ou seja, aumentando o número de horas que um trabalhador poderia eventualmente trabalhar. Porque sabem que contra a China, contra o Sudeste Asiático, não tem solução. Ou você produz mais, ou você agrega valor mais ao seu trabalho. Senão, vai ser engolido pela concorrência do Sudeste Asiático.
1: 18 horas 42 minutos. Oeste Sem Filtro vai para um rápido intervalo. A gente volta já.
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1: E mais de 230 empresas brasileiras já transferiram parte da produção para o Paraguai em busca de menos impostos e custos trabalhistas mais baixos. As empresas atuam no chamado regime de maquila, modelo criado pelo governo paraguaio para atrair indústrias voltadas à exportação. Nesse sistema, a carga de impostos e encargos trabalhistas fica em torno de 12%, contra cerca de 80% no Brasil. Segundo dados do governo paraguaio e da Câmara de Empresários Brasileiros no Paraguai, as empresas brasileiras representam cerca de 70% das indústrias instaladas no país vizinho, dentro do regime de maquila, e empregam cerca de 25 mil pessoas. Entre as companhias instaladas no Paraguai estão Lupo, Carsten, JBS, Kid, M. Dias Branco e Grupo Das, responsável pela fabricação de produtos das marcas Nike e Adidas. Além da menor carga tributária, o Paraguai oferece energia mais barata, crédito com juros menores e encargos trabalhistas reduzidos. No país, não existe FGTS e a jornada semanal de trabalho é de 48 horas. A maior parte da produção dessas empresas tem como destino o próprio mercado brasileiro. Como o Paraguai faz parte do Mercosul, os produtos entram no Brasil sem cobrança de imposto de importação. Carlo Cauti, só para a gente retomar, estamos aqui discutindo o fim da escala 6x1, reduzir de 44 para 48 horas semanais. A gente traz o exemplo do nosso país vizinho, que está recepcionando várias fábricas aí brasileiras, que tem aí uma jornada de trabalho de 48 horas semanais, além de não ter o recolhimento do FGTS de 6% e outros encargos trabalhistas que acabam custando muito e que são, claro, repassados para o consumidor.
2: O Paraguai é um fúlgido exemplo daquilo que se chama concorrência fiscal. Ou seja, onde há um regime tributário mais favorável, as empresas quando isso será possível, irão correndo para lá. Por quê? Porque quando você estritura, massacra, você estrangula uma empresa com impostos, ela vai fazer o quê? Ou ela fecha ou ela foge. Exatamente aquilo que está acontecendo no Brasil. Temos recordes de recuperações judiciais. No Brasil, a última foi até a fabricante de brinquedos, a Estrela, que acabou de declarar a recuperação judicial, mas temos muitas outras empresas que entraram em RJ ou, quando elas podem, como a Lupo, antecipam isso e fogem para uma jurisdição mais favorável. Porque, Paula, isso é uma lei econômica muito básica, se chama curva de Laffer. Quando uma carga tributária começa a exceder um teto máximo, quando começa a superar um nível que se torna insuportável para as empresas, o que acontece com a arrecadação? Ela diminui. Porque as empresas capazes de gerar riqueza, gerar renda e, portanto, gerar impostos, começam a fechar, começam a ir embora, começam a desincentivar a atividade econômica. Provavelmente, no Brasil de Lula de 2026, já superamos o ponto da curva de Laffer, onde a carga tributária se tornou excessiva e o nível da arrecadação deve estar subindo ainda porque estão pegando impostos das blusinhas, das importações, agora imposto sobre o consumo, mas na renda das empresas, ou seja, de imposto de renda das empresas, isso já deve começar a dar sinais em breve de redução, porque as empresas estão ou quebrando ou fugindo para outras jurisdições. E isso significa menos emprego, menos tecnologia, menos desenvolvimento, especialmente em cidades periféricas e, no final das contas, um país mais pobre e menos produtivo.
1: Deixa eu passar para a Ana, que eu também quero ouvi-la, mas vou recomendar um artigo do nosso querido Gustavo Segrena, que está na audiência. Ele me lembrou que escreveu também sobre o fim da jornada 6x1. Eu estava aqui dando uma lida na matéria, inclusive ele traz alguns comparativos de outros países que já adotaram essa redução de jornada, mas é diferente. Ele estava justamente falando que a esquerda compara banana com maçã, porque são países já muito mais desenvolvidos e a nossa produtividade está lá embaixo, está lá no pé. Deixa eu até pedir para a produção exibir esse artigo, que a gente recomenda, claro, para a nossa audiência do Sem Filtro. Dá uma olhadinha nesse artigo que vale muito a pena, já que o assunto voltou a ser discutido e tem tudo para passar, Ana, porque é uma pauta populista.
0: Exatamente, Paula. Eles precisam de pautas populistas agora, antes de uma importante eleição e com tantas críticas justas feitas pelo eleitorado. Agora, esse é um assunto que o Piotr e eu, a gente conversa bastante, o Cauti também, a gente troca bastante figurinha em relação ao que acontece aqui nos Estados Unidos, porque não tem o atual sistema do Brasil, não tem como sustentar o que acontece no Brasil. E aí eu só queria trazer o lado que a gente sempre conversa nos bastidores, Cauti, Piotr e eu, porque aqui nos Estados Unidos o que acontece? Corte de impostos, né, o que a gente sempre fala aqui da curva de Laffer, isenções fiscais para fábricas que venham para os Estados Unidos, que saiam, está aí a curva de Laffer, ou seja, essas isenções fiscais, elas fazem com que empresas saiam de outros países e venham para os Estados Unidos e assim consigam alimentar as engrenagens econômicas com empregos diretos e indiretos, etc. E a jornada semanal que a gente estava falando, aqui nos Estados Unidos, essa jornada semanal, ela respeita muito o federalismo americano, ou seja, são 50 estados competindo para que empregadores e empregados venham para os seus estados. A gente não tem aqui nos Estados Unidos uma ordem federal vinda de Washington e todos os estados têm que resolver aplicar aquilo porque Washington mandou. Aqui os estados, eles se competem entre si. E aí, para finalizar, Paula, hoje nós temos já, desde janeiro de 2025, quando Donald Trump voltou para a Casa Branca, nós já estamos até o final de 2027, nós já estamos na casa dos 9 trilhões de dólares em investimentos que voltaram para os Estados Unidos. Ou seja, é um número que Os números falam por si. E esses números são exatamente ligados a essa liberdade econômica, a essa liberdade no empreendedorismo, a liberdade entre empregadores e empregados de discutir. Eu quero trabalhar menos, eu quero trabalhar mais. Essas isenções fiscais, cortes de impostos. E o Brasil, infelizmente, indo na contramão do que é saudável para qualquer país.
1: Diga, Piotr, quero te ouvir também aí sobre essa migração de empresas para o país vizinho, mais de 230 fábricas. Como é que chama mesmo? Maquila o nome desse sistema paraguaio?
5: Eu vou me juntar, Ana, do que a Ana já estava mencionando. Só pensa bem, olha o momento do Brasil votar o fim da escala 6x1. O país já está asfixiado por uma carga de impostos elevadíssima do Tachad, o então ministro da Fazenda do Lula, do governo Lula, que levou a tributação, a carga tributária mais alta da nossa história. Agora está discutindo uma redução da carga horária de trabalho, enquanto o Paraguai está atraindo as empresas brasileiras, porque, obviamente, chega um momento que não dá para ficar no Brasil. Mas não só as empresas brasileiras. A gente viu recentemente agora, na semana passada, tem fila de brasileiros para poder preencher aquele documento de você pedir residência oficial no Paraguai. Você imaginaria lá nos anos 80, 90, começo dos anos 2000, antes da desgraça do PT, que é exatamente essa administração esquizofrênica, sem nenhum norte, sem nenhuma ideia boa para o país, que os brasileiros iam fazer fila para pedir visto para morar no Paraguai? Com todo o respeito, obviamente, ao que o Paraguai merece e agora está fazendo a lição de casa, que também foi um país vítima de uma série de populistas e gente errada. Aliás, a esquerda também acabou com o Paraguai. Basta ver lá o amigo do Lula, o que era padre, né? Bispo.
2: Lugo.
5: O Fernando Lugo, né? Fernando. Basta ver o que foi o Lugo na administração do Paraguai. Ou seja, mas agora um país que conseguiu, obviamente, tem um administrador que tem, acho que uma formação por Colômbia, se não me engano, Cautio, ele tem uma formação em economia por Colômbia e Nova York, tem uma ideia justamente de economia aberta, ou seja, como o ministro Paulo Guedes estava começando a implementar no Brasil na gestão Bolsonaro, está revolucionando o Paraguai a ponto de atrair empresas brasileiras e empresas multinacionais que estão no Brasil para fazer produção no Paraguai, que obviamente vai ficar com essa renda, com esse emprego, que poderia estar no Brasil, e vai ficar com essa renda também. Por mais que você, quando você reduz impostos, você atrai tanto investimento que compensa, obviamente, na escala. Mas isso é básico, isso acontece no mundo inteiro, não é uma novidade. Não é uma fórmula secreta. Ele está aplicando o básico em economia, que, obviamente, ele aprendeu muito bem, mas teve a coragem de fazê-lo. E claro que ele está reduzindo custos da máquina do Estado. Aqui no Brasil nós temos um efeito contrário. Aumenta a carga tributária porque o governo Lula não para de aumentar o custo da máquina do Estado. E aí vem o Mota desesperado para poder contar alguma coisa lá para o eleitor da Paraíba, porque ele tem chances reais de perder a eleição, não voltar à Câmara no ano que vem, porque vai ter que pedir votos para ser deputado federal no ano que vem de novo lá na Paraíba. E inventa essa coisa corrida sem falar com quem está vivendo a situação. E pior, né? Enganando as pessoas, porque elas podem perder o emprego, isso está muito claro que isso vai acontecer, vão pagar mais caro pelos produtos. Mas não, você vai trabalhar menos. Não, espera um pouquinho, vamos fazer o seguinte, faz uma transição. Naturalmente, qualquer emprego mais bem qualificado de empresas, elas, como o Cauti mencionou, já estão numa escala 5x2. Porque você tem maior produtividade e não faz sentido. E você tem um limite também para colocar produto. Senão você começa a baixar o preço do seu produto. Ou seja, tem um limite de entregar a produção, de entregar a oferta para saber, obviamente, qual o tamanho da demanda. Essa demanda agora vai ser suprida pelo Paraguai, com empresas que estavam aqui no Brasil e poderiam estar gerando aqui. Veja como é que a Câmara está completamente fora, digamos, vou usar uma expressão lá do interior, fora do cabo, sabe? É uma vassoura fora do cabo. Não varre, não acontece nada, não funciona. Perdeu o bonde da história, não está entendendo o que está acontecendo no mundo. O Cauti mencionou a questão dos alemães e tudo mais. O que a China hoje é de concorrente para o mundo inteiro. A China é a maior concorrente do mundo inteiro. Não, aqui a gente está querendo criar uma Suíça fictícia, que vai, na verdade, gerar o quê? Vai gerar mais alguma coisa subsaariana aí, de
6: pessoas cada vez mais pobres porque não vão ter oportunidade de emprego no Brasil. O Partido dos Trabalhadores está matando o emprego no Brasil dos trabalhadores. É inacreditável.
1: Pois é, mas isso não pode gerar um desequilíbrio? Porque as fábricas se instalam no Paraguai, lá tem uma carga tributária, enfim, cargos trabalhistas de 12% versus 80% no Brasil. E para trazer esses produtos do Paraguai para cá, não pagam imposto de importação porque integram o Mercosul. Isso não pode desequilibrar também a competitividade das fábricas brasileiras? Ou aí é livre mercado? Estou jogando aqui.
6: Não, mas isso é claro, esse produto vai chegar com preço menor aqui. Ou de uma fábrica que também tem uma unidade aqui e vai baixar o custo de produção dela no total, né? Ela tem uma produção menor lá, uma produção com baixo custo lá, mais alto custo aqui, ela pega uma média, ela enfrenta uma concorrência com um preço melhor. Ou se a empresa estiver só produzindo lá, ela vai vender para o Brasil a preço menor e vai pegar o concorrente dela aqui, que vai ter que repassar o custo de uma carga tributária. Exato. Vamos lá, sem nenhuma defesa de empresário. Chega uma hora que ele tem que pôr na conta. Todo mundo tem que pôr o custo na compra. Quando você quer um emprego, quer um salário, você fala, quanto é o custo? Ah, eu quero ter uma casa assim. Então, você faz o custo. O empresário também vai ser o custo. E ele vai repassar. O Ajanja vai entrar em cena de novo e vai dizer, não, mas isso aí é para o empresário, não é para o consumidor. Não, acho que ela não vai chegar a esse ponto novamente, né?
1: Nunca se sabe. Diga, Marcília.
5: Eu queria pegar esse ponto do Paraguai, né? Com as coisas. Eu me lembro, tinha uma canção de 1989, do Raul Seixas com Marcelo Nova, chama Best Seller, em que eles falavam o seguinte: como é tudo a mesma, e eles falam um palavrão que eu não vou reproduzir aqui. Eu, antes que chegue a vida eterna, eu vou pedir asilo ao Paraguai, que era um apanhado de tudo de pior que poderia acontecer. É isso que a canção tentava resumir. Como rapidamente o Paraguai se fez outra coisa. Isso é interessante porque dá para ser feito no Brasil, dá para ser feito em qualquer país. O ponto é que nós não queremos, como o Piotr estava falando, nós queremos criar uma Suíça sem a gente ter passado pelo que a Suíça passou para se tornar Suíça. A gente quer só a parte boa. A gente quer apenas o envelopamento da Suíça. Isso está acontecendo também na Europa. A Europa criou uma camada. As gerações anteriores da Europa trabalharam a beça para chegar num estado de certa tranquilidade e agora eles querem só fruir disso e vão cair. E já estão caindo, estão se tornando países na Europa sem a menor relevância política, econômica e assim por diante. E aqui no Brasil vai acontecer algo parecido. Não faz muitos anos o Brasil era visto como uma potência econômica, etc. Nós vamos nos tornar talvez o Paraguai do futuro, o que o Paraguai era antes, um Paraguai que era alvo de sátira ou tiração de sarro. O Brasil, do tamanho que é, tinha tudo para se tornar uma potência, não só na América Latina, mas no mundo, econômica, etc. E a gente está caindo, caindo, caindo. Então, é curioso, né? O poder, a gente fala, o poder não deixa vácuo, não é só o poder político, é o poder econômico. Sim, claro. Também. Não deixa vácuo. O Brasil está entregando de bandeja, só benefícios, só direitos, sem deveres e etc. As pessoas estão achando que é assim que a vida...
6: Mas a conta não fecha.
5: Não fecha, é que nem uma criança mimada, você vai criando o adolescente mimado, o pai vai inventando um jeito de mimar, mimar, mimar, bom, uma criança vira um idiota. E com isso o Brasil vai constituir também uma geração aí de idiotas que acham que não precisa trabalhar, que está tudo certo, que o Estado vai entregar tudo. Óbvio que a consequência disso é desastrosa para o Brasil e os outros países que estavam aí na periferia da América Latina estão batendo palma. Isso, Brasil, continua mandando as fábricas, indústrias para nós, continua dizendo que é um paraíso o Brasil.
6: Sabe qual é a piada? Que o melhor ministro da Fazenda do Paraguai é o Haddad. Você criou tanta carga tributária que você está levando a indústria para o Paraguai.
1: Isso. Empurrou. A indústria para o país vizinho. Diga, Cauti, rapidamente.
2: Não, mas já são de idiotas e pobres, né? Porque ninguém nunca ficou rico trabalhando menos horas. Sempre ficou trabalhando mais do que a média. Então teremos uma geração mais pobre do que a anterior e, só terminando, também um país desindustrializado. Já o Brasil estava perdendo parte da indústria, estava reduzindo a cota da indústria na formação do PIB nacional, mas continua acontecendo isso. Porque vai ter mais dificuldade para ter mão de obra, vai ser mais caro. Moral da história, vamos todos para o Paraguai. Paraguai ou para outra, daqui a pouco também para a Argentina, inclusive porque lá a energia, é, além disso tudo, da carga tributária, não tem sindicato, lei trabalhista, os governos, temos também uma energia muito mais barata do que no Brasil e, portanto, não vai fazer mais sentido produzir no Brasil. Tirando o agro, que não dá para tirar a fazenda do chão e levar embora, tirando alguns serviços como cabeleireiro,
5: mas a indústria de processamento pode ir para lá,
2: já está indo para lá, exatamente. Então teremos um país mais pobre, menos industrial, agrícola e, portanto, mais atrasado. Parabéns ao PT por devastar o Brasil.
5: E a Argentina é outro bom exemplo de como é possível você mudar um país economicamente rápido.
6: Marcila, mas nós estávamos fazendo isso, é bom a gente citar o mérito. A política econômica do ministro Paulo Guedes enfrentou uma... Bom, primeiramente que você tinha um começo de recuperação no governo Temer, é sempre bom a gente citar isso aí. Há um começo ali. Mas você ainda tinha todos os efeitos de todos os erros do governo Dilma Rousseff, sobretudo, e claro, do aumento da máquina que vinha desde o Lula. Aí veio o ministro Paulo Guedes com política econômica liberal, com redução do gasto, enfrentou uma pandemia que teve que aumentar gasto como o mundo inteiro, veio a guerra na Ucrânia, encontrou soluções para tudo isso. Agora, quando você quer facilitar a vida, o Brasil foi o país que mais atraiu, um dos países que mais atraíram investimento naquele ano 2022, pós-pandemia. Aliás, o Brasil foi um exemplo para o mundo de como sair bem da pandemia, apesar de tudo aquilo que nós sofremos. É, e as pessoas olham para a Europa, boa parte, é incrível como se não está aqui o caute que vem de lá. Aquele bem-estar social europeu que todo mundo olha, que já começa a perder qualidade hoje. Pergunta como foi para construir aquilo nas duas gerações do pós-guerra, da pós-segunda guerra mundial. Aquelas pessoas passaram dificuldade. Aí sim, os netos provavelmente...
5: Se trabalharam 40 horas por semana.
6: Esse é o ponto, né? Não tem almoço grátis.
1: 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Enquanto isso, Sem Filtro faz uma pausa, a gente volta já.
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1: O presidente Lula afirmou que desistiu de adotar uma medida mais rígida contra celulares roubados, porque ela poderia atingir pessoas que compraram os aparelhos sem saber da origem ilegal. A declaração foi dada durante um evento cultural em Aracruz, no Espírito Santo, na última quinta-feira.
0: Que uma coisa que parecia fácil se tornou difícil quando a gente coloca você, cidadão ou cidadã, em primeiro lugar. Porque o benefício não é para mim, é para ele. Se eu tirar o telefone dele, eu tenho que oferecer alguma coisa para ele. Se for um ladrão, tem que ser preso. Mas e se não for um ladrão? Se for você, meu compre, que está com a mão no queixo aí, que passou ali e viu um cara vendendo um celular barato, falou, me dá isso aqui, 2.000, tá bom, vou levar. Na maior boa fé. Ou você, do cavanhaque, foi você. Eu não quero prender você. Eu quero que você devolva o celular. Mas não quero lhe dar um prejuízo também.
1: Segundo Lula, a proposta em estudo permitiria rastrear aparelhos furtados e recuperar os celulares mesmo quando já estivessem com terceiros. O petista também declarou que tenta encontrar uma solução mais humana para o problema. Ana, a gente resgatou essa declaração do presidente Lula de um evento na semana passada e eu estava buscando o nome desse aplicativo que eles chegaram a lançar, saiu na mídia, repercutiu e depois foi abafado, que era o tal do Celular Seguro BR, que era um aplicativo que permitia ali que os cidadãos comunicassem a perda de um aparelho e tentar localizar quem estava com esse aparelho. E aí vem o presidente Lula dizendo que aquela pessoa que pagou um celular que custa 5 mil, pagou 2 mil reais por um celular, se você tirar esse aparelho dele, você tem que dar alguma coisa em troca, ele não pode ficar sem nada.
3: Olha, vamos lá. Às vezes é até difícil... Para a gente não, né? Mas é difícil explicar o que um presidente fala sem entender as coisas básicas, principalmente de leis, de legislações. Você, quando passa uma lei ou quando você tem alguma ordem executiva ou alguma proposta para que o roubo de celulares ele seja contido, você vai ter que penalizar alguém, o receptor também, de alguma forma, porque você fazendo assim, você faz com que a população também entenda que você precisa saber da origem do celular quando você compra um celular. E se você prefere arriscar e comprar um celular roubado do que comprar um celular um pouco mais caro, com nota fiscal, mesmo que seja usado, a gente sabe que há mercado de celulares usados com nota fiscal, com tudo certinho, né? A vida que segue, eles só são celulares usados em boas condições. Agora, é difícil porque ele não entende o básico de proteção, o básico das leis, né? A própria... Não vou comparar, assim, eu sei que muita gente vai fazer um cortezinho aqui, vai colocar, Ana Paula comparou o roubo de celulares à segunda emenda da Constituição americana, mas você ter uma arma em casa, eu tenho amigos policiais aqui em Los Angeles, e eles falam, nós não imaginaríamos como seria as chamadas do famoso 911, né, do 190 no Brasil, que aqui é 911, se as pessoas não pudessem, se as pessoas não tivessem o direito de ter uma arma em casa. Porque isso inibe o crime. Isso inibe aquele, bom, tanto que o maior índice de criminalidade, e a gente vê também, por exemplo, tiroteios horríveis que acontecem aqui nos Estados Unidos, são em gun-free zones, em áreas que armas não são autorizadas. Então, se você não tem o lado profilático, o lado de fazer as pessoas entender de que você não pode compactuar com um sistema vasto criminoso e dentro desse sistema inclui também a compra de celulares, a compra de carros. Então, como é que fica? Se eu compro um carro usado, o discurso vai ser um carro roubado, o discurso do Lula vai ser o mesmo, né? Não, não podemos penalizar o sujeito que comprou um carro roubado. Mas se você compra um carro, você quer saber a origem daquele carro. É a mesma coisa com o celular. Ou seja, ele não está, Lula não está preocupado com o Brasil, não está preocupado com a contenção da criminalidade, seja ela na esfera do celular ou na esfera do narcotráfico, grande, coisa gigantesca de crimes transnacionais. A verdade é essa, porque sempre costumo falar aqui no Sem Filtro, como a gente fala lá em Minas, boi preto conhece, boi preto.
1: Deixa eu aproveitar para pedir para a nossa produção, para a gente exibir mais uma vez, porque tem um outro trecho dessa fala do presidente Lula no evento da semana passada, que ele começa primeiro chamando o ladrão de especialista. Sim. Especialista em roubo de celular. Vamos acompanhar.
0: Tem especialista que rouba celular, que vale 5, vendo por 2. Porra, consegui comprar um celular por 2.000. Ele vendeu para mim porque eu sou bonito. Aí era simples eu fazer isso e ele devolver. Eu perguntei, mas esse cara comprou esse telefone? Ele comprou. Ele vai ficar me agradecendo porque eu tomei o celular dele? Se ele perdeu dois mil reais, 3.000 reais, quem é que vai devolver o dinheiro que ele pagou? Tem muita gente que está com esse telefone que comprou na boa fé. Como é que eu vou fazer? Sabe, uma pessoa que comprou por 2.000 reais, 2.500, sabe, entrega o seu telefone sem receber nada. Se eu tirar o telefone dele, eu tenho que oferecer alguma coisa para ele. Se for você, meu companheiro, que tá com a mão no queixo aí, que passou ali e viu um cara vendendo um celular barato, falou, me dá isso aqui, 2.000, tá bom, vou levar. Na maior boa fé, eu não quero prender você, mas eu não quero prejudicar a pessoa que inocentemente ou por necessidade comprou.
1: Tá aí então, Piotr, aí um pouco mais completa a fala do presidente Lula em relação a roubo de celular e receptação, né?
6: É crime. Receptação de produto roubado é crime. Mas vamos lá. Como Paulo, você já mencionou, ladrão de celular é ladrão de celular. É ladrão de celular, ponto. Não tem mais nada. Não é especialista em roubar celular. É ladrão. Ladrão é criminoso. Aí depois ele diz assim que alguém comprou de boa fé um telefone que custa 5 mil e 2 mil. Qualquer pessoa sabe o preço de um telefone. Vamos imaginar o que é talvez o desejo de boa parte das pessoas. Um iPhone que custa no Brasil 15, 16 mil reais. Se o sujeito está vendendo para você por 5, não é porque ele é bonzinho, não. Porque aquilo é uma coisa roubada. E se você está se fazendo essa é uma boa oportunidade, não é por boa fé, você está querendo levar vantagem. Então, o receptador que está querendo comprar um telefone que custa 15 para pagar 5, então ele também sabe que ele está cometendo crime. Não tem que se estar preocupado com nenhum desses dois. Os dois vão ter que responder pelo crime que cometeram. A preocupação deveria ser com aquela pessoa que foi roubada, que provavelmente está pagando mais 20 prestações. Já foi roubado, comprou, vai pagar em 24 vezes, pagou 4, tem mais 20 prestações para pagar. Com essa pessoa, o Lula não está preocupado. Ou seja, é um presidente que não tem nenhuma preocupação com ética, com recuperar a confiança das pessoas, privilegiar a polícia. Aqui nós vimos, por exemplo, tempos atrás, o ex-secretário de Segurança, Derrite, veio aqui de São Paulo, veio aqui ao Sem Filtro, e ele contou que tinha caso aqui em São Paulo que a polícia prendeu o mesmo ladrão de celular 28 vezes por roubo de celular. Sabe o que a justiça fazia? Soltava porque entrava naquele negócio de audiência de custódia. Agora vem o Lula chamar de especialista o ladrão do celular. Especialista. Não, é ladrão. Ladrão é ladrão. E o Lula sabe o significado de ladrão, né?
1: É a preocupação dele em indenizar o receptador, hein, Cauchy?
2: Pois é, inventou o famoso Bolsa Receptação, né? Você compra um telefone roubado, o governo te pega com o telefone roubado, te toma o telefone e te dá uma bolsa em troca. Excelente, né? É um ladrão que, na verdade, é um beneficiário de um Bolsa Receptação e a gente paga, né?
1: O crime compensa.
2: O crime compensa. Agora, eu acho que depois que o Biden saiu de cena, o Lula ganhou o primato de ser o presidente mais gagá do planeta, porque não é possível que uma pessoa que tenha um neurônio funcionando solta uma dessas, tanto que nem o público amaestrado, né, o público amigável lá, aplaudiu um troço como esse, porque está justificando um crime que é codificado no artigo 180 do Código Penal. Você vai preso, Caute, se você comprar um telefone roubado.
6: Provavelmente porque naquele público devia haver dezenas de pessoas que já perderam o celular e estão pagando prestação ainda. Foram roubadas, né? Não perderam, elas roubadas.
2: Eu fico fico perguntando, mas essas ideias que o Lula solta de vez em quando, né, que fala, não, porque não pode prender o garoto que roubou um telefone e foi comprar a cervejinha, não sei se são frutos do convívio etílico ou são frutos do convívio com Boulos, que está lá e justifica invasão, rouba, porque não é possível que saiam de uma mente uma pessoa que está no terceiro mandato para a presidência da República. E acho que isso dá voto. Depois a gente se surpreende porque a rejeição do Lula está nos patamares máximos e não adianta populismo, escala 6x1, isenção de imposto de renda até R$5.000, vale gás, vale não sei o quê, porque não, até agora bolsa para Uber, não vai melhorar a situação com essas frases que justificam o crime. Porque o PT era o partido que se arrogava, que reivindicava o monopólio da ética. Hoje se tornaram campeões absolutos de corrupção e vigarice. E com Lula no Palácio do Planalto, Brasília perdeu a bússola moral. Se tornou a capital da sacanagem, nesses casos, justificando até o crime. Então é óbvio que a população olha para o presidente da República desgostada e depois acaba votando para candidatos que prometem duas coisas, lei e ordem. Simples assim.
1: Diga, Marcília.
6: Paula, eu fico aqui me perguntando, eu vi a fala do Lula... Quer dizer, ele descobriu agora que o projeto dele tinha um problema. Então, assim, quem faz esses projetos antes? Né? Quer dizer, eles soltam um projeto...
1: Tal do celular seguro.
6: Tal do celular seguro. Teve uma pessoa que deu esse nome, celular seguro. Inventou, deve ter enfim, alguém que falou assim, boa, vamos chamar de celular seguro. Tem uma equipe de marketing, mas não tem uma equipe jurídica? Não tem alguém que fale, presidente... Isso aqui vai dar problema, porque tem um terceiro aqui que pode adquirir de boa fé, né? Não tem ninguém que vai... Porque ele chegou à conclusão de que se a pessoa adquiriu de boa fé,

0: deveria ter concluído antes do projeto sair, que tinha um problema, a pessoa que fez o marketing, a pessoa que criou o nome, todas essas pessoas são pagas pelo meu, nosso bolso. Ninguém teve a brilhante ideia. Então, já começa errado. Segundo, que, de fato, se você é um adquirente, você adquire um produto de boa fé, você não pode ser punido. A lei fala isso mesmo. Se você é um terceiro de boa fé, você não pode ser punido. Agora, se eu adquiro um celular por R$2.000 sem nota na Praça da Sé,
1: e que todo mundo sabe
0: custa 12, eu não estou agindo de boa fé, não. Aí é que é a questão. Então, o exemplo que o Lula dá, olha, você aí de cavanhaque, você aí de bigode, você aí de não sei o quê, se você adquirir um celular do nada, tá passando, esse é o exemplo dele, tá passando na rua e paga R$2.000 num celular, claro, sem nota, isso daí não é boa fé, não. Essa pessoa que adquiriu esse celular sabe o risco que está correndo. Ah, mas não conhece a lei, não sabe disso que vocês estão tratando aí. Aí vem um grande princípio do direito que está no artigo 565 do CPP, que é o Código de Processo Civil, que diz a ninguém é possível alegar a própria torpeza para descobrir a lei, para descumprir a lei. É ótimo esse princípio, né? Ninguém pode se beneficiar da própria torpeza. E é beneficiar-se da própria torpeza você achar que é boa-fé esse mundo de Sofia. Né? Te entrega um celular por R$2.000, você não precisa entregar nota fiscal. Então isso não é boa-fé. Isso é usar a sua torpeza para achar que, enfim, você vai dar uma de gostoso, né? Vou me dar bem.
1: Desperto,
0: vou me dar bem. É a mesma coisa do cara que compra o pão de açúcar, que, enfim, você não pode se alegar a sua torpeza para se beneficiar do que for, do cumprimento ou do descumprimento da lei. Então, essa pessoa aí que o Lula está mirando como um beneficiário, ele é uma pessoa que não teve boa fé. Portanto, resumo da ópera, a pessoa que orientou o Lula a desistir do projeto também está errada. Estava errado lá atrás o cara que não alertou, e está errado o cara que agora alertou. Ou seja, o Lula está cercado de pessoas que não têm a menor ideia do que estão fazendo.
2: Então, desculpa, só terminando, porque além do fato de ser um problema ético, de um problema jurídico, também esta frase do Lula justifica outros crimes, como, por exemplo, o latrocínio, como aconteceu aqui em São Paulo, que aquele ciclista foi morto para roubar o telefone celular. Alimenta toda uma indústria do crime, que não é apenas um furto, entre aspas, sem uso da violência. Também o uso de armas, o assassinato de pessoas para roubar, ou também assaltos brutais para roubar telefones celulares que depois, sim, são vendidos, né, como nos centros das grandes cidades, aqui em São Paulo, no Rio, em outras cidades. Então, não é apenas a receptação em si, é tudo aquilo que em volta que deixa a vida dos brasileiros um inferno, porque todo mundo está com medo de andar nas ruas de São Paulo e de outras cidades, porque pode chegar qualquer pessoa, quebra o seu vidro, pega o telefone, né, te machuca, ou pior, para vender e para comprar uma cervejinha. E depois temos um presidente que dá uma justificativa moral ao crime. É óbvio que só pode provocar uma profunda indignação nos brasileiros de bem que não querem viver num estado criminoso como esse que está se conformando.
0: Agora, chamar...
3: Completa a versão de valor, inversão de valores,
0: Marcelo. Chamar ladrão de especialista é isso. Realmente... Essa foi de doer. Eu até entendo, num país em que a gente até oferece cargo público aí para ladrão, mas, assim, pô, não dá, né? Um presidente da República não pode chamar um ladrão de especialista em roubar. Não,
1: ele tá refundando a Robalto. Para quem tem mais de 40, 50 anos aí, e viveu a época dos toca-fita,
0: sim,
1: que, nossa, era uma festa de roubo daqui na época.
0: Tirava a frente.
1: Aí o sujeito ia na Robalto, porque ele era roubado, aí ele ia na Robalto. Robalto é uma, obviamente, aqui é uma corruptela, né? Que o cara ia naqueles desmanches ilegais para comprar um toca-fita, que provavelmente deve ter sido dele mesmo. Tem uma história, me permita só contar rapidamente a minha vida de repórter lá atrás, me levava muito a delegacias, né? Tinha uma história de um sujeito que, na época, comprou um Fusca. E ele, para usar de novo agora uma expressão mais moderna, tunou o Fusca, cheio de acessórios. O Fusca foi roubado. Só encontrou a carcaça. Aí ele falou assim, quer saber uma coisa? Eu vou na Robalto e vou montar o Fusca de novo. De fato, ele foi na Robalto, montou o Fusca de novo. Foi roubado de novo. Encontrou de novo só a carcaça, aí ele desistiu. Ele alimentou o crime. Eu me lembro de um investigador na época, esse cara está alimentando o crime. Ele foi na Robalto comprar peça porque o Fusca dele tinha sido

0: roubado. E montou, remontou o Fusca, do jeito que ele queria. Foi roubado de novo. Ou seja, ele só alimentou essa indústria do crime. E o Lula agora tem a roubalta do celular, pelo que ele está se propondo aqui, né?
1: E o presidente Lula afirmou ao governador em exercício do Rio de Janeiro, Ricardo Couto, que ele deve trabalhar para prender ladrões e milicianos que comandaram a política do Estado nos últimos anos.
2: A justiça tomou uma decisão. Tomou a decisão que hoje eu acho correta, de colocar você como governador interino até as eleições. E ninguém aqui, ninguém está esperando que você faça um viaduto. Ninguém está esperando que você faça uma ponte. Ninguém está querendo que você faça uma praia artificial. Ninguém. Ninguém quer. Sabe o que essas pessoas esperam de você nesses meses? Trabalhe para prender todos os ladrões que governaram esse Estado e deputados que fazem parte de uma milícia organizada.
1: Bom, Lula deu essa declaração durante a inauguração da nova sede do Centro Tecnológico em Saúde da Fundação Oswaldo Cruz, a Fiocruz. E a gente lembra, Marcília, porque tem muita gente que não sabe quem é o atual governador do Rio de Janeiro. Então, é o Ricardo Couto, que estava ali em frente ao presidente Lula. Ele é desembargador, atual presidente licenciado do Tribunal de Justiça do Rio de Janeiro e vai seguir comandando o Estado do Rio até as próximas eleições e receber um conselho público do Lula.
3: Imagina o constrangimento desse homem. Eu fico aqui imaginando...
0: Conhecedor das leis que
3: conhecedor
0: é.
3: Conhecedor das leis que é.
1: Ele estava meio paralisado
3: Paralisado. Eu acho o Lula corajoso. O Lula teve coragem, porque virar na frente do cara que é presidente do TJ e falar assim, você prenda todo mundo aqui nesse país que roubar o povo.
4: Era para dar voz de prisão na hora pro Lula, no caso, né?
3: Porque... Eu fiquei observando ali, ver se ele dava um passo atrás, se ele hesitava, né? Enfim, mas foi corajoso, porque dizer um negócio desse... Eu fico pensando, né? O pessoal vai lá, passa no concurso, chega presidente do TJ e tem que passar pelo absurdo, né? Pela situação vexatória de receber um conselho do Lula. Né? Eu acho que receber um conselho do Lula é o tipo da coisa que, enfim, eu, se eu fosse ele, pedia exoneração na hora. Falei assim, ah, não, receber um conselho do Lula é demais para a minha cabeça. Agora, eu estou muito preocupado com o que está acontecendo no Rio de Janeiro, que é o seguinte, uma certa romantização do fato de um juiz... está à frente do governo. Isso significa que, por outro lado, existe uma criminalização da política no Rio de Janeiro. Uma coisa é você criminalizar o político. Você criminalizar a política e olhar para o presidente do TJ e falar assim, ó, que maravilha, você sim que é correto, é um perigo, hein? É um perigo. Porque não demora muito, você podia olhar, então, para um militar e falar assim, bom, melhor um militar... do que um político. Se é melhor um juiz do que um político, talvez seja melhor um militar do que um político, talvez seja melhor... E assim por diante. Eu acho muito ruim essa romantização que alguns personagens do Rio de Janeiro estão fazendo de olhar para esse presidente do TJ e falar assim, agora é a grande chance de botar...
1: De moralizar
3: o Rio, de colocar o Rio em ordem. Como se a política não fosse capaz de dar conta. Ah, a política não é capaz de dar conta. Não é capaz de dar conta, então fecha o Estado. Porque não tem como você ter um Estado sem política. Então é preciso tomar muito cuidado, porque a gente segue um caminho ali no Rio de Janeiro... perigoso e que pode ter reflexos futuros de acreditar-se que pela política e, portanto, por consequência, pela democracia, não se resolve o problema do Rio de Janeiro. E isso vindo do Lula, que até ontem estava dizendo que é tudo democracia, que ele pregava democracia, é bastante peculiar.
1: A gente lembra que o juiz Wilson Witzel sofreu um processo de impeachment no Rio de Janeiro em 2021.
4: E dos sete membros...
1: Eleito.
3: Mas era eleito. Esse aí não é eleito. Esse é o problema. O problema não é ele ser juiz. O problema é que ele não foi eleito.
4: Mas também o judiciário tem seus problemas no Rio, porque do Tribunal de Contas do Estado, em 2017, dos sete membros do Tribunal de Contas do Estado do Rio, cinco foram presos por fraude, por corrupção, etc. Então nem o judiciário no Rio se salva, né, dessa situação.
1: 19 horas 28 minutos. Pausa rápida, a gente volta já.
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1: A Câmara dos Deputados desistiu de pagar pelo menos R$ 46 mil em diárias, passagens e despesas de deslocamento para o diretor-geral da Casa, Guilherme Barbosa Brandão, participar do Fórum de Brasília, de Lisboa, melhor, evento conhecido como Gilmar Palusa. O recuo ocorreu depois da repercussão sobre os gastos da viagem e do desgaste político em torno do evento organizado pelo ministro do Supremo, Gilmar Mendes. Documentos internos mostravam que a Câmara havia autorizado o pagamento de mais de R$ 46 mil para a viagem a Lisboa. O afastamento do diretor-geral já havia sido autorizado pelo presidente da Câmara, Hugo Mota. Em nota, a Câmara informou que Guilherme Brandão havia sido convidado como palestrante do evento, mas não vai participar por incompatibilidade de agenda. Segundo a Casa, a missão oficial foi cancelada sem custos para o Poder Legislativo. O Fórum de Lisboa acontece entre os dias 1º e 3 de junho e reúne ministros, parlamentares, empresários, advogados e lobistas. O evento é organizado pelo Instituto Brasileiro de Ensino, o IDP, instituto que tem como Gilmar Mendes sócio, além da Fundação Getúlio Vargas e também da Faculdade de Direito da Universidade de Brasília. Ana, na semana passada a gente já mencionou no programa que esse Gilmar Palusa está desidratando, né? Parece que estão surgindo mais e mais ligações para tentar convencer os participantes, os palestrantes a irem até Lisboa participar desse evento que já foi um grande fenômeno. Vai ser na semana que vem, a gente vai conferir quem vai, quem não vai, mas por enquanto parece que a lista de convidados está bem minguada.
14: Agora, imaginem o que eles faziam e ainda fazem, né? Porque a gente não fica sabendo de tudo sem as redes sociais, sem a pressão das redes sociais. É por isso que vira e mexe, entra semana, sai semana, vem um projeto para censurar as redes sociais, para calar as pessoas, porque essa coisa de eleitor ficar cobrando de político onde você vai, com quem você vai, com o nosso dinheiro, quem está pagando, quem está sustentando, isso é muito chato, né, para eles. Então, eu fico aqui pensando quanta coisa a gente ainda não sabe. Nós temos que manter a nossa vigilância sempre em alerta absolutamente máximo em relação às redes sociais, porque quando acontece alguma coisa que nós colocamos o dedo na ferida, né? Opa, esse projeto aqui, como era o 2630 e depois outros, né? 8889, que vira e mexe, eles vão colocando uma roupa nova, colocam um perfume novo. Quando a gente mexe ali nas entranhas daquele projeto, tem algum ponto em relação à censura às redes sociais, porque as redes sociais fazem exatamente isso. Eles desistem de usar o dinheiro público porque a pressão que nós fazemos, ela é avassaladora e traz um dano, claro, para a vida política deles. Agora, o rapaz aí era palestrante e nós íamos pagar. Porque, olha, eu não tenho problema nenhum se eles querem ser palestrantes, né, em qualquer lugar, em Oxford, em Lisboa, mas banquem a sua viagem com o seu dinheiro, mexa no seu bolso, porque o salário desses congressistas, o salário dos parlamentares é um salário para eles, porque eles têm quantos penduricalhos? Bolsa terno, bolsa cafezinho, bolsa isso, bolsa aquilo, ajuda isso, ajuda motorista, carro, gasolina, ou seja, repito, nós precisamos, agora então, antes das eleições, mais do que nunca, ficarmos muito antenados na censura que vão tentar implementar nas redes sociais. Os assuntos mudam, os debates mudam, mas eles querem sempre nos calar.
1: É isso, Marcília. A imprensa tem feito esse papel de fiscalizar e o Gilmar Paluza ganhou uma projeção muito grande nos últimos anos. O ministro Gilmar Mendes disse que até gostou, numa entrevista, ele disse que gostou do nome, né? Gilmar Paluza, fez graça. Mas o fato é que cenas como essa, desse diretor da Câmara dos Deputados, que ia gastar R$46 mil em deslocamento, passagem, foi vetada agora porque também tem, né, a imprensa jogando luz sobre esse evento.
0: Pois é, não me incomoda que esse rapaz, como é que chama?
1: Guilherme Barbosa Brandão.
0: Guilherme Barbosa Brandão desista, né? Me incomoda de antes não haver esse tipo de desistência, de até agora nós não termos esse tipo de desistência. Esse tipo de desistência só acontece no momento em que o STF está em evidência, em que o STF está sob os holofotes da mídia e sob as críticas em razão de todo o escândalo do Banco Master. Por mais que os ministros digam que está na Faria Lima, que está na Praça dos Três Poderes, que está lá, que está aqui, que está acolá, a gente sabe que um dos lugares onde o escândalo Master está é dentro do STF. Dentro do STF, sentado ali nas cadeiras como um... Aliás, talvez a gente nem precise do 11º ministro, né? A gente está tão atrás do... Quem será o 11º ministro? Eu acho que o 11º ministro é o escândalo do caso Master. Já está ali sentado numa das cadeiras do STF. Não precisa completar. Ele já foi indicadíssimo. Aliás, foi uma indicação que eu acho que talvez a primeira consensual entre os três poderes. Então, esse me parece ser o ponto central dessa história. O Gilmar Paluza, nesse momento, ele está desidratado. O Gilmar Paluza está jogando a Série B, né?
3: Entrou, foi para a Série B, caiu para a Série B hoje, uma palusa. Só tem autoridade de segunda linha, só tem gente desistindo, ninguém quer ir. Quem vai? Talvez tenha gente indo de máscara. Vamos retomar as máscaras agora, não por conta de pandemia, mas porque ninguém quer ser reconhecido, ninguém quer estar ao lado hoje desses ministros que já não representam mais o mesmo confete, o mesmo glamour de antes e, ao contrário, representam hoje algo que pode deteriorar a reputação das pessoas. Os ministros, no entanto, até hoje, durante todos esses anos, fizeram o Gilmapalooza, estiveram no Gilmapalooza e nós pagamos boa parte dessa brincadeira, lamentavelmente. Então, eu espero que, quando a instituição STF, se um dia voltar a ter ares de decência, que o Gilmapalooza não volte também a ter os mesmos benefícios ou nós não voltemos a pagar a conta desse pessoal que vai para lá. Você quer ir no Gilmapalooza? Vai com o teu dinheiro, como bem disse a Ana. Você quer fazer o Gilmapalooza? Faça com o teu dinheiro. Nenhum benefício é oferecido a mim, nenhum benefício é oferecido a ninguém do Brasil com esse Gilmapalooza. Eles não vão discutir Brasil nesse evento. É um evento de lobby. É óbvio que é um evento de lobby. E, portanto, e tudo bem, tá? E tá tudo certo. Só não pode usar o cargo público para fazer lobby ou para vender a possibilidade de que você vai oferecer alguma coisa. Mas, não sendo isso, tá tudo certo. O problema é fazer isso com o dinheiro público.
1: E o programa Sem Censura da TV Brasil registrou baixa audiência com a exibição de uma entrevista exclusiva do presidente Lula na última sexta-feira. Segundo dados de audiência da Grande São Paulo, revelados pelo site TV Pop, o programa marcou apenas 0,1 ponto de média e ficou na última colocação entre as emissoras com medição em tempo real. A edição especial do Talk Show foi exibida entre 4 da tarde e 6 horas da noite e teve desempenho semelhante ao registrado normalmente pela TV Brasil. O programa ficou atrás de emissoras como TV Aparecida, RIT e Record News, além de ter sido superado por diversos canais da TV por assinatura. Segundo dados divulgados, a melhor audiência da TV Brasil no dia foi de 0,3 ponto, registrada durante a exibição de um desenho animado. A gente vai para um rápido intervalo, volta já.
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1: Música. Estamos de volta em Oeste Sem Filtro. Agora a gente convida a nossa audiência também a participar do programa. Vamos dar uma olhada nos vídeos?
15: Boa noite para todos da Revista Oeste. Meu nome é Genival, sou de Caruaru, Pernambuco, e admiro muito o trabalho de vocês. E vamos lutar aqui no Pernambuco para que o PT saia, porque não tem mais futuro para ele.
16: Boa noite, pessoal do Oeste Sem Filtro, Alex Curti. Eu falo de Conselheiro Lafaiete, Minas Gerais. Estou aqui a 90 quilômetros de Belo Horizonte, no eixo BH Rio da 040. Eu assisto o programa de vocês praticamente todas as noites. E é um prazer enorme, né, ver a capacidade, a competência de todos vocês, jornalistas da Revista Oeste. E o meu foco esse ano é simplesmente tirar o PT da vista de todos nós, definitivamente.
17: Boa noite, pessoal do Jornal Oeste Sem Filtro. Aqui é o Grijó de São Vicente. Esse é o jornal que eu assisto todas as noites para me aprimorar no conhecimento político em geral. E eu tenho uma solução para a jornada de 40 horas de trabalho. É fácil, é só entrar ou uma hora mais tarde ou sair uma hora mais cedo. E todos esses políticos vão se lascar, gente. Chega de mimimi, chega de blá blá blá. Boa noite.
1: É que essa jornada de trabalho não vai afetar os políticos que só trabalham de segunda a quinta em Brasília. E olhe lá, né? Que semana que vem tem feriado, eles já começam a antecipar aí os dias de folga. Mas obrigada pela participação e pela sugestão do Grijó de São Vicente, São Paulo, também o Alex de Conselheiro Lafaiete, Minas Gerais, e Genival de Caruaru, Pernambuco. Obrigada pela participação, pelo carinho, e assim mais uma edição de Oeste Sem Filtro fica por aqui. Agradeço a sua companhia. Na sequência tem o comentário diário de Alexandre Garcia. Depois, na sequência, a Força do Agro com Joyce Mafezoli. E hoje, segunda-feira, tem o programa A Constituição e a Liberdade, às 8h30 da noite. Eu me despeço dos meus parceiros de bancada nesta semana que está só começando. Ana Paula Henke, o André Marcília, Adalberto Piotto e Carlo Kaut. Deixar um abraço para o nosso querido Augusto Nunes, que hoje está de folga, retorna conosco na semana. É a você que nos acompanha. Uma ótima noite. Bom descanso e até amanhã.

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1: Como tantas leis, né? Faça uma lei para dar a impressão de que o contribuinte está sendo respeitado, porque afinal tem uma lei. E aí tentam enganar o pagador de impostos. A única forma de respeitar o contribuinte, pagador de impostos, é usar bem o dinheiro dos impostos, ou seja, dando bons serviços de justiça, segurança, ensino, saúde. Né? Bom, acho que o fato importante é que a Justiça Federal da Flórida, a Justiça Federal na Flórida, enviou uma citação por e-mail para Moraes. Agora, ou ele dá uma resposta, se apresenta à justiça americana, não sei como, né? Porque ele não tem visto para ir para os Estados Unidos. Ele estava há pouco tempo na lei Magnitsky. Né? Ou corre o risco de não se apresentou, embora intimado, perdeu a ação. Né? O advogado da Rumble, o Martin De Luca, pôs na rede social que por quase 500 dias tentaram, mas houve um escudo protetor a Moraes na PGR, na Procuradoria-Geral, no Superior Tribunal de Justiça, no Itamaraty, no Ministério da Justiça. Né? Aí a justiça precisou autorizar a defesa do Rumble e do Trump Media, pediu autorização para mandar um e-mail. E o e-mail chegou. Agora está mobilizando todo mundo para fazer de novo o escudo protetor a Moraes. Há, inclusive, a possibilidade, já que há direitos humanos envolvidos, liberdade de expressão, lá na Itália, né, produziu-se, ao impedir a extradição da Carla Zambelli, né, disse que não foi obedecido o princípio dos direitos, garantias, direitos humanos fundamentais. Isso pode ser usado para levar para a Corte de Haia, por exemplo, que é o Tribunal Internacional de Haia. E aí com que cara fica o Senado Federal Brasileiro, que é a instituição que aprova um ministro do Supremo e tem o poder constitucional de desaprovar também? Não é? Bom, o outro assunto de hoje aí é presidente do PL, Valdemar da Costa Neto, tido como um político experiente, mas se mostrou um amador, a menos que ele é um profissional e sabe para onde quer. Quer ir, né? Ele foi à Globo News. E olha só o que ele disse lá. Parece que ele está soprando uma brasa. Né? Obviamente, qualquer primário em estratégia política saberia que o presidente do partido não devia se expor numa entrevista num momento desses. Deveria esperar o tempo passar. Porque aqui no Brasil as pessoas levam 15 dias para esquecer. Não. Mas ele foi. Parece que soprou a brasa para impedi-la de dormir. Ele explicou de novo o que Flávio já havia dito. Ou seja, botou no ventilador de novo. Não, Flávio foi à casa de Vorcaro para ver se conseguia o dinheiro para o filme. Isso foi na véspera da prisão. Vorcaro já estava de tornozeleira, já tinha tido a primeira prisão. Parece um amador, mas talvez ele esteja sendo profissional com algum plano. É o mesmo erro ele se expor à entrevista, é o mesmo erro de expor o trailer do filme numa hora dessas. Juntou-se o filme no pior momento da candidatura, pior momento até agora, da candidatura Flávio. Expôs-se o filme. Ou seja, levou-se para o filme um desgaste que não era do filme. Né? Depois o Valdemar da Costa Neto disse que Flávio nunca contou para ele sobre isso. Ou seja, olha, Flávio estava mantendo segredo até para mim, em outras palavras. Meu Deus. Deixou implícito que Flávio não é candidato do PL. Ele diz assim, ele é o candidato de Bolsonaro. E nós vamos até o fim, porque ele vai ganhar a eleição. Depois disse que Michele está fora de questão, não é candidata à presidência da República, ela é candidata ao Senado por Brasília. Desastre. Não sei qual era o objetivo de Valdemar. Faz isso enquanto Flávio está em Washington. O único fato neste momento é que ele está em Washington. O Estadão tá repetindo uma notícia que já foi divulgada, mas é escandalosa. Que o ministro Cássio Nunes Marques, o casal Cássio Nunes Marques, foi ao aniversário de uma advogada que é ligada ao Master. Não sei se foi em Maceió, parece que sim, num avião de uma companhia aérea, de um táxi aéreo ligado ao Master, uma tal de Prime Aviation. No dia 14 de novembro do ano passado, ou seja, 4 dias antes de o Orcário ser preso pela primeira vez. Aí a advogada disse que foi por conta dela que ela pagou o avião, diz ela que pagou. Mas isso não tem a menor importância. O que importa é que um juiz aceitou uma viagem de graça de uma advogada. Ou eu estou na régua errada, eu estou numa régua civilizada e já a gente não está mais vivendo a civilidade, a civilização no Brasil. A gente já se adaptou à decadência moral. A gente já normalizou a anormalidade. Não existe isso de juiz aceitar a favor de alguém, ainda mais de advogado, que vai ter uma causa lá no tribunal mais cedo ou mais tarde. Eu não consigo entender essas coisas porque, quando eu era criança, eu fui formado assim, não é de agora. Essas coisas a gente se forma quando criança, né? Por isso eu digo, código de ética para o Supremo? Como assim? O sujeito para entrar... Para ser ministro do Supremo tem que ter reputação ilibada. O código de ética a gente recebe do pai, da mãe, do avô, da avó, dos tios, na família. Aliás, é a família que educa, não é o Estado. O Estado tem a obrigação de ensinar. Não? Então, é isso. De Lisboa, Alexandre Garcia.
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4: 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Produtores e autoridades se unem ao sistema FAESP-SENAR-SP em uma grande mobilização estadual por segurança e prevenção. No programa de hoje, confira dicas para proteger sua propriedade e também se prevenir.
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4: José Luiz Fontes, coordenador do Departamento de Sustentabilidade da FAESP Senar São Paulo. É um prazer recebê-lo.
5: Prazer é todo meu, né? Agradeço muito o convite em nome da FAESP para a gente estar aqui. E para a gente é sempre um prazer conversar com você e com a Revista Oeste.
4: E é um tema tão importante, né, que diz respeito aí aos produtores, mas também até à população de uma forma geral. Diante da previsão do El Niño, produtores, autoridades, entidades do agro em São Paulo se mobilizaram para fortalecer a prevenção aí contra incêndios. E o sistema FAESP-SENAR promove seminários aí pelo estado todo para reforçar a segurança do campo e também a redução de prejuízos. Principal preocupação do setor, Fontes, é diante da previsão do El Niño que a gente tem aí para esse ano?
5: A preocupação, na verdade, são com eventos extremos, né? Até porque a gente tem uma memória recente aí, porque a gente teve uma situação semelhante com 2023 e 24. E todos se lembram de 2024, né? No primeiro semestre, as enchentes lá no Rio Grande do Sul, né? Que muitos prejuízos, né? E os incêndios aqui em São Paulo, em agosto, setembro, que também foram muito intensos, causaram muitos prejuízos também, o que, por isso, é muito importante que, não só em ano que tem o El Niño, deve ser uma preocupação constante aí quanto a essa questão dos incêndios florestais, né?
4: Fenômenos da natureza, né? Porque de um lado o excesso de chuva provocou todo aquele prejuízo e mortes no Rio Grande do Sul. No outro lado, em São Paulo, a falta de chuva, né, provoca esses incêndios. Mas provavelmente esses acontecimentos lá de 2024 mudaram a forma como o Agro Paulista encara a prevenção de riscos. Inclusive esses seminários aí vêm justamente para esses alertas, para poder orientar, para alertar.
5: O que a gente avalia é que ficamos todos mais alertas para um problema que é realmente muito grave, né? Que tanto do poder público quanto do setor produtivo, hoje a gente pode dizer que estamos melhores preparados por isso, porque estamos o tempo todo preocupados com essa questão, né? Então, a FAESP, já desde ali dos incêndios de 2024, colocou isso como prioridade, né? A gente procurou estruturar ali o Departamento de Sustentabilidade, colocando essa questão como realmente prioritária. E nós passamos, a partir daí, a verificar, né, a discutir aí as estratégias, enfim, o que deveríamos fazer para que não estivéssemos tão despreparados na ocorrência de, novamente, desses incêndios, né? E o que a gente... E aí são várias ações que temos desenvolvido, né? Desde a participação aí nas discussões sobre as medidas, a regulamentação, né, quanto a medidas preventivas para quanto aos incêndios que estão sendo propostas, né, a partir lá do Comitê do Manejo Integrado do Fogo, né, no âmbito federal, quanto aqui, né, pelos órgãos do governo do estado, né, que estão nesse momento buscando aí regulamentação também que vieram a partir da ocorrência dos incêndios. Então a gente começou por aí, depois vimos essa necessidade de aproximação maior do setor produtivo com os órgãos públicos, né, não só aqui no âmbito estadual, mas também local e regional, né? É preciso que os produtores conheçam ali os órgãos que fazem, que cuidam, né, da prevenção, do combate a incêndio. Isso é Corpo de Bombeiro, Defesa Civil, o próprio município, né? Todos têm ali alguma coisa a ser feita para que, na ocorrência dos incêndios, os prejuízos sejam os menores possíveis, né?
4: Aqui em São Paulo, é mais na região onde tem a plantação de cana, porque a palha seca acaba propiciando qualquer coisa, qualquer movimento aí que provoque uma faísca, se alastra muito rápido, né, Fontes?
5: Sim, mas eu diria assim, que não é só isso, né? O ano passado, 2025, a gente teve muitos incêndios e a gente pôde acompanhar aí, por exemplo, aqui na região de Itu, São Roque, a região até aqui mais próxima a São Paulo, onde não tinha nenhuma relação com cana. As áreas também onde tem o que precisa acontecer é ter material combustível, né? Então qualquer palha seca, qualquer material seco, né, ele vai provocar um incêndio. É lógico que a quantidade, desde que deixamos de fazer a colheita da cana queimada, né? Então, nós tínhamos antes uma prática agrícola que era de queimar a cana, ter a queimada para que se pudesse colher. Isso já há 10 anos, pelo menos, isso já não acontece mais. A partir de 2008, aí que fomos deixando de fazer a colheita da cana a partir da queimada e com a mecanização. Isso realmente promove que fique palha, muita palha no campo, nas áreas de cana. E tendo ali a palha com as condições de temperatura, umidade relativa e mesmo o vento, né, na hora do incêndio, isso acaba transformando essas áreas com um risco muito grande de incêndios na proporção que teve ali.

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3: Opa, uma ótima segunda-feira. Como é bom ter você aí do outro lado. Eu tô chegando na área com mais um Adora Mix na sua rádio. Muito obrigada pelo carinho. Muito obrigada a você que tá sempre ligado aqui na programação. A semana tá só começando e tem muito louvor pra gente curtir. Vem pra cá.

0: Sou a Thay Braga e o melhor do louvor tá aqui no Adora Mix. Não sai daí, não.
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0: esse é o Adora Mix. Não sai daí não, que a gente volta já.
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4: Se tiver chovendo, é ele quem manda a chuva. Se tiver sol, é ele quem coloca o sol lá no céu. É a vontade de Deus que é maior que tudo, sabe? É a vontade de Deus que supera todos os medos. Sabe aquele desenho animado que você assiste, que tem um herói lá, sabe? Só existe um herói de verdade, esse herói é Jesus Cristo.